0: Ao longo da investigação, o Ministério do Trabalho e Emprego prestou explicações e forneceu farta documentação sobre a legislação brasileira e da atuação das autoridades aduaneiras para coibir importações de bens produzidos por trabalho forçado. O documento afirma que o Brasil é reconhecido há décadas pela Organização Internacional do Trabalho, pelos fortes compromissos assumidos no combate ao trabalho forçado. Além do compromisso internacional com o combate ao trabalho forçado, o governo brasileiro cita o compromisso interno intensificado pelas políticas domésticas de fiscalização, prevenção, acolhimento das vítimas e combate ao trabalho escravo contemporâneo. A nota ainda destaca que o governo brasileiro responsabiliza as empresas e indivíduos, aplicando multas severas e mantendo um cadastro de lista suja de empregadores.
1: Luana, e o governo indicou quais são as medidas que deve tomar a partir de agora?
0: Indicou sim, Ellen. O documento afirma que o Brasil iniciará imediatamente os trâmites para acionar os instrumentos previstos na Lei de Reciprocidade, aprovada por unanimidade pelo Congresso Nacional, e levará o tema ao Mecanismo de Solução de Controvérsias da Organização Mundial do Comércio. Ellen e Luciana.
2: Luana, muito obrigada pela sua participação ao vivo aqui na Voz do Brasil.
1: O papel da ciência é transformar a realidade e trazer melhorias práticas para o dia a dia da sociedade.
2: Com essa missão, o Prêmio Jovem Cientista chega à sua 32ª edição, destacando a inteligência artificial para o bem comum.
1: O objetivo é reconhecer projetos de estudantes e pesquisadores que utilizem a inteligência artificial para reduzir desigualdades, proteger o meio ambiente e melhorar os serviços públicos no Brasil.
2: Para falar sobre o prêmio e como a ciência pode revolucionar o uso da tecnologia no nosso dia a dia, eu e Nazi Brum conversamos mais cedo com Olival Freire Júnior, presidente do Conselho Nacional do Desenvolvimento Científico e Tecnológico, CNPq. Vamos ouvir. Nós vamos conversar agora sobre ciência. Presidente, muito obrigada pela sua participação aqui na Voz Brasil.
3: Muito obrigado.
2: Para começar, vamos falar sobre o Prêmio Jovem Cientista. O que é esse prêmio?
3: É uma das ações mais tradicionais do CNPq. Ela tem quase 50 anos de existência. É uma iniciativa conjunta do CNPq com a Fundação Roberto Marinho. E temos também sempre um patrocinador master que pode variar ao longo do tempo. Atualmente é a Shell. Qual é a importância desse prêmio? Eu gosto de dizer que prêmios são importantes em todas as atividades humanas. Acabamos de ver um exemplo de um prêmio que foi um fracasso para nós brasileiros. Qual é o brasileiro que não ficou frustrado com a Copa do Mundo? E qual é o brasileiro que não ficou contente com o desempenho do Wagner Moura e da Fernanda Torres na premiação do cinema? Então, prêmios são importantes em quaisquer atividades. E na ciência não é diferente. A particularidade desse prêmio, que é um prêmio para tentar fisgar um jovem promissor. Então não é o prêmio, não é um prêmio Nobel, não é o prêmio Álvaro Alberto, então não é o prêmio para o pesquisador já consolidado. Então é uma tentativa, nos mantendo na questão do futebol, de você olhar para a divisão de base e dizer, aquele ali tem futuro. Essa que é a ideia. Na última rodada, nós premiamos várias pessoas, algumas delas foram tão destacadas que na comemoração dos 75 anos do CNPq, nós convidamos alguns deles, Emanuele, Elisângela, o Raul, para apresentarem seus trabalhos para aquele público, que era um público diversificado, que estava comemorando os 75 anos do CNPq.
4: Uhum. Bom, presidente, esse ano qual que é o tema do Prêmio Jovem Cientista e por que que ele foi escolhido?
3: Então, isso é muito importante porque o tema ele orienta a escolha e orienta quem vai se candidatar, e a gente sempre busca um tema na fronteira da pesquisa. Já tivemos o tema, como no ano passado, o problema da mudança climática em escala global, e o tema desse ano é inteligência artificial relacionada ao bem comum. Esse dilema que o mundo inteiro hoje atravessa, de uma transição tecnológica disruptiva, mas uma transição em que nós estamos preocupados com o modo como a sociedade incorpora e não se perde nessa transição.
2: E como é que o investimento em jovens talentos pode contribuir para esse desenvolvimento tecnológico, científico do país?
3: Veja, os prêmios, eles são importantes também pelo valor financeiro, pelas bolsas que são atribuídos. Mas eles também colocam luz sobre certos projetos. Eu falei dos projetos desse ano, um dos projetos que eu posso reportar para vocês é um projeto que foi destacado, era um projeto de você ter uma célula fotoelétrica portátil que aquele coletor de castanha na floresta amazônica, veja que eu estou falando de um produto que o Brasil vende para o mundo inteiro, não, Brasília Noites, aqui a gente chama de castanha do Pará, o pessoal do Acre, do Amapá vai me matar, né? Mas eu estou fazendo a ressalva, né? É a castanha do Brasil, não? E, então o prêmio é um kit portátil que você carrega nas costas. Eu confesso para vocês que eu participei da entrega desse prêmio, achei importante, mas eu não entendi a profundidade do impacto desse prêmio. Eu só compreendi tempos depois, numa viagem ao Amapá, e eu conversando com mais calma com o orientador da Emanuele, e aí ele me explicou o tempo que o castanheiro passa sem contato telefônico, sem luz à noite, 40 dias, 60 dias. Então você veja que é algo que é claro que ainda é um projeto, é um piloto, ainda precisa chegar, ter escala para chegar no mercado, mas é algo que impacta na vida dos povos da Amazônia e impacta na economia brasileira, porque é o pessoal que coleta um dos produtos de exportação do Brasil.
4: Então são projetos que podem fazer a diferença realmente, né?
3: Exatamente, exatamente.
2: E quem pode participar desse prêmio que vai falar de inteligência artificial, que é um tema tão atual, como o senhor disse, né?
3: Em princípio, porque o prêmio tem faixas, então, em princípio, todos os alunos do segundo grau da universidade, aluno de mestrado, aluno de doutorado, um jovem pesquisador já com doutorado, todos esses podem se candidatar, aí tem que olhar no edital qual a faixa em que ele se enquadra.
2: E vamos lembrar que o endereço, para quem tiver interesse no prêmio, é jovemcientista.cnpq.br.
3: Perfeito.
2: Todo mundo pode participar e tentar impactar, mandar projetos que impactem, né, a vida, não só do cientista, mas também do país, né, presidente?
3: E se tiver alguma confusão, bota lá no Google, Jovem Pesquisador CNPq, não vai dar outro endereço, é esse que você acabou de falar.
4: Agora, presidente, vamos falar rapidamente sobre a SBPC, a Sociedade Brasileira para o Progresso da Ciência, que começa agora. Como é que vai ser a participação do CNPq?
3: Veja, a SBPC é uma entidade da sociedade civil, até um pouco mais antiga do que o CNPq, né? Mas que tem tido um importante papel ao longo da história do Brasil. É a voz do cientista, que como sociedade civil se dirige à própria sociedade e ao governo. Então o CNPq sempre apoiou essa reunião da Sociedade Brasileira do Progresso da Ciência e sempre participou dessa reunião. Esse ano em Niterói, belíssima cidade, nós vamos participar com uma atração dentre outras, que essa atração eu queria chamar a atenção. Nós concebemos uma linha do tempo, a propósito dos 75 anos do CNPq, uma linha do tempo que dá corpo e voz ao lema dos 75 anos, que é olhando bem, tem CNPq. É a ideia de que em muitas das atividades de ciência e tecnologia que nós brasileiros nos orgulhamos, por vezes a gente não percebe que tem a marca do CNPq. Então, nessa linha do tempo, a gente vai encontrar, por exemplo, pesquisa de petróleo em águas profundas, tem o DNA do CNPq. A atividade do ITA, que permitiu a criação da Embraer, que hoje o Brasil tem a terceira empresa de aeronáutica do mundo, tem o DNA do CNPq. Citei esses exemplos, mas tem, eu diria, vários outros. O desafio do enriquecimento do urânio, o desafio de ter transformado o Brasil nessa enorme potência agrícola, tem lá o selo da Embrapa, né? Então, por vezes, o selo do CNPq não aparece tão diretamente. É preciso olhar bem para ver o apoio do CNPq. Então, quem tiver a oportunidade de ir a Niterói, eu convido para que passe no estande do CNPq para ver essa linha do tempo.
2: Muito obrigada pela sua participação aqui na Voz do Brasil. A gente conversou com o presidente do Conselho Nacional de Desenvolvimento Científico e Tecnológico, Olival Freire Júnior. Muito obrigada, presidente.
3: Eu agradeço a vocês pela possibilidade de falar do CNPq, de falar da pesquisa no Brasil, e agradeço também, claro, à EBC e ao público que nos acompanhou.
1: E a consulta ao terceiro lote de restituição do Imposto de Renda 2026 será aberta nesta sexta-feira, dia 24 de julho.
2: Quem ainda não recebeu a restituição deve verificar se há inconsistências.
1: Saiba como verificar a restituição e resolver possíveis pendências.
5: A consulta ao terceiro lote da restituição do Imposto de Renda será liberada nesta sexta-feira, dia 24, a partir das 9 horas. Mais de 2 milhões e 700 mil contribuintes serão contemplados e o pagamento está previsto para o dia 31 de julho. Para saber se a sua restituição foi liberada, basta acessar o serviço Meu Imposto de Renda no site da Receita Federal ou consultar pelo aplicativo oficial do órgão em celulares e tablets. De acordo com a Receita Federal, cerca de 165 mil restituições não foram creditadas, porque o contribuinte informou o CPF como chave PIX para recebimento, mas não possui conta bancária vinculada a essa chave. Nesses casos, é possível cadastrar uma chave PIX CPF junto a uma instituição financeira, atualizar os dados pelo serviço Meu Imposto de Renda ou enviar uma declaração retificadora. Após o processamento, permanecerão pendentes apenas restituições que ficaram retidas em malha fiscal ou que apresentam inconsistências nos dados bancários informados para recebimento, como os casos relacionados à chave PIX. Thaís de Araújo, para A Voz do Brasil.
2: Atenção, microempreendedores individuais e microempresários.
1: A implantação do novo Cadastro Nacional da Pessoa Jurídica pela Receita Federal vai suspender temporariamente os serviços de abertura, alteração e baixa de empresas realizadas pelas juntas comerciais.
2: Até o próximo sábado, às 7 horas da manhã, a base do CNPJ fica disponível apenas para consultas.
1: No sábado, a base ficará totalmente indisponível, impossibilitando consultas e qualquer outra operação relacionada ao cadastro.
2: O prazo para o restabelecimento total dos serviços está previsto para segunda-feira, 27 de julho.
1: A emissão do novo formato do CNPJ alfanumérico está marcada para o dia 31 de julho.
2: E atenção, estudantes, termina amanhã o prazo para os pré-selecionados da primeira chamada do ProUni entregarem a documentação que comprova as informações de inscrição à instituição de ensino onde foram selecionados.
1: Neste segundo semestre, o programa oferece mais de 471 mil bolsas de estudos parciais e integrais em todo o país.
6: Os estudantes pré-selecionados no programa Universidade para Todos, o ProUni, do segundo semestre deste ano, têm até sexta-feira, dia 24, para comprovar as informações passadas durante a inscrição. A documentação exigida pode ser apresentada diretamente na instituição em que o aluno foi pré-selecionado. É responsabilidade do candidato verificar com a universidade os horários e locais para realizar este processo. A perda do prazo ou não comprovação das informações implicará na reprovação dos alunos. Quem não foi pré-selecionado nesta etapa poderá participar da segunda chamada do ProUni, prevista para o dia 5 de agosto. Também será possível manifestar interesse na lista de espera entre os dias 26 e 27 de agosto. A divulgação da lista ocorrerá no dia 1º de setembro e a comprovação das informações deve ser feita entre 1º e 14 de setembro. Nesta edição, o ProUni recebeu mais de 529 mil inscrições e ofertou 471.304 bolsas de estudo em 380 cursos de graduação. A iniciativa oferece bolsas de estudo integrais que cobrem 100% do valor da mensalidade e parciais que correspondem a 50%. A iniciativa é realizada duas vezes ao ano. Mais informações em acessounico.mec.gov.br/ProUni. Thaísa Vitória para a Voz do Brasil.
2: O Ministério da Educação recebe até o dia 31 de julho a declaração do Censo Escolar 2026 e orienta gestores a preencherem os dados referente aos alunos da educação especial.
1: Eles podem acessar um guia do INEP com orientações específicas sobre oferta de atendimento educacional especializado.
2: Os dados devem ser fornecidos em educacenso.inep.gov.br.
1: E essas foram as notícias do Governo Federal.
2: Uma realização da Secretaria de Comunicação Social da Presidência da República.
1: Com produção da empresa Brasil de Comunicação.
2: Fique agora com as notícias do Poder Judiciário e do Congresso Nacional. Uma boa noite.
1: Boa noite e até amanhã.
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9: Decisão do Supremo Tribunal Federal permite retomada da cobrança de IPTU em Teresina, no Piauí.
10: STJ reafirma que quando a vítima de homicídio deixa filhos menores, essa consequência pode aumentar a pena base do condenado.
9: TSE orienta tribunais regionais a criarem parcerias com instituições especializadas para combater a desinformação eleitoral.
10: Boa noite, eu sou Marcela Luiza.
9: Eu sou Walter Lima.
10: O Supremo Tribunal Federal suspendeu liminar do Tribunal de Justiça do Piauí, que havia interrompido a cobrança de IPTU na cidade de Teresina.
9: De acordo com a decisão do ministro Alexandre de Moraes, o município declarou que a queda da arrecadação poderia causar grave impacto na economia pública e comprometer a execução de serviços essenciais. Fernanda Porto.
11: Diante da urgência, o caso foi julgado pelo ministro Alexandre de Moraes, que está na presidência do STF nesta segunda quinzena de julho. Ao atender o pedido para restabelecer a cobrança do imposto, o ministro Alexandre de Moraes considerou o levantamento da Secretaria Municipal de Finanças de Teresina, que indica que a paralisação da cobrança do IPTU impactou em arrecadação de mais de 84 milhões de reais. Na decisão, o ministro Alexandre de Moraes ressaltou que o município demonstrou que a queda de arrecadação poderia causar grave impacto na economia pública e comprometer a execução de serviços essenciais.
10: Quando a vítima de um homicídio deixa filhos menores, essa consequência pode aumentar a pena base do condenado.
9: Esse entendimento foi reafirmado pelo Superior Tribunal de Justiça. Fátima Uchoa.
12: Agora, sob o rito dos recursos repetitivos, a terceira sessão do STJ fixou essa tese que deve ser observada por juízes e tribunais. De acordo com o relator ministro Reinaldo Soares da Fonseca, o fato de a vítima do crime deixar filhos menores pode repercutir no aspecto material e gerar impacto em questões emocionais. Mas esse posicionamento não pode ser aplicado automaticamente porque transformaria uma circunstância judicial em fator objetivo de aumento da pena. Ainda segundo o ministro, não é necessário exigir a comprovação de impacto excepcional ou individualizado para os dependentes da vítima, sob o risco de se esvaziar a própria finalidade da análise dessa circunstância judicial.
10: O Tribunal Superior Eleitoral orienta tribunais regionais a criarem parcerias com instituições especializadas para combater a desinformação eleitoral.
9: A ação permitirá a ampliação da capacidade técnica da Justiça Eleitoral, garantindo segurança jurídica na análise de processos que envolvam desinformação e conteúdo gerado por inteligência artificial. Juliana Cariri.
13: Os acordos poderão prever o compartilhamento de metodologias, o acesso a profissionais especializados, laboratórios e ações de capacitação. O TSE ressalta que as parcerias não alteram as competências das autoridades judiciárias nem as garantias.
10: Tribunal Superior do Trabalho mantém decisão que anulou reintegração de metalúrgico demitido por justa causa.
9: O trabalhador foi dispensado após comentar em rede social sobre a empresa em que ele trabalhava. Marla Lacerda.
14: O metalúrgico havia sido reintegrado por decisão provisória em primeira instância, alegando que sofria de depressão e que não podia ser dispensado por motivo de doença ocupacional. Mas o TRT de Campinas e São Paulo suspendeu a medida. O caso foi analisado então pela SDI2 do TST, que confirmou a decisão de segundo grau. Para o colegiado, ainda não há elementos suficientes para concluir que a demissão foi irregular. Os ministros destacaram também que a estabilidade pela doença ocupacional não impede a dispensa por justa causa. Portanto, a validade da demissão ainda será analisada na ação principal após a produção das provas necessárias.
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10: Uma boa noite.
9: E até amanhã.
14: Pela doença ocupacional não impede a dispensa por justa causa. Portanto, a validade da demissão ainda será analisada na ação principal após a produção das provas necessárias.
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0: Eu sou Humberto Pinheiro e estes são os destaques de hoje do Jornal do Senado, que começa agora. Nova lei fortalece a produção nacional de medicamentos e vacina. Piso dos professores, frete rodoviário e renovação da CNH estão entre as medidas aprovadas pelo Senado. Emendas parlamentares para shows podem ser proibidas. Boa noite. Foi sancionada a lei que cria a Estratégia Nacional para o Desenvolvimento do Complexo Econômico Industrial da Saúde. A nova legislação busca fortalecer a produção nacional de medicamentos, vacinas, equipamentos e insumos médicos. O objetivo é reduzir a dependência do Brasil de produtos importados, ampliar a capacidade da indústria nacional e garantir mais segurança no abastecimento do sistema de saúde. A reportagem é de Patrícia Oliveira.
1: São mecanismos para incentivar empresas e instituições de pesquisa a desenvolver e fabricar esses produtos no país. A nova lei também amplia parcerias entre o governo, universidades e empresas e prevê linhas de crédito. Para o relator do projeto que deu origem à lei, senador Rogério Carvalho, do PT de Sergipe, a pesquisa tecnológica em saúde deve se voltar para soluções dos problemas brasileiros.
2: A pandemia de Covid-19 demonstrou que buscar a autossuficiência em fármacos, vacinas e equipamentos hospitalares é um dever do Estado para assegurar o direito constitucional à saúde.
1: A nova lei também altera normas do SUS e a lei de licitações para facilitar as compras públicas no setor de saúde.
0: No primeiro semestre de 2026, o Senado aprovou medidas provisórias que tratam do piso salarial dos professores da educação básica e do frete rodoviário de cargas. Os senadores também deram aval à renovação automática da Carteira Nacional de Habilitação. Repórter Pedro Pincer.
3: O Congresso Nacional aprovou medidas provisórias importantes, como a que reajusta o piso salarial dos professores da educação básica para R$ 5.130,63 em 2026, um aumento de 5,4% sobre o valor anterior, com ganho real de 1,5 ponto percentual acima da inflação. O texto aprovado estabelece novo cálculo para reajuste anual. A senadora professora Dorinha Seabra, do União do Tocantins, destacou a importância de valorizar o trabalho dos docentes.
4: Não tem educação boa, nem educação de qualidade, se os profissionais da educação não forem devidamente respeitados e valorizados. Esse é o nosso apelo para que, a partir do piso, as carreiras sejam reorganizadas nos diferentes municípios brasileiros e nossos estados.
3: Outro destaque foi a medida provisória que altera as regras e o cálculo do piso mínimo do frete rodoviário de cargas para considerar custos operacionais. A medida beneficia os caminhoneiros por estabelecer novas regras de regulamentação para empresas que contratem caminhoneiros para a realização de transporte rodoviário de cargas. Para o senador Stevenson Valentim, do Podemos do Rio Grande do Norte, a medida faz justiça e traz tranquilidade para a categoria.
5: Entendo que esse viés da multa já atingiu a sua pedagogia e permanecer com essa injustiça é passar uma ideia de vingança e que não contribui nada para a sociedade. É importante que o caminhoneiro esteja preocupado com a carga, com seu horário de entrega, com a distância da família, com as condições das nossas rodovias.
3: Outra medida provisória aprovada no primeiro semestre do ano garante a renovação automática da Carteira Nacional de Habilitação de motoristas que, ao término da validade do documento, estiverem no Registro Nacional Positivo de Condutores. O cadastro mostrará o nome das pessoas que não tenham cometido nenhuma infração de trânsito nos últimos 12 meses.
0: E o Senado deve analisar a partir de agosto um projeto que cria o Prêmio Nacional da Educação Brasileira. A proposta busca reconhecer iniciativas de estados, municípios, escolas e estudantes que contribuam para melhorar a educação. O objetivo é valorizar boas práticas e incentivar ações que fortaleçam a educação em diferentes etapas, da educação infantil ao ensino médio. A proposta prevê categorias específicas para reconhecer experiências bem-sucedidas em todo o país. Os detalhes com o repórter Rodrigo Rezende.
6: O Senado deve analisar a partir de agosto um projeto que cria o Prêmio Nacional da Educação Brasileira. A ideia, apresentada pelo senador Camilo Santana, do PT do Ceará, reconhece

0: Estratégias e iniciativas para a promoção de avanços na melhoria da qualidade da aprendizagem na educação básica feitas por estados, municípios, escolas ou estudantes brasileiros. Camilo Santana, atual presidente da Comissão de Educação do Senado, ressalta que todas as formas de desenvolvimento da educação brasileira devem ser valorizadas.
1: Eu sempre digo que a educação precisa estar acima de qualquer questão política ou partidária nesse país. Está em jogo a qualidade da educação para nossas crianças e jovens desse país. Temos muito ainda a fazer, muito caminho a ser percorrido.
0: O prêmio terá 8 categorias e regulamento posterior irá definir a forma de seleção dos vencedores. A proposta de criação do Prêmio Nacional da Educação Brasileira ainda será analisada pelas comissões do Senado.
2: Um projeto apresentado no Senado tipifica como ilícito o uso de emendas parlamentares para o financiamento de shows e apresentações artísticas. A medida pretende modificar a lei de improbidade administrativa para penalizar os gestores públicos infratores de maneira mais dura e até mesmo com a perda da função. Mais informações com o repórter Douglas Castilho.
3: Apresentado pelo senador Eduardo Girão, do Novo do Ceará, o texto prevê que o uso de emendas parlamentares para financiamento de shows e apresentações artísticas seja enquadrado como ato que causa prejuízo ao erário. Essa modalidade de infração tem também como sanções a perda dos direitos políticos por até 8 anos, multa de até 2 vezes o valor do dano causado e o ressarcimento integral dos danos verificados.
4: É um dinheiro que se evapora e que, se for em equipamentos para o hospital, fica lá por anos, por décadas, né? E esse projeto nosso visa normatizar isso e considerar como improbidade administrativa, com punição.
3: O autor do projeto justificou ainda que a medida pode combater o superfaturamento e os desvios que costumam ocorrer nesse tipo de transação. Além disso, segundo ele, haveria diversas vezes um conflito de interesses, pelo fato de gestores usarem dinheiro público para contratarem bandas ou grupos que têm eles próprios como empresários. O projeto aguarda a destinação para discussão nas comissões do Senado.
2: Mais de 158 milhões de brasileiros estão aptos a votar nas eleições de 4 de outubro. O número é o maior da história e representa um crescimento de mais de 2 milhões de eleitores em relação a 2022. No primeiro turno, os eleitores vão escolher presidente da República, governadores, 2 senadores, deputados federais, deputados estaduais e distritais. A reportagem é de Rodrigo Rezende.
0: 158 milhões e 700 mil pessoas devem decidir os mandatários dos próximos anos para a presidência da República, governos estaduais e distrital, Senado, Câmara dos Deputados e assembleias estaduais. Em relação às eleições de 2022, houve um acréscimo de 2 milhões e 200 mil eleitores. As mulheres representam quase 53% do eleitorado e cerca de 3 milhões e 500 mil eleitores têm 18 anos ou menos. O presidente do Tribunal Superior Eleitoral, ministro Nunes Marques, ressalta que a população brasileira é soberana para escolher seus representantes e definir o futuro do país.
5: O futuro da nossa democracia não será delineado por máquinas, mas pelos milhões de brasileiras e brasileiros que depositam nas urnas sua mensagem de esperança, traduzida no voto direto, secreto, universal e periódico.
0: Os 3 maiores colégios eleitorais estão na região sudeste: São Paulo, com 34 milhões, Minas Gerais com 16 milhões e Rio de Janeiro com quase 13 milhões de eleitores. 918 mil brasileiros vivendo no exterior estão aptos para votar.
2: O senador Wellington Fagundes, do PL de Mato Grosso, defendeu o projeto de lei que permite a destinação de emendas parlamentares da saúde para o atendimento pré-hospitalar realizado pelos corpos de bombeiros militares. Na análise dele, a proposta reconhece que esse serviço integra a rede de atendimento em saúde e amplia as responsabilidades de investimento na estrutura das corporações. Com trabalhos técnicos de Josivaldo Souza, o Jornal do Senado fica por aqui. Acompanhe agora as notícias da Câmara dos Deputados. Boa noite.

0: Câmara dos Deputados. Câmara transforma em lei atendimento a brasileiras que vivem no exterior.
1: Herdeiros poderão retirar valores de até 40 salários mínimos sem inventário.
0: Comissão aprova inclusão digital de alunos com deficiência da rede pública.
1: Boa noite. A Comissão de Educação aprovou a criação da Política de Alfabetização Digital das Pessoas com Deficiência. A repórter Sofia Peçanha tem os detalhes da votação.
2: A Comissão de Educação da Câmara dos Deputados aprovou o projeto que institui a Política Nacional de Alfabetização Digital das Pessoas com Deficiência. Antes disso, o texto também foi aprovado pela Comissão de Defesa dos Direitos das Pessoas com Deficiência. A proposta tem como objetivo garantir o letramento digital de estudantes com deficiência da rede pública de ensino. Isso inclui desde o uso básico de computadores e internet, até ferramentas que auxiliam na comunicação, no acesso à informação e no desenvolvimento escolar. A relatora do projeto na Comissão de Educação, a deputada Maria Rosas, do Republicanos de São Paulo, destacou a importância da medida para promover a inclusão.
3: Aprovar essa política nacional de alfabetização digital, especificamente para as pessoas com deficiência, é um marco para que nós possamos trazer e falar na ação a pessoa com deficiência, dizendo: nós lutamos pela inclusão dos direitos da pessoa com deficiência.
2: Para isso, o projeto prevê a capacitação de professores e gestores, a adaptação dos métodos de ensino e investimento em infraestrutura tecnológica nas escolas, como equipamentos e conexão à internet. A ideia é que a tecnologia deixe de ser um obstáculo e passe a ser uma ferramenta de inclusão, como ressaltou a relatora ao afirmar que a transformação digital precisa considerar as necessidades de todos os estudantes.
3: A transformação digital da educação somente se realiza plenamente quando contempla a diversidade dos estudantes e assegura a eliminação de barreiras que dificultam o acesso, a participação e a aprendizagem das pessoas com deficiência.
2: A política de educação digital para pessoas com deficiência também estabelece que o desenvolvimento dos alunos e da instituição deverá ser acompanhado bimestralmente. Segundo o autor da proposta, o deputado Carlos Henrique Gaguinho, do União de Tocantins, com mais acesso e preparo, os estudantes com deficiência podem ter mais autonomia nos estudos, mais participação nas atividades escolares e melhores oportunidades no futuro, inclusive no mercado de trabalho. O próximo passo para a aprovação da Política Nacional de Alfabetização Digital das Pessoas com Deficiência será a análise pela Comissão de Finanças e Tributação. Da Rádio Câmara de Brasília, Sofia Peçanha.
0: Educação. Bibo Nunes, do PL do Rio Grande do Sul, é autor do projeto que proíbe a aprovação automática de alunos não alfabetizados nos três primeiros anos do ensino fundamental. O texto altera a Lei de Diretrizes e Bases da Educação Nacional e aguarda análise pela Comissão de Constituição e Justiça.
4: Tem que saber ler e escrever, isso é o mínimo. Escola é para educar, que acima de tudo o objetivo das escolas é a educação. Se não for educação, não tem o menor fundamento. Espero que aprove para o bem da educação no Brasil. Não tem fundamento uma criança no primeiro, segundo, terceiro ano serem aprovados sem saber ler e escrever. Essa é a minha luta para melhorar de fato a educação no Brasil.
1: Bibo Nunes acredita que a promoção automática dos alunos serve apenas para melhorar indicadores educacionais. Na avaliação do deputado, a medida desestimula estudantes e professores, cria uma falsa sensação de aprendizado e compromete a qualidade da educação.
0: Justiça. Comissão aprova a proposta que permite até 40 salários mínimos para a retirada de valores a herdeiros. A repórter Júlia Lopes explica a atualização dos valores.
5: A Comissão de Finanças e Tributação da Câmara dos Deputados aprovou um projeto que atualiza para até 40 salários mínimos, o equivalente hoje a R$ 64.840, o valor que poderá ser liberado a herdeiros sem necessidade de inventário em cadernetas de poupança e fundos de investimento. A proposta foi apresentada pelo deputado Celso Russomano, do Republicanos de São Paulo, e altera a lei que trata do pagamento a dependentes ou sucessores de valores não recebidos em vida pelo titular, como restituições no imposto de renda e outros tributos. A regra vale para casos em que não há outros bens sujeitos a inventário. No texto, o autor explica que, nesses casos, os herdeiros costumam utilizar os valores recebidos para cobrir despesas como impostos, custas judiciais e honorários de advogados, entre outros gastos. O relator da proposta, deputado Hildo Rocha, do MDB do Maranhão, afirma que a atualização é necessária, porque a legislação atual utiliza como referência a obrigação do Tesouro Nacional, a OTN, que não existe mais, o que gera dificuldades de interpretação.
6: Essa regra já existia, só que como ele estava estipulado, referenciado em cima de um título do governo, que era a antiga OTN, e como a OTN não existe mais, não existia mais a referência de até quanto poderia ser pago de forma imediata para a viúva, ou para o viúvo, ou para o filho. Então isso impedia a evolução e a facilidade e a rapidez da transferência desses recursos de uma conta para a conta do herdeiro. E isso é facilitado agora.
5: Além disso, a proposta altera o Código de Processo Civil para estabelecer que o juiz não poderá negar o pedido de gratuidade da justiça apenas com base na renda de um herdeiro ou na posse de um imóvel. O projeto, que busca atualizar o limite a ser retirado por herdeiros em cadernetas de poupança e outras aplicações no valor até 40 salários mínimos, segue em análise na Comissão de Constituição e Justiça. Da Rádio Câmara de Brasília, Júlia Lopes.
7: Economia.
1: A Câmara aprovou proposta que garante imunidade tributária aos templos religiosos e suas entidades filantrópicas, também sobre tributos incidentes no consumo de bens e serviços. Marcelo Crivella, do Republicanos do Rio de Janeiro, afirma que a medida regulamenta um direito já previsto na Constituição.
8: Essa é a grande, eu diria, notícia para os templos religiosos, é fazer com que a imunidade prevista na Constituição Federal se torne realidade com relação aos tributos que incidem no consumo de bens e de serviços. Essa PEC foi aprovada no plenário com 385 votos favoráveis, 93 votos contrários e 7 abstenções. Portanto, teve ampla maioria.
0: Na opinião de Marcelo Crivella, a medida pode reduzir os custos de igrejas e instituições beneficentes na aquisição de equipamentos e insumos utilizados em atividades religiosas, assistenciais e sociais. A proposta agora será analisada pelo Senado.
7: Eleições.
1: Depois de ser aprovado na Comissão de Constituição e Justiça, o projeto que aumenta o prazo para transferência de domicílio eleitoral está pronto para ser votado pelo plenário da Câmara.
0: A proposta também altera as regras para comprovação de vínculo com a localidade, como informa a repórter Silvia Munhato.
9: A Comissão de Constituição e Justiça da Câmara aprovou o projeto que amplia de 150 para 180 dias antes das eleições o prazo final para o pedido de transferência do domicílio eleitoral. Pelo texto, o tempo de residência mínima no novo município também muda de 3 para 6 meses. A deputada Júlia Zanata, do PL de Santa Catarina, relatora do texto, foi favorável à mudança.
10: A prática do turismo eleitoral, a transferência fraudulenta de domicílio com fins meramente eleitoreiros, constitui uma burla que corrói a representatividade democrática e a soberania popular em sua dimensão municipal. O voto é o exercício de soberania localizado e a fraude de domicílio rompe o nexo da pertinência essencial entre o eleitor e a comunidade política local, cujos rumos ele pretende definir.
9: A proposta também altera a forma de comprovação de vínculo com a localidade. Será exigida a apresentação de comprovante de residência oficial em nome do eleitor, como contas de água, luz, gás, telefone fixo ou correspondência oficial de órgãos governamentais. A lei atual permite a comprovação por meio de declaração do próprio eleitor ou outros meios que forem considerados convincentes pelo juiz eleitoral. Da Rádio Câmara de Brasília, Silvia Munhato.
7: Desenvolvimento Regional.
1: Rodrigo Hollenberg, do PSB, teme que o empréstimo de 6 bilhões de reais feito pelo governo do Distrito Federal para cobrir o rombo do Banco de Brasília, no caso Master, comprometa a saúde e a educação públicas. Por isso, o deputado acionou a justiça em defesa de crianças e famílias atípicas.
11: Nós, então, oficiamos ao Ministério Público do Distrito Federal e Territórios, solicitando que determine que o governo do Distrito Federal faça concurso para orientadores educacionais para que essas crianças, esses jovens com deficiência possam ser acolhidos adequadamente na rede pública de educação do Distrito Federal. Do mesmo modo, nós estamos solicitando ao governo do Distrito Federal que realize a contratação de médicos, de enfermeiros, de técnicos de enfermagem, que possam garantir o atendimento a essas famílias.
0: Presidente da Comissão de Defesa dos Direitos das Pessoas com Deficiência, Rodrigo Hollenberg, relata o drama de famílias atípicas sem atendimento adequado e lamenta a falta de concurso para orientadores educacionais no Distrito Federal desde 2017.
7: Previdência.
1: O tempo para a aposentadoria de policiais militares e bombeiros poderá ser reduzido. Uma proposta aprovada pela Câmara permite que os estados e o Distrito Federal editem leis locais para diminuir esse prazo. Confira na reportagem de Maria Neves.
9: Aprovado na Comissão de Constituição e Justiça da Câmara dos Deputados, projeto que reduz o tempo de serviço de policiais e bombeiros militares para ter direito à aposentadoria integral, pode seguir para o Senado. Pela proposta, os estados poderão editar legislação própria para reduzir em até 5 anos o tempo mínimo de exercício na função para receber proventos integrais. O autor do projeto, deputado Júnior Amaral, do PL Mineiro, argumenta que a medida busca trazer justiça para policiais e bombeiros militares que trabalham em condições difíceis e são pouco valorizados.
12: Os profissionais de segurança pública no Brasil já sofrem com falta de retaguarda jurídica, já sofrem com falta de logística adequada para trabalhar, já sofrem com baixos salários. Então essa questão da previdência é algo mínimo que a gente pode fazer aqui na Câmara dos Deputados para impedir que esses homens e mulheres sejam ainda mais desprestigiados, como infelizmente são historicamente no nosso país.
9: Atualmente, a lei exige 35 anos de serviço para militares receberem a aposentadoria com valor integral. Desse tempo, pelo menos 30 anos devem ser em atividades militares. Com o texto aprovado, o período mínimo de atividade militar poderá cair de 30 para 25 anos. Na regra de transição vigente, militares que ingressaram no cargo há mais tempo, antes de 2020, e ainda não cumprem os requisitos, têm de contar pelo menos 25 anos de serviço militar, mais um pedágio. Eles devem trabalhar mais 4 meses para cada ano que falta. A proposta também permite que os estados reduzam esse tempo de pedágio para 20 anos por lei local. Da Rádio Câmara de Brasília, Maria Neves.
0: Tarcísio Mota, do PSOL do Rio de Janeiro, apresentou projeto que estabelece regras para a aplicação de recursos dos regimes próprios de previdência dos servidores públicos. A proposta busca reduzir os riscos nas aplicações financeiras e aumentar a segurança do dinheiro destinado às aposentadorias.
13: Nós não podemos deixar que os institutos de previdência e os governos apliquem os recursos dos servidores em bancos que não têm condições de garantir a liquidez e garantir a rentabilidade e garantir que esses recursos não serão perdidos. Então a proposição desse PLP é de que os institutos de previdência de cada município brasileiro e dos estados brasileiros, eles tenham um limite, que 80% dos recursos servidores sejam obrigatoriamente aplicados em títulos que estão lastreados no Tesouro Nacional e em bancos públicos que dão garantia de que esse recurso não será perdido. E os demais 20% sejam aplicados em critérios muito rígidos de solidez dessas instituições financeiras.
1: Segundo Tarcísio Mota, a medida evita perdas em aplicações de alto risco e garante maior segurança aos recursos descontados de cada servidor. Ele argumenta ainda que o texto reduz a influência de interesses políticos e financeiros na gestão dos fundos previdenciários dos servidores.
7: Habitação.
0: Padre João, do PT de Minas Gerais, defende a aprovação de projetos que incentivam cooperativas habitacionais a participarem do Minha Casa Minha Vida. Ele avalia que a contribuição dessas entidades pode ampliar o acesso à casa própria com unidades mais acessíveis e de melhor qualidade.
14: Então temos que continuar avançando e avançando também com a nossa relatoria, com o projeto de lei que garanta a autogestão, ou seja, além da responsabilidade e disposição de estados, o Distrito Federal e municípios, a sociedade civil organizada em forma de entidade ou cooperativa poder não só construir as moradias na forma de autogestão, mas também outros equipamentos importantes para a comunidade.
1: Padre João observa que o déficit habitacional atinge quase 5.700.000 famílias no país. Ele afirma que a autogestão dá segurança jurídica a experiências já existentes e permite incluir equipamentos comunitários nos empreendimentos habitacionais.
7: Segurança Pública.
0: A Câmara aprovou proposta que transforma em lei o atendimento a brasileiras no exterior. Saiba mais sobre o assunto na reportagem de Paula Bittar.
9: A Comissão de Constituição e Justiça da Câmara aprovou uma proposta que transforma em lei a política de atendimento a brasileiras que vivem no exterior por meio dos Espaços da Mulher Brasileira. A iniciativa, desenvolvida pelo Ministério das Relações Exteriores em consulados brasileiros, oferece orientação e apoio especializado com prioridade a mulheres em situação de vulnerabilidade. Entre os objetivos da política estão o combate à violência doméstica, a orientação sobre direitos e o apoio à capacitação profissional, ao empreendedorismo feminino e ao aprimoramento educacional. O texto aprovado também prevê que o atendimento poderá contar com profissionais especializados e instituições parceiras em áreas como imigração, direito de família, legislação trabalhista e previdenciária, apoio psicológico e capacitação linguística, educacional e financeira. A proposta estabelece que a implantação dos espaços da mulher brasileira ocorrerá de forma gradual, conforme a avaliação do Itamaraty. A prioridade será dada às localidades onde houver maior necessidade de reforço do atendimento às mulheres, conforme a disponibilidade de orçamento, funcionários e de espaço físico nas repartições consulares. De acordo com dados do Ministério das Relações Exteriores, a rede consular brasileira realizou 1.556 atendimentos a brasileiras vítimas de violência doméstica e de gênero no exterior em 2023. Segundo a relatora na comissão, deputada Maria do Rosário, do PT do Rio Grande do Sul, o projeto garante a segurança jurídica de uma prática que o Itamaraty já desenvolve com sucesso.
15: Os objetivos específicos da criação deste espaço da mulher brasileira é o combate à violência doméstica, é a defesa das imigrantes contra a discriminação e a orientação a elas para a salvaguarda dos seus direitos humanos, é garantir a sua capacitação, o apoio ao empreendedorismo feminino, o apoio ao respeito, o aprimoramento educacional. Então, estas mulheres brasileiras que vivem no exterior passarão a ter um apoio maior dentro dos consulados como mulheres. E esse trabalho, sinceramente, será muito importante para a valorização dessas mulheres e tranquilidade das suas famílias que se encontram aqui no Brasil.
9: O projeto que transforma em lei a política de atendimento a brasileiras que vivem no exterior por meio dos Espaços da Mulher Brasileira já pode ir diretamente para o Senado, a menos que haja recurso para votação antes pelo plenário da Câmara. Da Rádio Câmara de Brasília, Paula Bittar.
7: Meio ambiente.
1: Delegado Palumbo, do Podemos de São Paulo, é autor de projeto de lei que aumenta a punição para quem maltratar animais. O deputado explica que a proposta eleva a pena máxima de prisão dos atuais 5 para até 12 anos para os condenados por esse tipo de crime.
16: Nós estamos lutando. O meu projeto estipula uma pena de até 12 anos de cadeia. O indivíduo que maltrata um animal tem que ficar encarcerado, de preferência trabalhando para pagar o próprio sustento. É assim que a gente trata criminoso, gente desalmada, que não tem coração, que maltrata os animais. Se esse projeto for aprovado, espero que seja, nós estamos lutando para isso, o criminoso que maltrata animal vai ficar 12 anos enjaulado, que é onde ele tem que ficar.
0: Delegado Palumbo argumenta que a legislação atual não consegue manter presos os autores de maus tratos. O parlamentar também destaca sua atuação em defesa da causa animal e cita outras iniciativas apresentadas por ele ao longo da vida pública.
1: Termina agora o Jornal Câmara dos Deputados, produzido pela Rádio Câmara, com trabalhos técnicos de Everson Urani e a apresentação de José Carlos Andrade e Luciana Vieira. Uma boa noite para você.
0: Ótima noite. A Voz do Brasil volta amanhã.
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19: Uma excelente quinta, tá no ar o nosso Patrulha do Consumidor. Hoje é dia do guarda rodoviário. Seu veículo segurado sofreu perda total ou foi roubado e ele ainda estava financiado, o primeiro passo é solicitar à financeira o saldo devedor atualizado já com o desconto proporcional pela antecipação das parcelas. Com o documento em mãos, você pode quitar a dívida para receber o valor integral da seguradora ou negociar diretamente a transferência do saldo entre as empresas. Proteja o seu patrimônio sem dores de cabeça. O Patrulha do Consumidor de hoje fica por aqui. Até mais.
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3: Boa tarde para todos os nossos ouvintes aqui da Vang. As próximas horas dessa quinta-feira, pelos lados do norte do estado, tem ainda uma certa variação de nuvens, mas cada vez mais influência de uma massa de ar seco, o que vai permitindo a sequência aí da tarde ainda ter aberturas de sol em Marau e no norte do estado. Bom, pessoal, as temperaturas vão diminuir ao longo da madrugada e para começar a sexta-feira tem um pouquinho de frio. Nada demais, tá? Mas na faixa ali de uns 11-13 graus ao começar a sexta-feira. Um dia que tem variação de nuvens, de novo, alguns momentos elas aparecem mais, outros menos e, obviamente, permitem aberturas de sol. As temperaturas da tarde se aproximam da casa de 20-22 graus, em torno disso. Acontece que ao longo da sexta, final da tarde para a noite, começa a ter alguma chuva no norte da Argentina, pega o oeste de Santa Catarina, é mais lá do que aqui, mas não dá para descartar que ao terminar a sexta, nós aqui do Norte Gaúcho também possamos ter uma rápida chuva, mal distribuída, poucas áreas, nada demais em termos de intensidade, mas isoladamente tem sim essa condição. Abraço, até a próxima. Informações do tempo da MedSul, Leandro Puchowski.
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6: Oi, oi, meus amigos, tudo bem? É quinta-feira, dia 23 de julho. Hoje é o dia do guarda rodoviário. Parabéns, meus queridos. E aqui no Sinal Verde, a dica de hoje é essencial para manter o seu carro em dia. Vamos conferir. O sistema de arrefecimento do seu motor precisa de água, mas não de qualquer água. A mistura correta exige o aditivo recomendado pela montadora para conservar as peças contra o desgaste. Lembre-se de verificar esse nível sempre com o motor totalmente frio e complete se necessário. Agora, fique esperto. 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E hora de correr para o seu mecânico de confiança.
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0: Maravilha! Fabiano, vamos cantar uma canção romântica, porque eu sei que o povo do Rio é muito apaixonado. Saudade.
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1: Olá, e o assunto agora é esporte. Um abaixo-assinado criado na Argentina pede que a final da Copa do Mundo 2026, vencida pela Espanha por 1-0 sobre a seleção argentina, seja anulada. Até a tarde da quarta-feira, a iniciativa já havia reunido mais de 67 mil assinaturas. A mobilização foi lançada pela torcedora Gisela Sanches, que contesta a atuação do árbitro esloveno na decisão disputada no último domingo em Nova Jersey. No texto da petição, ela sustenta que a arbitragem interferiu diretamente no resultado da partida e afirma, sem apresentar evidências, que existem vídeos que comprovariam que o juiz teria sido subornado. A repercussão da iniciativa chegou à imprensa espanhola. O jornal Mundo Deportivo destacou que um abaixo-assinado não tem efeito sobre o resultado da decisão e lembrou que uma final só pode ser repetida em situações excepcionais previstas pelos regulamentos esportivos ou por determinação dos órgãos responsáveis pelas competições. Direto da redação, Kelly Felipe.
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2: Olá, meu amigo Pet já está por aqui. E você sabia que a temperatura corporal dos felinos é mais alta que a nossa? É, fica entre 38,5 até 39,5 graus. Por isso, mudanças bruscas do clima fazem com que eles sintam frio facilmente, principalmente se não tiverem um cantinho bem aquecido para se abrigar. Assim como os humanos, alguns gatos são bem mais friorentos que os outros. E dependendo da idade, de características individuais também. Cuide do conforto do seu bichano no inverno.
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1: Oi, oi, boa quinta-feira, tudo bem? Eu sou a Kelly Gomes e criar um ritual de relaxamento antes de dormir é o grande segredo para o seu filho ter uma excelente noite de sono. Para os bebês, a combinação de leite morno, banho quentinho, luz baixa e uma canção de ninar funciona que é uma beleza. Já para os maiorzinhos, estabeleça uma sequência clara: escovar os dentes, vestir o pijama e ouvir uma boa história na cama. O cérebro entende o recado e o sono chega rapidinho. Vale tentar, tá? Começa por hoje. Boa quinta.
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6: Boa tarde para todos os nossos ouvintes aqui da Vang. As próximas horas dessa quinta-feira, pelos lados do norte do estado, tem ainda uma certa variação de nuvens, mas cada vez mais influência de uma massa de ar seco, o que vai permitindo a sequência aí da tarde ainda ter aberturas de sol em Marau e no norte do estado. Bom, pessoal, as temperaturas vão diminuir ao longo da madrugada e para começar a sexta-feira tem um pouquinho de frio. Nada demais, tá? Mas na faixa ali de uns 11 e 13 graus ao começar a sexta-feira. Um dia que tem variação de nuvens, de novo, alguns momentos elas aparecem mais, outros menos e obviamente permitem aberturas de sol. As temperaturas da tarde se aproximam da casa de 20, 22 graus em torno disso. Acontece que ao longo da sexta, final da tarde para a noite, começa a ter alguma chuva no norte da Argentina, pega o oeste de Santa Catarina, é mais lá do que aqui, mas não dá para descartar que ao terminar a sexta, nós aqui do Norte Gaúcho também possamos ter uma rápida chuva, mal distribuída, poucas áreas, nada demais em termos de intensidade, mas isoladamente tem sim essa condição. Abraço, até a próxima. Informações do tempo da MedSul, Leandro Puchowski.
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14: Oi, oi, meus amigos, tudo bem? É quinta-feira, dia 23 de julho. Hoje é o dia do guarda rodoviário. Parabéns, meus queridos! E aqui no Sinal Verde, a dica de hoje é essencial para manter o seu carro em dia. Vamos conferir. O sistema de arrefecimento do seu motor precisa de água, mas não de qualquer água. A mistura correta exige o aditivo recomendado pela montadora para conservar as peças contra o desgaste. Lembre-se de verificar esse nível sempre com o motor totalmente frio e complete se necessário. Agora, fique esperto! 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E hora de correr para o seu mecânico de confiança.
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2: O município de Marau decretou situação de emergência em razão dos prejuízos causados pelas fortes chuvas que atingiram a região nos últimos dias. De acordo com dados da Estação Hidrometeorológica Estadual, o acumulado da chuva chegou a 219 milímetros em 72 horas, o que provocou alagamentos, danos à infraestrutura e prejuízos para famílias da cidade e do interior. 12 pessoas ficaram desalojadas. Relatórios da assistência social também apontam que toda a população de Marau foi, de alguma forma, impactada, seja diretamente pelos efeitos da chuva ou indiretamente pelas dificuldades de mobilidade em estradas danificadas. As aulas também foram suspensas em 4 escolas da rede estadual e em uma instituição de ensino superior. Com a declaração de situação de emergência, o município fica autorizado a mobilizar os órgãos públicos para ações de resposta, reabilitação e reconstrução das áreas atingidas. A administração agora reúne laudos técnicos, levantamentos de danos e outros documentos para o encaminhamento da situação de emergência. Direto da redação, Diene Gazola.
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3: Olá, meu amigo Pet já está por aqui. E você sabia que a temperatura corporal dos felinos é mais alta que a nossa? É, fica entre 38,5 até 39,5 graus. Por isso, mudanças bruscas do clima fazem com que eles sintam frio facilmente, principalmente se não tiverem um cantinho bem aquecido para se abrigar. Assim como os humanos, alguns gatos são bem mais friorentos que os outros. E dependendo da idade, de características individuais também. Cuide do conforto do seu bichano no inverno.
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4: Boa tarde para todos os nossos ouvintes aqui da Vang. As próximas horas dessa quinta-feira, pelos lados do norte do estado, tem ainda uma certa variação de nuvens, mas cada vez mais influência de uma massa de ar seco, o que vai permitindo a sequência aí da tarde ainda ter aberturas de sol em Marau e no norte do estado. Bom, pessoal, as temperaturas vão diminuir ao longo da madrugada e para começar a sexta-feira tem um pouquinho de frio. Nada demais, tá? Mas na faixa ali de uns 11, 13 graus ao começar a sexta-feira. Um dia que tem variação de nuvens, de novo, alguns momentos elas aparecem mais, outros menos e, obviamente, permitem aberturas de sol. As temperaturas da tarde se aproximam da casa de 20, 22 graus, em torno disso. Acontece que ao longo da sexta, final da tarde para a noite, começa a ter alguma chuva no norte da Argentina, pega o oeste de Santa Catarina. É mais lá do que aqui, mas não dá para descartar que ao terminar a sexta, nós aqui do Norte Gaúcho também possamos ter uma rápida chuva, mal distribuída, poucas áreas, nada demais em termos de intensidade, mas isoladamente tem sim essa condição. Abraço, até a próxima. Informações do tempo da MedSul, Leandro Puchalski.
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7: Oi, oi, oi, meus amigos, tudo bem? Chegou a sexta-feira, um bom final de semana pra você. Amanhã, sábado, dia 25, é o dia do colono e também o dia do motorista. E no domingo, dia 26, é o dia dos avós. Então, um abraço bem apertado a todos vocês. E atenção, motorista, vamos à dica de hoje. Muito usada e pouco compreendida, a direção elétrica funciona de um jeito super moderno. Ao ligar o veículo, o volante avisa um módulo eletrônico que aciona um motor elétrico próprio. Esse sistema inteligente substitui totalmente a bomba, o óleo, as correias e as mangueiras da antiga direção hidráulica. O resultado é um carro mais leve, que não rouba a potência do motor e ainda ajuda você a fazer manobras com máxima precisão.
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0: E sexta-feira também chegou, já estamos aqui junto com ela. Oi pra você, tudo bem? Eu sou a Kelly Gomes e o diagnóstico de alergia à proteína do leite de vaca não deve interromper a amamentação, tá? O leite materno continua sendo o melhor alimento do mundo, mas a mãe precisa seguir uma dieta rigorosa de exclusão de leite e derivados. Além do cuidado com o cardápio, lembre-se de nunca isolar a criança do convívio social por conta da restrição alimentar. Incluir o pequeno nos momentos em família e com os amiguinhos é vital para o seu bem-estar emocional. É só ter um cuidado a mais e dá tudo certo. Ótimo final de semana. A gente volta a se encontrar na segunda-feira. Não esquece. Tchau.
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0: Valeu, Jorge.
1: Valeu, cara.
0: Agora foi,
1: papai. O que você fez com a dona Maria pela
0: tua casa? Deixa eu namorar sua filha, dona Maria. Fala comigo.
1: Jorge Thiago Bravo.
0: É nóis. Valeu, papai.

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1: Uma excelente sexta, tá no ar o Patrulha do Consumidor. As regras para garantir o seu direito a bilhetes especiais no transporte público, como passe estudantil, gratuidade para idosos ou vale transporte, devem ser divulgadas de forma clara e visível, inclusive dentro dos próprios ônibus e canais oficiais. Essas informações são fundamentais para você entender os custos envolvidos e saber exatamente onde e como emitir o seu benefício. Exija transparência no seu dia a dia. O Patrulha do Consumidor fica por aqui. Um bom final de semana e até mais.
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2: 1:08.
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2: 1:19.

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1: Neste sábado, dia 25, será realizada a inauguração do ginásio poliesportivo 25 de julho em Nicolau Vergueiro. A programação integra as comemorações da festa do colono e do motorista e vai contar também com um desfile, bênçãos de veículos e máquinas agrícolas, cerimônia de inauguração, almoço e baile. As atividades terão início às 9 horas da manhã com um desfile, bênção de veículos em frente ao novo ginásio. Ao meio-dia será servido almoço e a cerimônia de inauguração está marcada para 1:30 da tarde. Na sequência, terá baile com animação dos grupos Os Atuais e Grupo Rosas. O investimento no ginásio foi viabilizado por meio da união de diferentes fontes de recursos, incluindo valores próprios da administração municipal, aproximadamente 30% provenientes de emendas parlamentares, além de financiamento obtido junto ao Badesul. Direto da redação, Diene Gazola.
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2: Meus queridos, já estamos por aqui nessa sexta-feira para te fazer companhia com meu amigo Pet, aquela dica especial. Temos, pode contar conosco. E você sabia que os dentes dos coelhos nunca param de crescer? Pois é, esse crescimento contínuo é uma resposta da natureza para compensar o desgaste que acontece quando eles mastigam alimentos ricos em fibras, como feno ou verduras escuras. Por isso, manter uma alimentação correta é fundamental para a saúde bucal do seu orelhudo. Então fique de olho, hein? Pois dentes grandes demais podem causar ferimentos e sérios problemas de saúde.
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2: Oi, oi, oi, meus amigos, tudo bem? Chegou a sexta-feira, um bom final de semana pra você. Amanhã, sábado, dia 25, é o dia do colono e também o dia do motorista. E no domingo, dia 26, é o dia dos avós. Então, um abraço bem apertado a todos vocês. E atenção, motorista, vamos à dica de hoje. Muito usada e pouco compreendida, a direção elétrica funciona de um jeito super moderno. Ao ligar o veículo, o volante avisa um módulo eletrônico que aciona um motor elétrico próprio. Esse sistema inteligente substitui totalmente a bomba, o óleo, as correias e as mangueiras da antiga direção hidráulica. O resultado é um carro mais leve, que não rouba a potência do motor e ainda ajuda você a fazer manobras com máxima precisão.
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0: dizer que era uma espécie em extinção, mas não desiste não.
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4: Boa tarde para todos os nossos ouvintes aqui da Vang. As próximas horas dessa quinta-feira, pelos lados do norte do estado, tem ainda uma certa variação de nuvens, mas cada vez mais influência de uma massa de ar seco, o que vai permitindo a sequência aí da tarde ainda ter aberturas de sol em Marau e no norte do estado. Bom, pessoal, as temperaturas vão diminuir ao longo da madrugada e para começar a sexta-feira tem um pouquinho de frio. Nada demais, tá? Mas na faixa ali de uns 11, 13 graus ao começar a sexta-feira. Um dia que tem variação de nuvens, de novo, alguns momentos elas aparecem mais, outros menos e, obviamente, permitem aberturas de sol. As temperaturas da tarde se aproximam da casa de 20, 22 graus, em torno disso. Acontece que ao longo da sexta, final da tarde para a noite, começa a ter alguma chuva no norte da Argentina, pega o oeste de Santa Catarina. É mais lá do que aqui, mas não dá para descartar que ao terminar a sexta, nós aqui do Norte Gaúcho também possamos ter uma rápida chuva, mal distribuída, poucas áreas, nada demais em termos de intensidade, mas isoladamente tem sim essa condição. Abraço, até a próxima. Informações do tempo da Medsul, Leandro Puchalski.
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1: Olá, boa quinta-feira para você. Eu chego com mais informação. A Agenda Amaral 2050 avança no planejamento do futuro da cidade. O projeto, lançado em outubro de 2025, busca definir ações para orientar o desenvolvimento de Amaral até o ano de 2050. Até agora, foram realizadas mais de 35 entrevistas com representantes de diferentes setores da comunidade. Em maio, cerca de 150 pessoas também participaram de um workshop para discutir ideias e propostas. As informações coletadas foram analisadas junto com estudos técnicos e um levantamento da área urbana. O resultado é um diagnóstico que servirá de base para os projetos e prioridades do município. A previsão é que o trabalho seja concluído em fevereiro de 2027. Depois disso, um conselho independente acompanhará a execução das ações para garantir a continuidade do planejamento, mesmo com futuras mudanças de governo. Esse conteúdo você pode conferir na íntegra no vangfm.com.br. Direto da redação, Kelly Felipe.
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2: E sexta-feira também chegou, já estamos aqui junto com ela. Oi pra você, tudo bem? Eu sou a Kelly Gomes e o diagnóstico de alergia à proteína do leite de vaca não deve interromper a amamentação, tá? O leite materno continua sendo o melhor alimento do mundo, mas a mãe precisa seguir uma dieta rigorosa de exclusão de leite e derivados. Além do cuidado com o cardápio, lembre-se de nunca isolar a criança do convívio social por conta da restrição alimentar. Incluir o pequeno nos momentos em família e com os amiguinhos é vital para o seu bem-estar emocional. É só ter um cuidado a mais e dá tudo certo. Ótimo final de semana. A gente volta a se encontrar na segunda-feira. Não esquece. Tchau.
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2: 12h30.
3: O nome dessa música é Choque de Realidade. Recebam com carinho meus ídolos, Bruno e Marrone. Tamo junto.
4: Tamo junto.

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3: Meus queridos, já estamos por aqui nessa sexta-feira para te fazer companhia com meu amigo Pet, aquela dica especial. Temos, pode contar conosco. E você sabia que os dentes dos coelhos nunca param de crescer? Pois é, esse crescimento contínuo é uma resposta da natureza para compensar o desgaste que acontece quando eles mastigam alimentos ricos em fibras, como feno ou verduras escuras. Por isso, manter uma alimentação correta é fundamental para a saúde bucal do seu orelhudo. Então fique de olho, hein? Pois dentes grandes demais podem causar ferimentos e sérios problemas de saúde.
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1: Sabe aquele papo de bar? Dois amigos falando sobre amores mal resolvidos. Aquela pessoa que tá sofrendo, deprimida. Vem cá, meu amigo. Meu caso é diferente. Eu até tô sofrendo, mas eu tô vivendo.

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1: 10h27.
2: Simão!

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1: Olá, e o tema é segurança pública. Na madrugada desta quinta-feira, por volta da meia-noite e 15, um adolescente foi apreendido pela Brigada Militar por posse de entorpecentes e direção sem habilitação. Segundo a BM, durante patrulhamento ostensivo no bairro São José Operário, a guarnição visualizou uma motocicleta em tráfego com a luz traseira apagada. Ao ser dada a ordem legal de parada, o condutor desobedeceu e empreendeu fuga. Após acompanhamento tático em distância segura, o condutor perdeu o controle do veículo e caiu ao solo, sendo abordado. O indivíduo foi identificado como um adolescente. Durante a busca pessoal, os policiais encontraram sob sua posse uma porção de substância análoga à maconha. O adolescente informou ter fugido por não possuir CNH e ficar nervoso. A motocicleta foi recolhida e o adolescente foi apreendido, encaminhado ao Hospital Cristo Redentor para exame de lesões, sem constatação de ferimentos e apresentado na Delegacia de Polícia Civil para os procedimentos legais cabíveis. Direto da redação, Kelly Felipe.
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2: Pedro e Benício. Todo mundo tem uma lembrança boa, né?

0: Produção. Que honra demais poder estar aqui, viu?
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2: Oi, oi, oi, meus amigos, tudo bem? Chegou a sexta-feira, um bom final de semana pra você. Amanhã, sábado, dia 25, é o dia do colono e também o dia do motorista. E no domingo, dia 26, é o dia dos avós. Então, um abraço bem apertado a todos vocês. E atenção, motorista, vamos à dica de hoje. Muito usada e pouco compreendida, a direção elétrica funciona de um jeito super moderno. Ao ligar o veículo, o volante avisa um módulo eletrônico que aciona um motor elétrico próprio. Esse sistema inteligente substitui totalmente a bomba, o óleo, as correias e as mangueiras da antiga direção hidráulica. O resultado é um carro mais leve, que não rouba a potência do motor e ainda ajuda você a fazer manobras com máxima precisão.
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7: Boa tarde para todos os nossos ouvintes aqui da Vang. As próximas horas dessa quinta-feira, pelos lados do norte do estado, tem ainda uma certa variação de nuvens, mas cada vez mais influência de uma massa de ar seco, o que vai permitindo a sequência aí da tarde ainda ter aberturas de sol em Marau e no norte do estado. Bom, pessoal, as temperaturas vão diminuir ao longo da madrugada e para começar a sexta-feira tem um pouquinho de frio. Nada demais, tá? Mas na faixa ali de uns 11-13 graus ao começar a sexta-feira. Um dia que tem variação de nuvens, de novo, alguns momentos elas aparecem mais, outros menos e, obviamente, permitem aberturas de sol. As temperaturas da tarde se aproximam aí da casa de 20-22 graus, em torno disso. Acontece que ao longo da sexta, final da tarde para a noite, começa a ter alguma chuva no norte da Argentina, pega o oeste de Santa Catarina. É mais lá do que aqui, mas não dá para descartar que ao terminar a sexta, nós aqui do Norte Gaúcho também possamos ter uma rápida chuva, mal distribuída, poucas áreas, nada demais em termos de intensidade, mas isoladamente tem sim essa condição. Abraço, até a próxima. Informações do tempo da MedSul, Leandro Puchowski.
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12: E sexta-feira também chegou, já estamos aqui junto com ela. Oi pra você, tudo bem? Eu sou a Kelly Gomes e o diagnóstico de alergia à proteína do leite de vaca não deve interromper a amamentação, tá? O leite materno continua sendo o melhor alimento do mundo, mas a mãe precisa seguir uma dieta rigorosa de exclusão de leite e derivados. Além do cuidado com o cardápio, lembre-se de nunca isolar a criança do convívio social por conta da restrição alimentar.
1: bem-estar. Incluir o pequeno nos momentos em família e com os amiguinhos é vital para o seu bem-estar emocional. É só ter um cuidado a mais e dá tudo certo. Ótimo final de semana. A gente volta a se encontrar na segunda-feira. Não esquece. Tchau.
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2: Olá, e o assunto agora é esporte. Um abaixo-assinado criado na Argentina pede que a final da Copa do Mundo 2026, vencida pela Espanha por 1-0 sobre a seleção argentina, seja anulada. Até a tarde da quarta-feira, a iniciativa já havia reunido mais de 67 mil assinaturas. A mobilização foi lançada pela torcedora Gisela Sanches, que contesta a atuação do árbitro esloveno na decisão disputada no último domingo em Nova Jersey. No texto da petição, ela sustenta que a arbitragem interferiu diretamente no resultado da partida e afirma, sem apresentar evidências, que existem vídeos que comprovariam que o juiz teria sido subornado. A repercussão da iniciativa chegou à imprensa espanhola. O jornal Mundo Deportivo destacou que um abaixo-assinado não tem efeito sobre o resultado da decisão e lembrou que uma final só pode ser repetida em situações excepcionais previstas pelos regulamentos esportivos ou por determinação dos órgãos responsáveis pelas competições. Direto da redação, Kelly Felipe.
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1: Uma excelente sexta, tá no ar o Patrulha do Consumidor. As regras para garantir o seu direito a bilhetes especiais no transporte público, como passe estudantil, gratuidade para idosos ou vale transporte, devem ser divulgadas de forma clara e visível, inclusive dentro dos próprios ônibus e canais oficiais. Essas informações são fundamentais para você entender os custos envolvidos e saber exatamente onde e como emitir o seu benefício. Exija transparência no seu dia a dia. O Patrulha do Consumidor fica por aqui. Um bom final de semana e até mais.
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3: E para começar a sexta-feira tem um pouquinho de frio. Nada demais, tá? Mas na faixa ali de uns 11, 13 graus ao começar a sexta-feira. Um dia que tem variação de nuvens. De novo, alguns momentos elas aparecem mais, outros menos e, obviamente, permitem aberturas de sol. As temperaturas da tarde se aproximam aí da casa de 20, 22 graus em torno disso. Acontece que ao longo da sexta, final da tarde para a noite, começa a ter alguma chuva no norte da Argentina, pega o oeste de Santa Catarina, é mais lá do que aqui, mas não dá para descartar que ao terminar a sexta, nós aqui do Norte Gaúcho também possamos ter uma rápida chuva, mal distribuída, poucas áreas, nada demais em termos de intensidade, mas isoladamente tem sim essa condição. Abraço, até a próxima, informações do tempo da MedSul, Leandro Puchalski.
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6: Meus queridos, já estamos por aqui nessa sexta-feira para te fazer companhia com o meu amigo Pet, aquela dica especial. Temos, pode contar conosco. E você sabia que os dentes dos coelhos nunca param de crescer? Pois é, esse crescimento contínuo é uma resposta da natureza para compensar o desgaste que acontece quando eles mastigam alimentos ricos em fibras, como feno ou verduras escuras. Por isso, manter uma alimentação correta é fundamental para a saúde de bucal do seu orelhudo. Então fique de olho, hein? Pois dentes grandes demais podem causar ferimentos e sérios problemas de saúde.
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0: Acredita, Kevinho?
1: Tô junto na Ara Azevedo, chama!
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3: Olá, uma ótima sexta-feira para você. Sou Luana de Oliveira, chegando com o nosso horóscopo. Áries, Touro e Gêmeos.
1: Áries.
3: Ariano, veja de concluir tudo o que estiver ao seu alcance, de modo a sua alma deixar de carregar tanto peso do passado. Sobre o que não puder ser concluído, pelo menos tome uma atitude de distanciamento e se dedique a outra coisa. A cor para hoje é o amarelo.
1: Touro.
3: Olá, Touro. É importante comunicar suas ideias e opiniões, mas encontrando a oportunidade certa para isso. Porque ficar falando de ideias maravilhosas para as pessoas erradas nos momentos inadequados é como jogar as ideias no lixo. A cor para hoje é o bege.
1: Gêmeos.
3: Oi, Gêmeos. Para sua alma se sentir completamente segura, o mundo teria de ser completamente diferente. Porque do jeito que andam as coisas, por mais que sua alma faça tudo para se sentir segura, surpresas insólitas aconteceriam. A cor pra hoje é o lilás. Já, Câncer, Leão e Virgem.
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2: Oi, de volta na programação, você de Câncer, Leão e Virgem.
0: Câncer.
2: Oi, Câncer, relacionamentos nunca estão prontos ou acabados. Requerem ajustes contínuos e às vezes essa necessidade se renova várias vezes no mesmo dia para depois as coisas entrarem num longo período de estabilidade. A cor para hoje é o branco.
0: Leão.
2: Oi, Leão, são emoções demais acontecendo ao mesmo tempo. É preciso manter a cabeça no lugar e evitar reações precipitadas diante dos acontecimentos, porque certamente essas seriam exageradas e não agregariam nada positivo. A cor para hoje é o prata.
0: Virgem.
2: Olá, Virgem. Por mais que você tente ser independente, a realidade humana continuará sendo a interdependência entre todos. Portanto, lado a lado de sua busca de independência, há de haver também o desenvolvimento dos relacionamentos. E a cor para hoje é o marrom. Já, Libra, Escorpião e Sagitário.
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Opa, vamos lá, agora é comigo, 6:06, começando agora o nosso Vang Bom Dia. Vamos lá, que é sexta-feira, chegou o final de semana oficialmente, 24 de julho de 2026. O signo é de Leão, estação do ano inverno, fase da lua crescente. Muito prazer, Guilherme de Abreu por aqui, te fazendo companhia até as 8 horas da manhã, trazendo sempre os primeiros destaques, primeiras músicas, primeiras informações da tua manhã, sempre ao vivo aqui pelos 93.7 FM da Vang e também, claro, sempre aqui pelas plataformas digitais. Marau agora com 10 graus, tá? 10 graus aqui no centro. Para hoje, o sol até pode aparecer durante a manhã, mas à tarde já tem previsão de pancadas de chuva, nada expressivo, nada volumoso, mas tem alguma condição de chuva aí sim para tarde, tá? E a temperatura máxima deve chegar a 20 graus. Seguiremos até às 7, na primeira hora, no oferecimento do Jarbas, água, gás, bebidas, lanches, lenha, tudo disponível 24 horas, tá? 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E o nosso WhatsApp está aguardando tua mensagem, tua participação aqui pelo 3342-1522. Um ótimo dia, um ótimo final de semana.

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3: E para começar a sexta-feira.
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6: Oi, de volta da programação, agora você de Libra, Escorpião e Sagitário.
0: Libra.
6: Oi, Libra, agora é quando sua alma precisa pensar menos e fazer mais, sem medo de errar, porque mesmo que algum erro acontecer, haverá margem para consertar e seguir em frente. Se despreocupe, mas se ocupe no que interessa. A cor para hoje é o pink.
0: Escorpião.
6: Oi, Escorpião, muitas coisas precisariam ser ditas com a maior clareza possível, porém é preciso esperar pelo momento certo para que suas palavras não soem como uma ofensa, mas cheguem ao coração como um bálsamo libertador. A cor para hoje é o verde.
0: Sagitário.
6: Olá, Sagitário, está tudo certo no mundo que anda cheio de incertezas. É preciso você aceitar que o equilíbrio buscado não seja uma condição estática, mas um dinamismo que precisa de ajustes o tempo inteiro. A cor para hoje é o azul claro. Já já, Capricórnio, Aquário e Peixes.
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Tamo lá, 6h17, 6h17. Pra você um ótimo dia, uma ótima sexta-feira. Abraço, Sandra. Toda a turma lá da BRF Suínos também já nos acompanhando nesse começo de manhã. Obrigado pela sintonia. Milton do Prado também tá por aqui. Um abraço e uma ótima sexta-feira. Tem nota de falecimento, a funerária Martelo, juntamente com o esposo Primo Gamba, em memória. Os filhos Valdirene, Jair, Améry, Janete e Luiz, em memória. Genros, noras e netos, com pesar, comunicam o falecimento de Joana Tibola Gamba, ocorrido hoje aos 86 anos. Seu corpo será velado na Capela A do Cemitério Municipal de Marau. Convidam para a celebração de despedida em horário a ser divulgado e logo após o sepultamento no Cemitério Municipal de Marau. Comunicamos o falecimento de Joana Tibola Gamba, ocorrido hoje aos 86 anos. E eu vou trazer destaques, tá? Manchetes do Rio Grande do Sul, do país, do mundo. Desaparecimento da família Aguiar completa 6 meses, né? Caso aí que mexeu com o estado lá em Cachoeirinha. Imposto de renda 2026, Receita libera consulta ao terceiro lote de restituição nesta sexta-feira. Irã rejeita a proposta de cessar fogo dos Estados Unidos, diz jornal norte-americano. Ainda com o Guaíba subindo, sexta-feira terá predomínio de sol no Rio Grande do Sul. Também é destaque para hoje, Grêmio sobrevive em disputa na altitude e promete recuperação no Brasileirão. Ah, mas eu duvido, viu? O Grêmio perdeu ontem por 3-2, né? Para a equipe do Bolívar, pela Sul-Americana lá na Bolívia. E também os problemas do Inter na volta do Brasileirão. São alguns dos destaques e manchetes disponíveis através aqui dos principais portais. Vamos lá, vamos com música. Amado Batista para cantar de novo hoje. Música.

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1: Vamos lá, 6h33, 6h33. Esse é o nosso Vang Bom Dia dessa sexta-feira, dia 24. Abraço, Jatir. Jatir Bortolini também tá por aqui, ele que pediu o Tonico e Tinoco, né? Toquei antes, Princesa do Sertão. Um abraço, meu amigo Jatir. O Panceira também tá por aqui, um ótimo dia, ótima sexta-feira. Destaque também aqui no nosso portal vangfm.com.br, Comissão da Câmara dá sequência aos encaminhamentos sobre o abastecimento de água em Marau. Medidas ocorrem após a audiência pública que debateu sobre o tema aqui no município. Ainda, Marau decreta situação de emergência após fortes chuvas. Polícia Civil de Passo Fundo apreende veículo vinculado à investigação de estelionato. Destaque também, né? Marau 2050 inicia a definição de projetos estratégicos. E Atitus divulga a data do vestibular de verão 2027. Será no dia 20 de novembro. São destaques disponíveis no vangfm.com.br. 6h34, né? Vamos lá, vamos com mais música. E já tem o intervalo comercial também, né? Já tem o intervalo comercial aí logo depois da música e depois a gente volta e depois tem o programa É Tempo de Fé, o programa da Igreja do Evangelho Quadrangular. 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
2: Oi, de volta da programação, agora você de Capricórnio, Aquário e Peixes.
0: Capricórnio.
2: Oi, Capricórnio, agregue algo positivo aos relacionamentos que servem de referência para sua vida. Nada deixe no automático, pelo contrário, atualize a consciência da necessidade que faz as pessoas se relacionarem. Isso sim, a cor para hoje é o cinza.
0: Aquário.
2: Oi, Aquário, tudo anda dando mais trabalho do que o habitual, mas sua alma não há de enxergar nisso qualquer sinal de algo errado que venha vindo por aí. É apenas um momento que requer mais atenção do que o habitual de sua parte. A cor para hoje é o creme.
0: Peixes.
2: Oi, Peixes. Ser você não seria difícil se você soubesse inequivocamente quem é você. Porém, mesmo com uma margem enorme de incerteza a respeito, dá para continuar vivendo e experimentando as aventuras que a vida oferece o tempo inteiro. A cor para hoje é o roxo. Galerinha, obrigada pela companhia. Beijo e até a próxima. Tchau.
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3: Vamos lá, 6:41, 6:41, já para fechar a primeira hora do nosso Vang Bom Dia dessa sexta-feira, dia 24, com a temperatura nesse momento, segundo o termômetro aqui do estúdio, na casa dos 10 graus. Agradecendo ao Jarbas, água, gás, bebidas, lanches, lenha, tudo disponível 24 horas, tá? Teleentrega pelo 999-47-2813. Na sequência, tem a Tempo de Fé, o programa da Igreja do Evangelho Quadrangular. E eu volto logo na sequência, 7 horas, com a segunda hora da nossa programação. Um ótimo dia, ótima sexta, ótimo final de semana.

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Muito bom dia, paz esteja convosco, amém? Está no ar mais uma vez o programa É Tempo de Fé. Eu me chamo Marizelma e sou essa manhã contigo pelas ondas da Vang FM e nós somos a Igreja do Evangelho Quadrangular. Nossa meditação de hoje está escrito em Provérbios capítulo 3, versículos 5 ao 6, que diz o seguinte: confia no Senhor do todo o teu coração e não te estribes no teu próprio entendimento. Reconheça-o em todos os teus caminhos e ele endireitará as tuas veredas. Amém? Nessa manhã, amados ouvintes, quero falar com vocês sobre o que tem dirigido a sua vida. Assim como um carro precisa de um motorista, a nossa vida também precisa de alguém no controle. O problema é que muitas vezes deixamos sentimentos e desejos ocuparem o lugar que pertence a Deus. Muitas vezes é pela culpa. A culpa prende as pessoas ao passado. Ela vive pensando: se eu não tivesse feito isso. Mas Deus não nos chamou para viver olhando para trás. A Bíblia fala em 1 João, capítulo 1, versículo 9, que diz o seguinte: quando confessamos nossos pecados, Deus nos perdoa e nos purifica. Quem vive preso à culpa não desfruta do recomeço que Deus oferece. Muitas pessoas vivem preso ao medo ou deixado de dirigir pelo medo. Quantas pessoas deixam de realizar sonhos por medo de errar, de perder ou que os outros vão pensar? Mas Deus nos lembra em Isaías 41:10: não temas, porque eu estou contigo. Quem é dirigido pelo medo, para. Quem é dirigido pela fé, avança. Outras pessoas são dirigidas pelo rancor. Guardar a mágoa é carregar um peso desnecessário. É guardar lixo no seu coração. O rancor machuca mais quem o alimenta do que mesmo quem o causou. Em Efésios capítulo 4 nos ensina que perdoar assim como Cristo nos perdoou. Perdoar não muda o passado, mas transforma o nosso futuro. Outras pessoas são dirigidas por materialismo. Vivemos em uma sociedade que mede as pessoas pelo que elas possuem. Mas Jesus disse: onde estiver o vosso tesouro, aí estará também o vosso coração. Está escrito em Mateus capítulo 6, versículo 21. O dinheiro é uma ferramenta, não é um senhor. Quando Deus ocupa o primeiro lugar, aprendemos a usar os bens sem sermos dominados por ele. Muitas pessoas são dirigidas por aprovação. Vive em épocas de curtida. Postam fotos em redes sociais, buscando uma aprovação do seu público em geral. Buscando ser visto. Será que já curtiram? Quantas curtidas? Quantos comentários? Muitas pessoas vivem dominadas por esse sentimento ou dirigidas por esse sentimento. Muitos só se sentem felizes quando recebem elogios. Tomam decisões pensando: o que os outros vão achar? Há pessoas que deixam de obedecer a Deus porque têm medo da opinião da família, dos amigos ou dos colegas de trabalho. Muita gente vive para agradar os outros. Tem medo de críticas, de rejeição e de opinião das pessoas. Mas em Provérbios capítulo 29, versículo 25, nos diz o seguinte: quem teme ao homem cai em armadilhas, mas quem confia no Senhor está seguro.

que tem dirigido a sua vida hoje? O medo? A culpa? A raiva? O dinheiro? A opinião das pessoas? Deixe Cristo assumir o controle de sua vida. Quando Cristo assume o controle da nossa vida, encontramos paz, direção e esperança. Então hoje, amados ouvintes, entregue o volante da sua vida ao Senhor. Ele sabe o melhor caminho e nunca conduz os seus filhos por um caminho errado. Que o Senhor possa abençoar grandemente a sua vida. Que o Senhor esteja no volante da sua vida. Amados ouvintes, eu peço para que você coloque um copo com água próximo ao seu rádio, chá, café, chimarrão, o que você tem para abençoar nessa manhã, e vamos estarmos juntos orando.

Deus, nosso Pai, neste momento nos colocamos diante da Tua presença, reconhecendo que o Senhor é bom e que a Tua misericórdia dura para sempre. Que o Senhor tem cuidado de cada detalhe das nossas vidas. Eu te peço que estenda Tuas mãos sobre cada água, sobre cada chá, chimarrão, café que o Teu filho e Tua filha está apresentando neste momento. Que o Senhor Deus abençoe grandemente a sua vida. Que ao beber e recebam força, refrigério, saúde, que seja um ponto de contato com a Tua bênção sobre as suas vidas. Abençoa, Pai, cada foto que é apresentada, abençoa cada familiar, cada filho, cada neto, cada amigo, cada pessoa que aqui está sendo apresentada nesse momento, que os Deus possa abençoar grandemente a sua vida. Que o Teu cuidado, que a Tua mão protetora alcance cada um de vós. Abençoa, Pai, nosso final de semana, que o Senhor nos possa abençoar grandemente, ó Pai, nos livra de todos os perigos e todos os males, com a certeza de que até aqui o Senhor tem cuidado de vós, tem cuidado de nós nessa manhã, tem cuidado de nós nessa semana, e colocamos diante de Ti o final de semana que está se aproximando, que o Senhor possa abençoar cada um de vós, em nome de Jesus, assim seja, amém, graças a Deus. Então aí mais uma vez, o programa é Tempo de Fé e nós somos a Igreja do Evangelho Quadrangular. E para encerrarmos a semana, aquele abraço para o nosso pastor Eduardo dos Santos Almeida e aos demais ouvintes, um forte abraço. Fique ligado na Vanga FM, na segunda-feira o pastor Eduardo está de volta aqui nas ondas da Vanga FM. Fique com ele, Guilherme de Abreu, super campeão de audiência. Tchau, tchau, bom dia.

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0: Vamos lá que é sexta-feira, sextou, graças a Deus, é sexta-feira, é final de semana, 7:08, 7:08, é o nosso Vang, bom dia, chegando a sua segunda hora, sua segunda metade, com temperatura de 10 graus, e assim vamos iniciando, né? Mais um dia, mais uma sexta-feira, mais um final de semana, 24 de julho de 2026, o signo é de Leão, estação do ano inverno, fase da lua crescente, Guilherme de Abreu por aqui, te fazendo companhia até às 8 horas com a segunda hora aqui do nosso Melhor Bom Dia. 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Jenny, chegando por aqui, bem-vinda, bom dia.
1: Bom dia, Guilherme. Um bom dia especial para nossa audiência. É uma boa sexta-feira para nós, né? Bom dia também para o Ronaldo, que está na rua, na unidade móvel. E vamos iniciando mais um Vang Bom Dia.
0: Vamos lá, Ronaldo Poleto também está lá por fora. Como é que tá, Ronaldo? Tudo certo? Bem-vindo, bom dia.
2: Tudo certo, viu, Guilherme? Bom dia para você. Bom dia também para a Jenny, para quem ouve a Vang nesta manhã. Quem já passa também pela Unimóvel, né? Saúde, a buzina, Guilherme, começando uma jornada que baixou a temperatura, né, Guilherme? Pelo menos na rua, 10 graus nesta manhã, né?
0: Pois é, por aqui também 10 graus, tendência que dobra a temperatura, chegue aos 20, e assim vamos iniciando aí nossa sexta-feira.
2: É, tem essa oscilação, né? Começa um pouco mais frio pela manhã, mas depois, ao longo das próximas horas também, tende a subir a temperatura. Essa, pelo menos, é a lógica que se fala aí, com relação também à meteorologia, né, Guilherme?
0: Pois é, vamos ver, né, como é que tá. Tem alguma condição para chuva também, mas a mínima coisa, tá? Talvez nem venha.
2: Tomara, né, que precisa baixar os níveis de água, e o solo tá muito encharcado, né, Guilherme?
0: É, por enquanto chega de chuva.
2: É. Bom, deixa eu destacar aqui a segurança pública, o trabalho da Brigada Militar das últimas 24 horas, a brigada que efetuou policiamento ostensivo e preventivo, também visitou a área rural, estabelecimentos comerciais, efetuou barreiras, onde identificou 51 pessoas, fiscalizou 34 veículos, nada de anormal foi verificado com relação também a essas abordagens. Também foi feito, Guilherme, uma averiguação em razão de disparo de arma de fogo. Esse fato não foi informado o endereço nem mesmo horário, mas conta de que a brigada recebeu uma denúncia referente a um disparo de arma de fogo. A brigada foi até o local, em contato com a moradora, que relatou ter ouvido estampidos, pelo menos dois, semelhantes a tiros. E ao verificar, encontrou um homem em seu pátio pedindo ajuda para se esconder. Logo em seguida, um veículo de cor preta parou em frente à residência e seus ocupantes colocaram o indivíduo para dentro do automóvel e fugindo do local. Devido ao estado de nervosismo, a testemunha não soube precisar detalhes dos envolvidos também do veículo. Após também varredura na área, não foi encontrado vestígios de sangue ou de marcas de disparos de arma de fogo, e imagens de segurança também de vizinho poderão auxiliar na investigação da Polícia Civil. Como eu disse, aqui não foi informado o horário, não foi informado em que rua, em que bairro, ausente essas informações no trabalho aqui, pelo menos repassado para os meios de comunicação. Assim como também, Guilherme, foi verificado uma infração de trânsito com um veículo recolhido. Também não foi informado onde aconteceu esse fato, mas foi um Uno. E em consulta ao sistema, os policiais verificaram que o condutor não tinha habilitação e que o automóvel estava com licenciamento vencido. Foi concedido prazo para que pudesse ser feito o pagamento, então, do licenciamento, mas que não foi sanado isso diante da situação. Teve, então, a lavratura de autos de infração e também o veículo foi removido para o pátio do guincho. Também teve, aí sim, já nesta madrugada, às 2:30, a Brigada Militar foi acionada e fez contato com a vítima, que relatou ter se ausentado de casa ontem à tarde por volta das 3h30 para trabalhar, e ao retornar às 2h30 da madrugada de hoje, encontrou a janela lateral de ferro arrombada. No interior da casa foram levados uma jaqueta amarela, dois perfumes importados. A proprietária relatou ainda que a residência já havia sido alvo de furtos na semana anterior, ocasião em que foi levada um televisor, porém o fato não havia sido registrado na época. O imóvel não tem câmeras e a vítima foi orientada então ao registro da ocorrência. Tinha sido vítima já, mas não registrou, e agora voltou, né, ser alvo ainda de invasão, né, ou de furto nesta residência, que, como eu disse, foi o fato registrado agora de madrugada às 2h30, porém também não foi informado em que rua e que bairro esse fato aconteceu. Essa informação então é ausente, né, no que é enviado aos meios de comunicação aí por parte da Brigada Militar. E esse foi o trabalho das últimas 24 horas. 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Da Unimóvel, Guilherme, ao vivo aqui para o Vang Bom Dia, com o repórter Ronaldo Antônio Poleto.
0: Muito bem, 7h15, 7h15. Esse é o nosso Vang Bom Dia, amanhã de sexta-feira, dia 24, com 10 graus aqui no centro. 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Olha só, o pessoal segue recebendo doações, tá? Teve famílias aí que sofreram com a perda de vários móveis, né? Durante a chuva da última terça-feira, a água acabou invadindo algumas residências e pelo menos 20 famílias precisam da doação de móveis, tá? Então, tu que tem alguma uma doação por fazer, né? Móveis em bom estado, óbvio, né? Pode entrar em contato com a Secretaria de Desenvolvimento Social aqui de Marau, que aí eles fazem o encaminhamento para as pessoas que realmente precisam. E outro ponto importante, tá? Tem algumas pessoas que tiveram que literalmente sair da casa, tá? Porque não teve mais condição de ficar no imóvel. Então a Secretaria busca por 2 imóveis para o aluguel social. Então tu que tem casas, né, para aluguel, tu pode entrar em contato também com a Secretaria de Habitação e Zeladoria, né? A Secretaria ali do Zigomar Zanin, ou com a própria Secretaria de Desenvolvimento Social, tá? Porque tem ainda um pessoal ali que tá sem lugar para morar, e as secretarias ali buscam por imóveis, tá? Para locação aqui em Marau. Então, tu que tem alguma casa, enfim, apartamento, né, com preço acessível para locação, por favor, entrar em contato com a Secretaria de Habitação aqui de Marau, tá? Através ali do secretário Zigomar Zanin. 10 graus, Jenny, agora.
1: E também trazendo informações das chuvas, né, Guilherme? Vila Maria realizou um levantamento ontem, né, dos danos causados pela enchente no município e também intensificou o trabalho de recuperação, né, depois das chuvas. É, o município somou aproximadamente 225 milímetros de precipitação e provocou diversos danos, então, no município, tanto no interior quanto na área urbana da cidade. É, houve danos em estradas vicinais, bueiros, pontilhões e nos acessos às comunidades, além de prejuízos em lavouras próximas aos rios. O grande volume de chuva também provocou a elevação do nível dos rios, como o rio Tarimba, que causou alagamentos em pontos da cidade, como a Rua General Flores da Cunha e o módulo esportivo 15 de novembro, além do desabamento da ponte de acesso ao loteamento Carlos Beto e ao bairro Santa Lúcia, né, que fica próximo ao BS-2 do município, também dá acesso à comunidade de Vila Cabrito, que precisou ser interditada. É, então foram, apesar, né, dos transtornos, foram apenas danos materiais no município. Então os servidores, né, das secretarias trabalharam aí para essa recuperação e a Defesa Civil Estadual também esteve no município, que também realiza esse levantamento para possivelmente decretar situação de emergência.
0: Vamos lá, 7:19, 7:19, também com o Valente Supermercado, confira algumas ofertas válidas até amanhã, arroz Bela Dica, 5 quilos, 16,99, café em pó Iguaçu, lata 200 gramas, 22,98, costela bovina, 36,99 o quilo, e ainda a maionese lisa, caseira, 400 gramas, 6,49, tudo isso e muito mais é no Valente Supermercado. 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Temos uma parada comercial e a gente volta na sequência. Um ótimo dia. Sim.

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10: E para começar a sexta-feira tem um pouquinho de frio. Nada demais, tá? Mas na faixa ali de uns 11, 13 graus ao começar a sexta-feira. Um dia que tem variação de nuvens, de novo, alguns momentos elas aparecem mais, outros menos e obviamente permitem aberturas de sol. As temperaturas da tarde se aproximam aí da casa de 20, 22 graus, em torno disso. Acontece que ao longo da sexta, final da tarde para a noite, começa a ter alguma chuva no norte da Argentina, pega o oeste de Santa Catarina, é mais lá do que aqui, mas não dá para descartar que ao terminar a sexta, nós aqui do norte gaúcho também possamos ter uma rápida chuva, mal distribuída, poucas áreas, nada demais em termos de intensidade, mas isoladamente tem sim essa condição. Abraço, até a próxima, informações do tempo da MedSul, Leandro Puchowski.
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1: 7h29, 7h29. Esse é o nosso Vang Bom Dia, sexta-feira, dia 24 de julho. Signo de Leão, estação do ano inverno, fase da lua crescente, faltando 160 dias para fecharmos o ano. 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
2: E a Comissão de Constituição, Justiça, Redação e Cidadania da Câmara de Vereadores de Marau encaminhou nesta semana ofícios à Corsan, à IGEA e também à Agência Estadual de Regulação dos Serviços Públicos Delegados do Rio Grande do Sul, a AGERGS, dando continuidade aos encaminhamentos definidos após a audiência pública que debateu o abastecimento de água no município, realizada no mês de junho. Nos documentos, a comissão solicita informações técnicas sobre as obras executadas e em andamento, o cronograma de investimentos para Marau, indicadores operacionais do sistema de abastecimento, responsáveis técnicos e também o planejamento da concessionária para os próximos anos. Também foi solicitado o agendamento de uma reunião para a apresentação dos dados e esclarecimento de dúvidas. A AGERGS, a comissão, requereu o fortalecimento da cooperação institucional entre a agência e a Câmara, solicitando acompanhamento das ações de fiscalização e informações sobre os processos administrativos relacionados ao abastecimento de água no município, além do apoio técnico para orientação dos servidores e ampliação do acesso da população aos canais de atendimento e registro de declarações.
1: 7h32, 7h32, Centro de Diagnóstico, agende teu exame através do WhatsApp ou telefone fixo 3342-9292, na Avenida Barão do Rio Branco, em anexo ao Hospital São Lucas, e Variz, atendimento 24 horas, 999-830437. Apostou na sorte ontem, fez a tua fezinha, a tua aposta? Vamos lá com os números da loteria. Ontem foi quinta-feira, dia 23. Ontem teve sorteio da Mega Sena, concurso 3035, sorteio acumulado. Dezenas 05, 07, 17, 51, 56 e também o 59. Ainda tivemos a Loto Fácil, concurso 3743, 4 apostas ganhadoras da Loto Fácil, tá? Que vão dividir o prêmio. Esses prêmios aí que vão então para os municípios de, vamos dar uma espiada, Ibirapitanga, na Bahia, 2 vão para lá, uma para Taubaté, São Paulo, e a outra para Araguaína, em Tocantins. Cada uma leva R$219 mil. Dezenas 02, 03, 04, 05, 09, 10, 11, 13, 15, 18, 19, 20, 21, 23 e também o 25. E ainda tivemos a Quina, concurso 7073. Quina acumulada. Dezenas 04, 09, 32, 34 e também o 46. Não se atrase, 7h33, Ronaldo.
3: Destacando, Guilherme, que nas últimas 24 horas, as guarnições de plantão do Corpo de Bombeiros Voluntários aqui de Marau atenderam ao todo 10 chamados, 8 foram para casos clínicos.

0: Rua Francisco Balardim, na Santa Lúcia, para uma mulher de 25 anos. Na Rua Santa Lúcia, no bairro São José Operário, para um homem de 18 anos. Na Rua Antônio Santino, Guadalupe, para um idoso de 95 anos. Na Santo Marqueto, no centro, para uma idosa de 86 anos. Um caso clínico na Rua Anchieta, no centro, para uma idosa de 62 anos. Na Avenida Presidente Vargas, no centro, para um homem de 33 anos. Na Rua Alberto Borella, no centro, para um homem de 40 anos. Também na Rua Alberto Borella, no centro, para uma mulher de 25 anos. Ainda teve uma agressão física, foi na Rua Antônio Vilela, no bairro São Cristóvão. Segundo as informações da vítima, um homem de 23 anos informou que foi assaltado por três homens e que também lhe agrediram. Segundo a informação que chegou até a corporação que conduziu essa vítima para o atendimento médico. E também teve uma ocorrência de trânsito na RS-324, no quilômetro 205, no Taquari, envolvendo uma estrada com placa de Marau e um Corolla também com placa de Marau. Na condução da estrada estava um homem de 54 anos, no Corolla, um homem de 53 anos. Porém, ficou lesionada uma passageira da estrada, uma mulher de 44 anos, que foi encaminhada para atendimento médico no HCR aqui em Marau. E esse, Guilherme, foi o trabalho das últimas 24 horas, também das guarnições de plantão do Corpo de Bombeiros Voluntários aqui de Marau. 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Ao vivo aqui da Unimóvel para o Bang Bom Dia, com o repórter Ronaldo Antônio Poleto.
1: Muito bem, 7:37, 7:37 e a temperatura está se mantendo em 10 graus. 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Temos uma pausa agora e a gente volta na sequência. Um ótimo dia.
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0: 7h46, 14 para as 8, já no finalzinho, reta final do nosso Melhor Bom Dia. 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Deixa eu mandar um abraço lá pra Bere Bandeira, que tá por aqui, né? O Panceira, o Cheiroso, Amélia, Roberta, turma toda lá no Casulo, já nos acompanhando, a Ivanete Nerves, também um abraço lá pro Orlando Gazola, que tá por Camargo hoje, viu? Em Camargo e também pelo interior de Marau. Tá na estrada, então, pelo jeito, né? Orlando Gazola, obrigado pela companhia. A turma lá da BRF Suínos também sempre nos acompanhando. Um ótimo dia e uma ótima sexta-feira aí para vocês. Milton do Prado tá por aqui também, deixando o seu recado. E o Jatir Bortolini, que também ligou para cá, participando aqui da nossa programação. Um ótimo dia, Jenny.
1: Posso trazer informação? Sim. Trazendo informação então sobre a investigação, né, do Centro de Investigações e Prevenção de Acidentes Aeronáuticos, o CENIPA, que concluiu as apurações e divulgou os resultados do acidente envolvendo a queda da aeronave da Voipaz em 2024. Então, segundo, né, as informações dessa investigação, falhas no sistema, alertas ignorados, revisões mecânicas insuficientes e uma cultura organizacional de não reportar falhas em voos anteriores estão entre as causas da queda dessa aeronave. No dia 9 de agosto de 2024, o turbo-hélice da marca francesa ATR, da empresa Voipaz, caiu em Vinhedo, no município vizinho de Campinas, no interior de São Paulo, saindo de Cascavel, no Paraná. A aeronave seguia para Guarulhos. Foram 62 mortos no acidente, sendo 4 deles tripulantes. Na ocasião, um representante da empresa afirmou que a aeronave havia passado por manutenção de rotina antes do voo e não apresentava nenhum problema técnico. No entanto, as investigações mostraram várias fragilidades nas atividades de manutenção e o CENIPA analisou os últimos voos anteriores da mesma aeronave com tripulações diferentes e em todos eles, realizados entre cidades do estado de São Paulo, houve detecção de gelo e falha no sistema que retira esse gelo das partes do avião. Porém, não houve relato dessas falhas no registro de bordo. As manutenções, né, das aeronaves não cumpriam requisitos necessários de segurança. Foram vários, né, então, esses erros aí técnicos que acabaram resultando nessa queda do avião.
0: Às 7h50, 10 faltando para as 8, já na reta final aqui do nosso programa, que traz o quadro Indicadores Econômicos. Dólar comercial em alta, está valendo 5,08, dólar turismo 5,29, o euro 5,78 e a libra 6,79. É o quadro Indicadores Econômicos aqui no Melhor Bom Dia. 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Informações do esporte, né? O Grêmio nunca decepciona o adversário, né? Ontem perdeu de novo, perdeu pela Sul-Americana, porém tá vivo, é mata-mata, né? Então em casa, se vencer por 2 gols de diferença, avança para as oitavas da Sul-Americana. O Grêmio que marcou ontem com o Vila Sante e TT, porém levou 3 gols, né? Perdeu por 3-2 lá na altitude da Bolívia para o Bolívar, né? Agora, na agenda pro final de semana, amanhã tem Campeonato Brasileiro, amanhã é a vez do Inter, às 6:30 joga contra o Atlético do Paraná, lá no Paraná, lá em Curitiba. No domingo tem jogos também, né? E o Grêmio não joga nesse final de semana pelo Brasileirão, né? Pelo que tô vendo, não joga. Tem os jogos do sábado, Santos e Chapecoense, Atlético do Paraná contra o Inter e Vasco e Mirassol. E domingo tem Cruzeiro e Botafogo, tem Bahia e Corinthians, Flamengo e São Paulo, Bragantino e Curitiba. Ah, o Grêmio joga no finalzinho da tarde, Grêmio e Fluminense, às 6:30 da tarde do domingo, né? Dia 26 contra o Fluminense na Arena em Porto Alegre. Ainda tem Palmeiras e Atlético Mineiro e também Remo contra Vitória. 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E assim vamos ficando por aqui, fechando o nosso Vang Bom Dia, porque na sequência tem Espaço Plural. Jenny, um ótimo dia, ótimo final de semana.
1: Boa sexta-feira, bom fim de semana, e segunda estaremos por aqui novamente. Tchau, tchau.
0: Temperatura de 10 graus, promessa para hoje é que chegue aos 20. Para amanhã, mínima de 11, máxima 21. Para domingo, mínima 14, máxima 22. E o sol até pode e deve aparecer, né, em alguns momentos entre nuvens. Um ótimo dia para você. O Vang Bom Dia volta na segunda-feira, a partir das 6 da manhã. Até lá.
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19: Chegando aqui na Vang, o nosso Espaço Plural desta manhã de sexta-feira, para você, bom dia. Agora 8 horas mais 1 minuto. Sexta-feira, hoje, dia 24 de julho de 2026. Temperatura de 10 graus. Caiu nas últimas horas também a temperatura, mas aos poucos ela tende a subir, né? Em razão também da presença do sol. Não é aquele céu limpo, né? Mas teremos hoje sol também aqui na região. E a máxima prevista, pelo menos, é anunciada para 20 graus hoje, né? É o que pelo menos está adiantando aí a meteorologia. 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Saudar aqui também os colegas, né, que estão na atividade, na produção da Jenny Gazola, ainda tem também o trabalho de produção da Kelly Felipe. E com a gente aqui tem o Alacir Assunção e na Unimóvel, o Guilherme. E aí, Alacir, bom dia.
9: Bom dia, tio Ronaldo, bom dia a todos os colegas, né? Pessoa que tá sempre com a gente em todas as manhãs e também bom dia a todos nossos parceiros, nossa audiência que costumeiramente sempre nos acompanha. Quando a gente gira por aí, a vez em quando sempre sai um tô na escuta, vira e mexe, aparece um tô na escuta, eu não vou lembrar de todos, sempre tem aquele que te escutei de manhã, escuta, e sempre tem então um bom dia a toda a nossa audiência fiel do rádio nessa manhã de sexta-feira.
19: Bem lembrado isso, viu, Alacir? Agradecer também aqueles que sempre manifestam que nos ouvem, a gente acaba não anotando, né?
9: Porque não tem como, né?
19: É bastante gente, então a gente agradece de coração sempre a audiência, né? O carinho, essa confirmação que nos acompanham, né? Isso é muito bom, isso nos motiva a estar aqui, mas sempre com a devida responsabilidade para levar para você a melhor informação. E você, claro, acompanha sempre aqui na Vang, aqui com o Espaço Plural, que traz assuntos de esporte, traz assuntos de economia, de política, de saúde. Olha, a gente trata os assuntos mais diversos, até de comportamento aqui no nosso programa, né? Segurança pública, são vários temas que a gente aborda aqui no nosso Espaço Plural, que começou aqui na Vang e vai com você até às 10. Lembrando que você pode participar através do nosso WhatsApp, que é o 3342-1522, ou também você pode mandar teu recado lá na transmissão do YouTube. Nós estamos ao vivo também no YouTube. Você pode dizer, mas eu não tenho rádio em casa. Não tem problema, você acompanha o Espaço Plural na sua Smart TV, né? Pode colocar lá na sua sala, na sua cozinha e pode ver o programa ao vivo com imagem que já está no ar. Ou ainda no seu smartphone, também no seu computador. Tem ainda o site, o aplicativo, então as formas para você acessar a programação são vários canais para você poder acessar aqui também o nosso Espaço Plural, que vai trazer as informações desta manhã. E ela ser ainda sobre informações, a região baixa do estado já vai tendo reflexos do que nós tivemos aqui no decorrer da semana com relação às chuvas fortes, especialmente a região de Canoas e também na região de Porto Alegre, né? Começa a chegar toda aquela água que caiu por aqui, mas verificando os sistemas aqui que vão pelo menos monitorando os rios, nós temos pelo menos dois locais no estado que está tendo a elevação dos níveis. Exemplo disso é em Dona Francisca. Lá a cota é de 7,50, ou 7,50 metros. Está agora com 7,83 e continua subindo, né? Então o risco ainda de subir bastante água lá no Rio Jacuí, em Dona Francisca, que é um dos pontos que está subindo também o nível dos rios. E uma outra situação também é em Taquara, o Rio dos Sinos. Em Taquara, a cota de inundação é de 6 metros, está em 6,45. Também continua subindo. E aí, Lajeado, que a gente falava muito ontem aqui no programa, né? A região de Lajeado, especialmente no município de Lajeado, a situação por lá, só deixa eu atualizar aqui o sistema, que agora ele deu uma paradinha aqui para poder também trazer. Mas em Lajeado, a situação já voltou ao seu quadro normal. Em Lajeado, a cota é 19, está agora em 16,2. Então já num contexto de normalidade. E falamos aqui de Porto Alegre, o Guaíba, o nível é de 3 metros, estaria agora 1,50 metros. Então ainda na capital a situação é uma situação confortável, mas a informação é que lá o nível vai subindo, sobe pouco, cerca de 1 centímetro por hora, né? Mas aí você imagina o seguinte, né, Alacir? O estuário do Guaíba, toda aquela imensidão de água, subir 1 centímetro por hora.
9: É muita água?
19: É muita água, né? Muita porque água. É um alagado.
9: Imagina, né? Dá uma olhada para aquilo.
19: Não é correnteza.
9: Não.
19: O Guaíba é um alagado. Uhum. E aí você tem aqui esse dado que tá subindo 1 centímetro por hora. É muita água que vai chegando, né?
9: Muita água.
19: Porque toda aquela imensidão, né? e você observar de que tem um centímetro por hora em toda a lâmina de água, é muita água que está chegando então na região metropolitana, mas a tendência ainda para hoje é de elevar então o Guaíba, pelo menos o que está sendo informado aí pelo serviço também que monitoram isso, né?
9: Deixa eu te pedir, Ronaldo, não tem uma estimativa de quanto pode subir isso aí, né? Porque eu acho que é o único no estado agora que está subindo, porque o resto, pelo que eu estava fazendo entender,
19: é o Jacu, tá tudo, o Jacu, tá tudo bem, o Sinos que... e o Guaíba, né? É que vai afunilando agora, né?
9: Atendi, todos vão para ali então?
19: É, todos vão para lá. Todo. O Guaíba não, é que recebe
9: subir.
19: Tudo, né?
9: Não, então ele vai subir. Não,
19: mas para atingir a cota tem... Está em 50% hoje da cota, não, né? Então tem bastante ainda.
9: Vamos crer que
19: mas é que não se faz projeção do quanto é que pode chegar. Isso não está aparecendo aqui, né? Com relação ao Guaíba. Mas ele está, sim, em elevação, né? Que é o alagado, né? Chamam até de estuário do Guaíba.
9: É verdade. É. Isso. Então dá para se dizer, Ronaldo, que o estado está normalizado, num geral, fora os danos que a água já passou.
19: Embora a Canoa está tendo problema lá, né? É que Canoas é uma cidade que era uma lavoura de arroz, né?
9: Era um plantio de arroz, verdade. Se
19: pegar o Matias Velho lá no
9: era arroz.
19: Era uma lavoura de arroz.
9: Foi feito
19: o Matias Velho era dono da área, inclusive, né?
9: Ele mesmo.
19: Então agora tem essa dificuldade, mas é uma região que está sendo monitorada, e as próprias ilhas aí do Guaíba, né? Que é o entorno do Guaíba, tem bastante ilhas e também é um local que vai tendo alagamentos por lá. 8:07, Alacir, vamos destacar a informação da Unimóvel, já está em condição para participar, para trazer informação aqui no Espaço Plural, o Guilherme de Abreu também conta, sensação ainda nesta manhã, exige um casaco, né, Guilherme, ou dois, depende do grau de sensibilidade de cada um, né? E aí, Guilherme, onde está você? Bom dia.
11: Bom dia para ti, Ronaldo, bom dia Alacir, bom dia especial a todos que nos acompanha nesse começo de sexta-feira. Depende do grau de sensibilidade boa, né, Ronaldo? Mas tá friozinho, viu? Um casaquinho, pelo menos, hoje é peça essencial.
19: Mas tu gostou, né? Porque tem aqueles os mais friolentos, né?
11: É, o meu grau de sensibilidade hoje, Ronaldo, é um moletom aqui, tá? Dois moletons, aliás, e uma camiseta. Então, cada um tem o seu termômetro, né? O seu parâmetro.
19: É, exatamente. E aí, quem usar mais do que isso, Guilherme, é o que eu falei, depende do grau de cada um, né? De sentir o frio, né?
11: Aí cada um tem o seu, não tem jeito, né?
19: É, cada um com o seu. E aí, Guilherme, o que é o assunto da Unimóvel, hein?
11: Eu vou ampliar, Ronaldo, o assunto que eu participei também ontem na Unimóvel falando sobre isso, tá? Falei hoje cedo já no Vang Bom Dia, tô na companhia da Adriela Balotin Tonin, que é a secretária de Desenvolvimento Social aqui de Marau, que acompanha, faz todo o acompanhamento, enfim, o presta auxílio a pessoas, Ronaldo, que acabaram perdendo muita coisa, tá? Devido à chuva forte, à subida do rio, na última terça-feira, né? Teve famílias que perderam tudo, literalmente, dentro de casa. Secretária, bem-vinda, bom dia.
20: Bom dia a todos os ouvintes. Infelizmente, a gente vem falar deste assunto, né? As fortes chuvas aí que atingiram Marau. E estamos numa força-tarefa, a Prefeitura Municipal e todas as secretarias, para fazer esse acolhimento às pessoas e prestar esse primeiro cuidado que elas precisam tanto. Então, na questão do vestuário, também na questão de fornecer produto de limpeza para as famílias que foram atingidas, contabilizadas na Defesa Civil, e a nossa força-tarefa maior agora é a questão de arrumar aluguel para duas famílias que estão em situação de desabrigados hoje. Não estão na rua, estão assistidas pelo município, porém nós precisamos então até fazer um apelo aqui à comunidade, se alguém souber de aluguel que possa nos informar para nós estarmos realocando essas pessoas. E outro pedido muito especial que a gente faz à comunidade é em relação a móveis, tá? Todos os tipos de móveis que tiver. Então, nós temos duas famílias que perderam tudo, não sobrou nada, assim, dentro de casa. Então, são duas necessidades, assim, que nós temos hoje para ajudar essas famílias.
11: Ao todo, secretária, após esse levantamento, quantas famílias que precisam de doações? Ontem a gente comentou em cerca de 20, né? É esse número realmente?
20: Ontem nós fomos a campo novamente e é cerca de 25 famílias assim atingidas de forma direta, mas que já conseguiram inclusive algumas voltar para casa, e nós temos então apenas, hoje, apenas duas famílias em situação de vulnerabilidade mais grave.
11: Perfeito, então até por etapas, tá? Vamos com essa prioridade, precisamos de duas casas para aluguel para essas duas famílias. Quem tem casa, enfim, disponível para alocação com preço acessível também, basta entrar em contato com vocês da secretaria, é isso?
20: Isso, Guilherme. Quem tiver, então, o nosso pedido hoje é por móveis. Nós podemos passar o endereço ou também podemos fazer este translado, como a pessoa achar melhor. Então, hoje o nosso pedido é móveis e aluguel para duas casas. Quem puder auxiliar, eu vou passar um telefone aqui que tem o WhatsApp. Pode mandar um WhatsApp aqui para a Secretaria de Desenvolvimento Social. E na medida do possível, a gente vai retornando e já fazendo as locações adequadas, né, para onde vai cada utensílio. Então, o telefone é 99682-9044. 99682-9044. O WhatsApp aqui da Secretaria de Desenvolvimento Social, que as pessoas podem estar entrando em contato e também fazendo a sua doação, contribuindo com a sua solidariedade. Nesse primeiro momento, móveis e duas casas com valor acessível, mas que possa estar sendo alugada.
11: E o aluguel será feito através da própria secretaria, é isso?
20: O aluguel será feito através da Secretaria de Habitação. Tá? Então, através da Secretaria de Habitação, num termo de calamidade pública, então será realizado este aluguel.
11: Perfeito. Então, quem tem sofá para doação, pia, mesa, cadeiras, cama, colchão, tudo isso é muito bem-vindo agora.
20: Tudo é muito bem-vindo, tudo ajuda. E nós tendo essas duas residências para alugar, já estaremos encaminhando para essas residências que hoje são das duas famílias que ficaram sem nada, que perderam tudo que tinham nas suas residências. Também, se alguém quiser entrar em contato com a Secretaria de Habitação diretamente, pode estar entrando em contato, que nós estamos trabalhando de forma conjunta.
11: Perfeito. Estaremos divulgando também esse contato aí nas nossas redes sociais para facilitar para quem puder fazer a doação. Secretária, lembrando, tá? Quem tiver doações, em boas condições, né? Condições de uso.
20: Isso, quem tiver doação que possa ser transportado também sem comprometer, né? Tudo é bem-vindo.
11: Perfeito, um ótimo dia, obrigado pela atenção.
20: Muito obrigado, igualmente, ótimo dia a todos os marauenses aí, ainda mais agora com esse sinal do solzinho, dá uma esperança maior para nós. Grande abraço a todos.
11: Perfeito, falei com a Adriela Balotin Tonin, que é secretária de Desenvolvimento Social aqui de Marau, falando sobre essas prioridades, tá, Ronaldo? Primeiro duas casas, então, para alocação, quem tem disponível, né? Basta entrar em contato pelo contato citado aí pela secretária, e também móveis. O pessoal tem sofás, mesas, cadeiras, pia, enfim, vários itens aí, pode entrar em contato pelo 99682-9044, é telefone e também WhatsApp. É a nossa Unimóvel girando no oferecimento da Bevel Volkswagen. 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
19: Ok, Guilherme, agora são 8h16 aqui na Vang, tem o nosso espaço plural nesta manhã de sexta-feira, hoje dia 24, Alacir, lembramos hoje o Dia Nacional do Suinocultor, né? Parabéns a quem tem essa atividade, como também uma atividade profissional da criação de suínos, né? O suinocultor. Também hoje o Dia da Tequila e o Dia Internacional do Autocuidado hoje. Até vou buscar mais sobre essa informação, né? O dia do autocuidado.
1: Vamos cuidar, então.
19: É, porque diz justamente isso, a importância de cuidar da própria saúde física, mental e emocional por meio de hábitos saudáveis e escolhas conscientes do dia a dia. Se você não cuidar de si, quem é que vai te cuidar?
9: Tu é o primeiro na hora do dia, né? É. Eu sou o meu primeiro na hora do dia.
19: No máximo que pode acontecer se você não se cuidar é quando você adoecer, você vai pros ambientes, né? Pra atender a saúde, e aí vai ter alguém pra te medicar lá.
9: Isso.
19: É. E aí é o que vai restar pra ti. E aí você vai depender de outros pra te medicar, porque o teu quadro já tá gravado. Uhum. Né? Então, o autocuidado é justamente isso: é cuidar da saúde física, obviamente, mas também da saúde mental e emocional. Né? E com hábitos saudáveis, que são escolhas conscientes diariamente. Né? É uma decisão, é uma escolha. Não pode terceirizar a tua saúde, né? Achando que depois se soluciona querendo trocar uma peça de um carro. Muitas vezes.
9: Se fosse assim, tava muito fácil.
19: Se fosse assim, a gente podia ficar uns mil anos por aqui, né?
9: Não, dá pra fazer umas.
19: Mas não é assim. Não. Não é assim.
9: Só que tem que trocar com o motor ligado, Ronaldo. Essa é a diferença.
19: E é o tempo todo com o motor ligado.
9: O motor não desliga em nenhum momento. Então, troca a peça com o pneu com o carro andando, né?
19: Pra quem tá me vendo na imagem, se tu pegar bem próximo ao pulso aqui, você vai colocar o dedo, vai sentir algo que pulsa aqui no braço nela, assim.
9: Uhum. Nunca fiz esse teste, quero ver como é que é. Deixa eu ver aqui.
19: Se tu pegar bem aqui.
9: Bota, eu tô com o direito e botar aqui.
19: Tem um ponto aqui no
9: ele tá
19: logo abaixo do dedo, polegar, né? Do polegar.
9: Polegar aqui.
19: Se tu colocar aqui, tu vai sentir teu pulso.
9: Já tô sentindo.
19: Tu tá sentindo ele?
9: Tô vivo.
19: Que bom, tá vivo, hein?
9: Que sinal. Eu não sabia dessa técnica.
19: Aqui. Se tu não sentia, porque a coisa.
9: Tá feia?
19: A coisa já foi.
9: não tem mais peça de reposição.
19: Já foi. Vamos voltar na sequência, 8h18.
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7: E para começar a sexta-feira tem um pouquinho de frio. Nada demais, tá? Mas na faixa ali de uns 11, 13 graus ao começar a sexta-feira. Um dia que tem variação de nuvens, de novo, alguns momentos elas aparecem mais, outros menos e obviamente permitem aberturas de sol. As temperaturas da tarde se aproximam da casa de 20, 22 graus em torno disso. Acontece que ao longo da sexta, final da tarde para a noite, começa a ter alguma chuva no norte da Argentina, pega o oeste de Santa Catarina, é mais lá do que aqui, mas não dá para descartar que ao terminar a sexta, nós aqui do Norte Gaúcho também possamos ter uma rápida chuva, mal distribuída, poucas áreas, nada demais em termos de intensidade, mas isoladamente tem sim essa condição. Abraço, até a próxima, informações do tempo da Medsul, Leandro Puchowski.
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0: Agora 8:25 aqui na Vang tem o Espaço Plural desta manhã. Nós seguimos com você até às 10, também destacando aqui as informações agora da segurança pública, as ocorrências das últimas 24 horas. 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A gente vai começando aqui, Alacir, nesta manhã com as informações da Brigada Militar e ocorrências das últimas 24 horas. A Brigada que efetuou nas últimas horas fiscalizações e também policiamento ostensivo em bairros, mas bem como também no interior, a área comercial, estabelecimentos e barreiras, onde identificou 51 pessoas e 34 veículos foram fiscalizados, mas nada de irregular foi constatado durante as abordagens também de barreiras policiais, práticas de área da Brigada Militar.
1: Também a ocorrência de ontem, uma guarnição da Brigada Militar foi despachada via Copom para averiguar denúncia de um disparo de arma de fogo. No local, em contato com a moradora, esta relatou ter ouvido dois estampidos semelhantes a tiros e, ao verificar, encontrou-se um homem em seu pátio pedindo ajuda para se esconder. Logo em seguida, um veículo de cor preta parou em frente à residência. Os seus ocupantes colocaram o indivíduo para dentro do automóvel, fugindo do local. Devido ao estado de nervosismo, a testemunha não soube precisar as características dos envolvidos ou do veículo. Os policiais realizaram varredura na área, não encontrando vestígios de sangue ou marcas de disparo no local. Imagens de câmeras de segurança de vizinhos vão auxiliar as investigações da Polícia Civil. Nessa ocorrência, eu fico devendo o horário, que eu não tenho a hora de quando ela aconteceu.
0: E aonde foi também, né?
1: Nem local, apenas uma narrativa aí do fato, mas não tem a precisão do horário nem local.
0: Como também é o relato desta ocorrência, que não tem hora e nem mesmo em que via aconteceu e bairro, né? Que foi a infração de trânsito e veículo recolhido. Durante policiamento, a brigada abordou um veículo Uno. E em consulta aos sistemas, os policiais verificaram que o condutor não tinha habilitação e que o automóvel estava com licenciamento vencido. Foi concedido prazo para regularização do licenciamento no local. Contudo, a pendência não foi sanada. Diante da situação, foi também lavrado autos de infração de trânsito e ainda o veículo foi removido para o guincho credenciado. Como eu disse, também não tem hora, bairro e rua que esse fato aconteceu.
1: Já às 2:30, a Brigada Militar foi acionada para atender uma ocorrência de furto à residência. No local, em contato com a vítima, esta relatou ter ausentado-se do imóvel por volta das 15:30 para trabalhar, ou melhor, das 3:30 da tarde para trabalhar. E ao retornar às 2:30 da manhã, encontrou a janela lateral de ferro arrombada. No interior da casa foram subtraídos uma jaqueta amarela e dois perfumes importados. A proprietária relatou ainda que a residência já havia sido alvo de furto na semana anterior, ocasião em que foi levada uma televisão. Porém, o fato não havia sido registrado na época. O imóvel não possui câmeras de monitoramento e a vítima foi orientada quanto às procedências ou às providências legais cabíveis. Também fico devendo aqui o local.
0: Vamos agora com informações do Corpo de Bombeiros e ocorrências das últimas 24.
1: Uma jaqueta amarela e dois perfumes importados. A proprietária relatou ainda que a residência já havia sido alvo de furtos na semana anterior, ocasião em que foi levada uma televisão. Porém, o fato não havia sido registrado na época. O imóvel não possui câmeras de monitoramento e a vítima foi orientada quanto às procedências ou às providências.

0: minutos, atendimento a caso clínico, fato ocorrido na rua Francisco Balardim, no bairro Santa Lúcia. Às 16h45, atendimento a sinistro de trânsito com colisão entre veículos, fato ocorrido na ERS 324, no quilômetro 205, envolvendo um veículo Toyota Corolla e uma caminhonete Fiat Strada, ambos com placas de Marau. Às 17h53, atendimento a caso clínico, fato ocorrido na Avenida Presidente Vargas, no bairro Centro. Às 20h35, atendimento a caso clínico, fato ocorrido na rua Anchieta, no bairro Centro. Chamados do dia 24 de julho. Às 00h08, atendimento a agressão física, fato ocorrido na rua Antônio Vilela, no bairro São Cristóvão. Às 2h34, atendimento a caso clínico, fato ocorrido na rua Antônio Santim, no bairro Guadalupe. Às 5h50, atendimento a caso clínico, fato ocorrido na rua Santo Marqueto, no bairro Centro. Estes foram os principais chamados atendidos pelo Corpo de Bombeiros de Marau nas últimas 24 horas, informa a bombeiro Carla. Desejo a todos um ótimo dia.
1: Ok, Carla, informações do Corpo de Bombeiros. E para fechar ainda aqui os temas de segurança pública, Lacir, teve 3 pessoas que ficaram feridas numa colisão na RS-129 entre Serafina Correia e Casca na tarde desta quinta-feira. Isso aconteceu por volta das 2 horas. A colisão frontal envolveu 2 veículos, uma Saveiro com placa de Passo Fundo e um Onix de Guaporé, sendo que uma pessoa ficou presa às ferragens. Segundo a Polícia Rodoviária Estadual da Brigada Militar, o acidente aconteceu na altura do acesso à linha 17 Parobé. A caminhonete, ou seja, a Saveiro, que trafegava no sentido Serafim na Casca, estavam 2 homens. Já no automóvel estava um homem de 38 anos que transitava em sentido oposto. Por motivos a serem apurados, a Saveiro invadiu a pista contrária e colidiu frontalmente com o Onix. O condutor do automóvel ficou preso às ferragens e por isso também bombeiros de Casca estiveram no local, além do SAMU, e encaminharam a vítima para atendimento médico no Hospital Santa Lúcia de Casca. Já os ocupantes da Saveiro sofreram ferimentos menores e foram atendidos no hospital lá de Serafina Correia. Esse fato ocorreu então na tarde de ontem aqui na nossa região, na RS-129. 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E o Espaço Plural, que vai com você até às 10, tem um oferecimento da Big Dreams Viagens. 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

0: 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E a hora certa agora é 8:35, 25 faltando para as 9 da manhã. 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Itamaraty vê superposição de tarifas e ainda aguarda a lista de produtos com dupla taxação, né? Governo Trump aumenta a taxação para o Brasil, né? É um dos assuntos também que tem destaque hoje. Após o mês de crise, Michele e Flávio Bolsonaro gravaram vídeos, né? Um pedindo desculpa pro outro, né?
1: Para quem pelear depois tem que estar. Está ter evitado isso aí, né, Tia?
0: Mas não esqueça, estamos no ano eleitoral, né?
1: Tudo é interesse. É.
0: Mulher vê pai morrer no mesmo rio onde perdeu a casa em 2023. Isso foi aqui no Antas, em Santa Teresa, né?
1: Uhum.
0: Também tem um dos assuntos desta manhã. Aliás, esse senhor que acabou estando com o filho dele, estava num barco e ele passou mal e caiu na água, né? Mesmo assim, o filho socorreu, mas ele acabou morrendo. Esse fato que aconteceu, né? Ali na Serra Gaúcha. Até deixa eu ampliar esse assunto aqui, Alacir. A força das águas voltou a marcar a vida das famílias gaúchas, né? Mas especialmente esse fato que foi verificado. O pai da Adriana Glanert, o Luiz Antônio Glanert, de 70 anos, morreu nesta quinta-feira após cair no Rio das Antas e ser arrastado pela correnteza. A tragédia ocorre menos de 3 anos depois de que a filha ter perdido a casa onde morava, levada pelas águas durante as enchentes de setembro de 2023. Nesta quarta-feira, a Adriana viu o registro do momento em que uma casa foi arrastada pelo Rio das Antas e que pelo menos foi vista a mais de 10 quilômetros descendo água abaixo, né? Era uma casa que, na verdade, era uma casa de final de semana que tinha nas margens do Rio das Antas. Ela havia considerado a cheia de 2023 um evento atípico, né? Até presenciar a tragédia do clima. Que também depois repetiu em 2024. E agora, infelizmente, nesta quinta-feira, o Luiz Antônio, o pai dela, se sentiu mal e caiu no rio e acabou morrendo.
1: Situação ruim, né?
0: É, que coisa. 8:37, são alguns assuntos desta manhã.
1: O que eu trago como destaque nessa manhã, Mendonça autoriza a Polícia Federal a investigar repasses para filmes sobre Bolsonaro. Para a PGR, há elementos para a investigação. Flávio Bolsonaro pediu dinheiro a Daniel Vorcaro para bancar produção. Também o que é destaque, ministro do STF, acusado de assédio, agora é suspeito de vender sentença. Afastado do cargo por acusação de assédio sexual, Marco Buzzi será investigado em inquérito da Polícia Federal sobre vendas de decisões. FAB aponta negligência da ANAC e diz que Voepass normalizou desvios. CENIPA põe agência na lista de fatores de acidentes. Para peritos, a ATR nem deveria ter decolado em Cumbica. São os principais assuntos nessa manhã.
0: Também tem aqui assunto, o Grêmio perdeu ontem, né? Na Sul-Americana, 3-2 para o Bolívar, né? Larga em desvantagem aí pela Sul-Americana. Então também tem esse tema. Ainda de olho na retomada, outros novos alertas com relação também às chuvas aqui no estado. Tem ainda Estados Unidos anuncia nova sobretaxa para o Brasil. A alíquota de 12,5% foi aplicada a cerca de 60 países sobre a alegação de não combater o trabalho forçado. O governo brasileiro rechaça a medida e anuncia que vai acionar lei de reciprocidade. Também é um dos assuntos que tem destaque nesta manhã. Aliás, esse assunto aqui, os jornais, todos eles destacam, né? Essa nova tarifa aplicada pelos norte-americanos. E Polícia Federal investigará repasses para o filme sobre Bolsonaro após decisão de André Mendonça, o ministro que autorizou, então, investigação por parte da Polícia Federal. Também é um dos assuntos. E ainda tem Flávio e Michele divulgam reconciliação após briga pública. Paz na família, né? Então é o que tem de informação também que repercute nesta manhã nos meios de comunicação. 8:39, Alacir. Vamos voltar na sequência também com os demais assuntos. A gente vai com você até às 10. Agora é faltando 21 para as 9. Tem sol, tem nuvens, né? Mas previsão, quem sabe lá no final do dia, alguma pancada de chuva pode acontecer. Tá na previsão, inclusive, para hoje aqui para nossa região.
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0: Agora 8:47, 13 faltando para as 9 da manhã. Hoje é sexta-feira, tem o sol aqui na região. A gente retoma aqui o nosso Espaço Plural. Temperatura também aqui na área central, aos poucos ela vai subindo, né? Começamos o dia hoje com a temperatura de 10 graus, agora tem 11 graus aqui na área central da cidade. Tem aqui uma das informações desta manhã de que o mais de 20 municípios gaúchos tiveram situação de emergência decretada pelo governo federal nessa semana. Apesar dos temporais dos últimos dias, os decretos são referentes às chuvas que atingiram o estado em maio e início de julho deste ano. A medida mais recente foi publicada no Diário Oficial da União nesta sexta-feira. Uma das cidades gaúchas, por exemplo, é o município de Eldorado do Sul, na região metropolitana de Porto Alegre, que teve destelhamentos e centenas de pessoas desalojadas após uma tempestade e vento de granizo que foi verificado agora no dia 11 de julho. A portaria da Secretaria Nacional de Proteção e Defesa Civil cita os municípios de Áurea, Braga, Constantina, Dois Irmãos das Missões, Eldorado do Sul, Floriano Peixoto, Getúlio Vargas, Humaitá, Jacutinga, Ponte Preta, Porto Xavier, Redentora, Sananduva, São Valério do Sul, Três Palmeiras, Trindade do Sul e ainda Vila Nova do Sul. Outras 7 cidades já haviam sido reconhecidas na segunda-feira, dia 20. Entre elas tem aqui São Cepé, Erval Seco, Liberato Salzano, Coronel Bicaco, Cerro Grande, Novo Tiradentes e ainda Seberi. Foram as cidades que tiveram reconhecido os decretos pelo governo federal. Claro que, possivelmente, né? A gente sabe muitos municípios que encaminharam agora em razão do que ocorreu na terça-feira, especialmente aqui na nossa região norte do estado, né? O universo de muitos municípios. A gente sabe que Marau, né, por meio do nosso município, foi feito decreto de emergência, né, em razão dos prejuízos. Vila Maria se não confirmou, mas estava também encaminhando isso, né? Recebeu a Defesa Civil para poder encaminhar também decreto, né, em razão daquilo que foi verificado em Vila Maria até com pontes, assim como também aconteceu aqui no nosso município. Então, claro que agora esse encaminhamento é para o governo do estado, né? O decreto de emergência. Eu falei aqui do decreto de emergência por parte do governo federal que reconheceu essas 20 cidades gaúchas com relação também àquilo que foi verificado em maio, bem como também verificado agora no mês de julho aqui no nosso estado.
1: Ronaldo, trago outra informação em relação à elevação do rio Uruguai, provocada pelo alto volume de chuva registrado nos últimos dias, que interrompeu as principais travessias de balsa entre Brasil e Argentina. Estou falando de ontem, quinta-feira. Em alguns pontos da região norte do estado, a projeção é de que o nível das águas possa chegar a 16 metros. Uma das situações mais preocupantes é entre Tiradentes, né? E El Soberbo, onde o nível atingiu aí 11,72 metros durante a manhã. Em Porto Mauá e Alba Posse, a elevação chegou a 9,39 metros. Por medida de segurança, famílias ribeirinhas precisaram deixar suas residências em áreas consideradas vulneráveis ao avanço das águas. As operações entre o Porto Vera Cruz e Parambi e entre Porto Xavier e San Javier foram suspensas após o rio ultrapassar a marca de 6 metros. Até o momento, não há previsão de retorno das atividades. Estou falando aí entre Brasil e Argentina, que está suspenso por conta da inundação. 11 metros, Ronaldo, é o nível que subiu o rio Uruguai.
0: E aí justamente fica perigoso fazer travessia de
1: balsa ou de qualquer,
0: né,
1: coisa, né?
0: Correnteza muito grande, né?
1: Tudo fica. Então, se isola o local aí até a água baixar e normalizar tudo.
0: Alacir, nessa sexta-feira, a Receita Federal está liberando, né, para consulta, daqui a pouquinho, 9 da manhã, né? Vai liberar para consulta o terceiro lote de restituições do Imposto de Renda 2026. Isso é para consultar, porque daí depois, na semana que vem o pagamento, né? Serão pagos 4,61 bilhões de reais a 2,74 milhões de contribuintes. O valor será depositado, como eu disse, na semana que vem, no dia 31 de julho. Então, temos, né, essa condição daqui a pouco, para quem ainda não recebeu a restituição do Imposto de Renda. Teve o primeiro lote pago lá no finalzinho de maio, depois teve pago no finalzinho de junho e agora o terceiro lote é final de julho. Então, para quem ainda está aguardando aí, daqui a pouco tem esse calendário também para verificar se vem no terceiro lote ou vai ficar para o último, que é para o mês que vem, né? Então, tem essa realidade para verificar para quem tem a receber do Imposto de Renda, declarou, e aí tem aqueles casos que tem dinheiro que está retornando, né? Alguns já retornaram no mês de maio, outros no mês de junho, agora vem o terceiro lote no mês de julho. E por fim tem o mês de agosto, no dia 28 está previsto o pagamento do quarto e último lote, né? Para consultar, você acessa a página da Receita Federal na internet, vai lá no Meu Imposto de Renda e em seguida consultar a restituição. Lá você consegue saber se tem a receber e se recebe agora ou aí vai ficar lá para o último lote, né? Agora faltando 7 para as 9 da manhã, a hora certa que traz aqui a Martini, 68 anos, com joias, relógios, também tem óculos de grau, óculos solares, além da linha de decoração que tem na Martini, em Marau. 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A gente volta na sequência com os demais assuntos desta manhã e a gente vai até às 10.
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0: 9:01 aqui na Vanga, a gente retoma o nosso espaço plural já na sua segunda hora, a temperatura é de 11 graus aqui em Marau e segunda hora do programa tem supermercado Passa Lá, Cicobi com a ProAund, Romani Construções e Incorporações, Oral Único Implantes, Fábio Marau e ainda tem a Zaia Gastronomia em Marau que atende na Júlio Borella 2078. 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Hora certa 9:04. 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O programa recebe aqui nesta manhã o pastor do Ministério Semear Marau, Valdecir Piontkowski. Piontkowski e também o tesoureiro do Ministério da Semear Marau, Valdir da Silva, o Dili, que estão aqui para contar porque neste sábado, ou seja, amanhã, vai acontecer uma atividade especial lá junto ao Ministério Semear, que é a inauguração do Salão Social e o novo espaço Projeto Semear. Uma iniciativa que também sai do planejamento, né, que se fez e que se torna agora a realidade. Pastor Valdecir, seja bem-vindo aqui ao Vang, bom dia.
1: Bom dia, Ronaldo. Bom dia a todos os ouvintes. É uma satisfação muito grande a gente poder compartilhar desse momento e colocar a comunidade também a parte de tudo aquilo que nós, como ministério, estamos fazendo.
0: Seja bem-vindo aqui também, Valdir. Bom dia.
2: Bom dia, Ronaldo. Bom dia, pastor. Bom dia, ouvintes. Aos trabalhadores da casa, o Alacir, o Luiz, que chegou aí agora.
3: Bom dia.
2: Ronaldo, esse é um momento histórico para nós e, assim, de coração cheio, né? O pastor me mostrava as mãos dele agora aí, toda machucada, toda calejada, toda essa lenhada do trabalho. Eu já não posso fazer o mesmo, né? Porque não fiz muita coisa. Mas vai ser um momento importante, vai ser um momento glorioso, assim, para a comunidade. O pastor vai falar um pouquinho depois aí dos projetos, são muitos.
0: O que é essa inauguração? Vamos até explicar para nossa audiência, hein, Valdecir?
1: Bem, nós temos hoje 2 anos e 5 meses de ministério. E, na verdade, assim, em primeiro lugar, a ampliação do templo. Nós tínhamos, né, um pavilhão de 800 metros quadrados, no qual a gente gerava todo o nosso trabalho do ministério. E a gente viu, pelo avanço dos projetos, né, a necessidade de mais espaço. Automaticamente a gente foi em busca de um novo espaço e vagou o espaço ao lado do nosso pavilhão. Então hoje nós temos 1.600 metros, 2 pavilhões de 800 metros, para que a gente possa desenvolver nosso trabalho. A gente está nesse sábado fazendo a inauguração da ampliação do nosso templo. Uhum. Hoje nós vamos ter um espaço físico para pelo menos 750 pessoas sentadas. E junto a isso a gente também está inaugurando o espaço novo, que é a formatação nova do novo espaço do ministério, aonde que a gente tem um salão social para atender justamente a necessidade dos nossos membros, das pessoas que congregam com a gente. E também ali, junto a isso, nós temos todas a inauguração de todo o projeto Semear. O projeto Semear é um projeto que a gente já desenvolve há uns 6, quase 7 anos agora. E ele está agregado junto ao trabalho da igreja. É um, não está vinculado ao ministério, porque o ministério tem uma forma de atuação, mas as pessoas engajadas dentro do ministério desenvolvem esse projeto. Ele tem uma identidade própria, e isso faz com que hoje a gente vê a necessidade de colocar à disposição da comunidade marauense todos os projetos, que não são poucos.
0: Vou explicar para a nossa audiência, talvez que não se deram conta, quando a gente fala aqui no Ministério Semear, para quem vai a Passo Fundo ou para quem está chegando, fica as mais da 324, né?
2: Isso, perfeito.
0: É nessa região que está estabelecido lá o Ministério, né, Valdir?
2: Perfeito, é em frente, vamos dizer assim, ao Vantajão.
0: Isso, é naquela região ali, né?
2: É ali, ali.
0: Vocês então trocam de endereço, um espaço bem maior agora então. Dobrou o espaço praticamente, né?
1: Na verdade, a igreja continua no mesmo endereço. Mas os projetos vão ser desenvolvidos, graças a Deus, antes a gente desenvolvia eles dentro da igreja, algumas coisas. Então, hoje eles vão ser desenvolvidos num pavilhão próprio. Além das atividades da igreja, que hoje nós temos em horário de culto normal, a gente atende as crianças, aquelas que nos visitam. Nós temos um atendimento de 100 a 120 crianças semanal. Junto a isso, assim, nós temos o berçário, nós temos Kids 1, Kids 2, nós temos a escola para adolescentes, nós temos a escola para jovens, nós temos para o grupo de homens e grupo de mulheres. Essas atividades, elas fazem parte do conjunto do ministério. Mas fora isso, o que nós estamos disponibilizando para a comunidade hoje é algo muito desafiador, porque na verdade é assim, nós queremos oferecer condições para as pessoas em todas as áreas. E assim, a gente comentava sobre o meio ambiente, né? Isso é uma coisa que me incomoda muito, e eu creio que isso vai ser um dos nossos próximos passos, né? Que a gente vai tentar desenvolver um trabalho, porque o que que eu entendo assim, Ronaldo? Nós precisamos mudar a cultura das pessoas. E essa cultura, ela precisa ser mudada já desde pequenos. Nós não chegamos a uma idade adulta onde que tu vai formatar uma ideia na cabeça do ser humano. Isso é muito difícil. Mas nós precisamos mudar algumas culturas. O cuidado com o meio ambiente, o amor ao próximo, porque, vamos lá. Em primeiro lugar, Jesus Cristo, quando veio, ele disse: eu não vim para ser servido. Eu vim para servir. E eu creio que isso que, como ministério, isso nos identifica, Ronaldo. Porque se Jesus, o próprio Filho de Deus, veio e disse: eu vim para servir, quanto mais nós, como seres humanos, como cristãos nessa terra. Então nós vamos na contramão de muitas coisas. Nós não estamos aqui como ministério para ser servido, nós estamos para servir. E hoje a gente, graças a Deus, a gente tem um grupo de apoio muito grande. E quando eu falo de grupo de apoio, são pessoas que pensam como a gente. Nós temos um presbitério que é formado por mim, pelo Valdir e pelo Tiago, onde que as decisões da igreja, onde que as decisões de todo o planejamento passa por nós. Nós que planejamos o andar da carruagem, que a gente sempre diz, né? Mas fora isso, a gente tem um grupo muito grande de pessoas também que pensam que nem a gente, que estão engajadas nisso. Então, quando eu falo que nós vamos na contramão de muita coisa, é porque nós estamos aqui para cumprir o nosso ídio, o nosso chamado como cristãos e deixar uma marca.
0: Claro. Pastor, até foi dito aqui que vocês têm todo esse olhar, né, para as crianças de várias faixas etárias, ou seja, olhar também para o homem, para a mulher, porque isso tem muito a ver com família, né? E esse com é certeza. O propósito de vocês. Como é que acontece nesses encontros? Como é que é a dinâmica? O que dá para contar disso, hein?
2: Cara, assim, eu vou falar dos que eu participo, né? Que eu já que eu te convidei, tu já foi algumas vezes, que são encontros de homens que a gente faz uma vez por mês. O que que a gente faz nesse encontro de homens? A gente se reúne, faz uma janta, né? Né? Para ceiar junto, né? Fazer parte da mesa naquele momento. E ali a gente tem uma palavra, tem um louvor, ali tem um testemunho, ali gera-se um testemunho da vivência do homem, né? O que eu fiz dentro da minha casa que pode ser útil para tua vida, para tua casa.
0: É uma troca.
2: É uma troca. Eu conto o meu viver para que seja exemplo para aquela pessoa. E como o pastor disse, né, a gente veio para servir. Hoje o Ministério Semear, ele busca servir a comunidade e não ser servido da comunidade. O nosso pastor que está aqui, eu não estou falando que estou na frente dele, e o Thiago, que não pôde vir hoje porque tem um compromisso, é testemunha disso. O pastor não tem salário. O pastor não ganha recurso. O pastor põe o carro dele, põe o dia dele, põe a hora dele, deixa de trabalhar muitas vezes na empresa dele para cuidar da igreja. Então hoje, Ronaldo, o Ministério Semear, tudo que o Ministério Semear faz é em prol do reino. nada do que a gente arrecada fica para alguém. 100% do que é arrecadado de dízimos e ofertas
1: reinvestido em pessoas.
2: É reinvestido na igreja. Para você ter uma ideia, eu não passei o número para ele antes para não assustar ele. Mas essa nossa nova ampliação desse segundo pavilhão e aumento do templo está chegando em R$154.000. Tudo valor próprio. Tudo recurso próprio. Tem muita coisa a ser paga ainda, sim, Ronaldo. Sim, sim. Mas tudo dentro das nossas possibilidades, tudo dentro do avanço do nosso planejamento. A gente não dá o passo maior que a perna, a gente vai indo aos poucos. Para você ter uma ideia, nós podíamos ter feito isso e nos endividado. Não podemos. A gente tem que ir devagarzinho, a gente tem que ir pensando, tem que ir planejando. Isso é um sonho antigo do pastor, é um sonho antigo da igreja. Nós vamos atender aí, o pastor vai falar depois dos cursos que vai ter, mas tem coisas que o mercado não oferece aí fora de graça. Saliento, servir é 100% gratuito.
3: Sim.
2: Zero custo para quem participar.
3: O que vai ser oferecido então lá em Valência?
1: Olha, nós em primeiro lugar, assim, eu quero ressaltar a escola de casais. A escola de casais tem sido um grande aporte para o crescimento do nosso ministério. E uma das coisas que a gente precisa deixar muito bem claro, nós não estamos reinventando a roda. De maneira nenhuma, nós não estamos trazendo algo diferente, algo novo que ninguém conhece. Mas nós entendemos assim que alguns princípios eles precisam ser revistos na nossa vida.
3: Resgatados,
1: precisam ser revistos de tudo aquilo que a gente ouviu dos nossos pais, dos nossos avós. E a escola de casais faz isso, esse resgate de valores, daquilo que precisa ser vivido ao redor de uma mesa de comunhão. Então, a escola de casais é a primeira coisa que nós oferecemos de uma forma gratuita. São turmas, nós já é o terceiro ano que estamos, sempre de duas turmas anuais, onde que no primeiro semestre a gente faz uma escola de casais e no segundo semestre faz outra. Esse semestre já está cheio, já estamos fazendo as inscrições para o próximo ano. A escola de casais, nós temos também para oferecer balé, dança, nós temos, isso a gente já desenvolve na igreja para crianças, né? Crianças e adolescentes e adultos também, né? Nós temos a escola de música que a gente oferece gratuitamente também e a gente vai intensificar esse trabalho. Além da iniciação à musicalidade, a gente tem um instrumental também. Nós temos dois professores formados que se disponibilizam para fazer isso. Nós temos jiu-jitsu, que nós vamos começar um projeto agora. Nós vamos também tentar resgatar muita gente que muitas vezes está ocioso. Resgatar muita gente que talvez não tem condições de fazer, o jovem, a criança ali, que muitas vezes o adolescente que poderia estar, né, num ambiente diferente. Então, a escola de jiu-jitsu, nós queremos implantar uma oficina para surdos. A gente entende assim que eu posso ser muito direto contigo, Ronaldo, muitas vezes são pessoas que são esquecidas dentro dos seus lares e a gente quer trazer essas pessoas para a sociedade, a inclusão dessas pessoas, aonde que a gente vai fazer uma escola para surdos, aonde que a gente vai inteirar eles, essa escola vai ser ou quinzenal ou uma vez por mês, aonde que a gente vai trazer para o convívio. E junto a isso também pessoas que estejam interessadas em aprender a linguagem, né? A linguagem deles. Então isso vai fazer com que haja uma aproximação e uma valorização dessas pessoas. Nós temos também um projeto para a melhor idade, né? As pessoas dizem terceira idade, eu creio que muitas vezes tem quarta, quinta também, né? Mas é o projeto para a melhor idade, onde que nós já temos uma professora também que vai dar ginástica para essas pessoas. E nós precisamos tirar essas pessoas mais de idade de dentro das suas casas, para que elas talvez sentam ao redor da mesa, para que a gente possa ouvir elas, para que estejam pessoas para ouvir elas. Então isso é uma outra escola. Nós temos aulas de inglês que nós queremos começar também, dar gratuitamente, uma vez por semana vai ter uma escola de inglês com alguém de renome formado. A gente vai estar divulgando esses nomes lá na inauguração, onde que vai ter um professor de inglês uma vez por semana disponível para ensinar inglês. Nós vamos ter duas psicólogas atendendo, a igreja vai disponibilizar de duas psicólogas para atender as necessidades não só da igreja, mas da comunidade, principalmente na questão das crianças, né, que tem sido um problema muito grave que a gente tem visualizado. Nós queremos continuar, já começamos ano passado um projeto de gestão financeira, e a gente vai intensificar esse trabalho. Temos também uma pessoa que é qualificada para isso, formado, um cara que é acima da média do conhecimento de gestão financeira. Também vamos ter curso de gestão financeira, porque o que a gente entende? Que uma casa bem estruturada financeiramente é uma casa que não vai ter problemas junto à sociedade, junto aos seus filhos, junto à sua esposa. Então nós precisamos estruturar isso também. E além disso, nós vamos ter também, eu creio que é a cereja do bolo também, não que as outras não sejam importantes, mas também cursos profissionalizados. Nós vamos ter cabeleireiro de graça para quem quiser aprender. Nós vamos ter manicure de graça para quem quiser aprender. E nós vamos ter leitura de desenho técnico também, na área industrial. Então, vão ser três cursos que o Ministério vai estar oferecendo para quem quiser fazer. Sempre deixando muito bem claro, assim, que todas essas 11 oficinas, esses 11 projetos que nós temos, nenhum tem custo algum. Todos eles são totalmente gratuitos e eles não são só para o nosso povo do Ministério.
0: É isso que ia provocar vocês no sentido, né? Esses cursos todos é específico para quem frequenta hoje o Ministério ou é aberto para a comunidade?
2: Não, Ronaldo, não. Nós não iríamos vir para servir e servir o nosso povo.
1: De maneira nenhuma.
2: Não, é aberto à comunidade. Por isso que ele vai ser entregue à comunidade. Num evento profético, o pastor vai entregar à comunidade. Nesse evento, a prefeita vai estar, né? E aí a gente vai entregar para a comunidade. Quem quiser fazer curso, por exemplo, eu vou ser o instrutor de leitura e interpretação de desenho. Aí tu me pergunta, tu tem qualificação, Dile? Sim, 25 anos toda na área, devo ter me qualificado. A gente tem uma parceria com uma escola, né, profissionalizante, que vai dar o certificado para essa pessoa. Hoje o mercado não oferece esse curso.
0: Sim.
2: Não oferece. Corte de cabelo, manicure, pedicure, é difícil de fazer. É caro? 100% é gratuito. As psicólogas atendendo, hoje tu sabe quanto custa uma hora de uma psicóloga, né?
0: Bom, para tudo isso, é claro que a gente está falando aqui em linhas gerais, mas isso vai ser inaugurado amanhã, sábado.
2: Isso.
0: Depois haverá momentos para buscar mais informação.
2: Perfeito.
0: Né? Isso vai acontecer num momento posterior, então, pode ser.
1: Sim. Na verdade, o que a gente quer fazer é esse lançamento desses projetos, né?
0: Uhum.
1: A entrega profética, simbólica e profética, né? Porque nós cremos assim profeticamente que isso é algo que Deus colocou no nosso coração e nós cremos também naquilo que Deus fala com a gente.
2: Com certeza.
1: Nós não estamos tentando alguma coisa, não, nós vamos fazer.
0: Uhum.
1: Nós vamos fazer. E esses projetos vão avançar, isso nós não temos dúvida. A gente se move pela fé. Tanto é que a gente, muitas vezes as pessoas pergunto, mas se eu for lá na tua igreja, quanto que eu tenho que dar? Digo, cara, Deus quer teu coração, tu não precisa dar nada, né? Né? Isso é dessa forma que a gente se move, né? Porque a primeira coisa que as pessoas dizem, ah, mas pastor, é tudo ladrão, pastor só quer dinheiro. Digo, não, nós não queremos teu dinheiro. Agora, se você estiver disposto, porque a Bíblia diz assim, que a gente tem que dar com alegria. Então, agora, se Deus te levar a dar alguma coisa, tenha certeza que você vai ser, o teu dinheiro vai ser muito bem investido em pessoas.
0: Sim.
1: Então, assim, a gente vai anunciar esses projetos e a partir de agosto, agora, a gente vai estar fazendo cadastro. Vai ser uma coisa, assim, muito bem organizada. Ah, vou chegar lá? Não. Vai ter uma responsabilidade diante de nós que vamos ensinar. Daquilo que nós estamos nos disponibilizando a passar para as pessoas. Mas também existe uma responsabilidade do aluno que vai estar aqui presente.
0: Tem que assumir isso também para si, né?
1: Exatamente. Porque não é, eu vou quando dá, não. Vai ter uma responsabilidade. Porque se nós estamos inseridos dentro de um... Porque daqui a pouco eu vou limitar, poxa, eu tenho uma turma de 10 numa certa oficina, 10 vão fazer a inscrição para quem queira participar, mas só vai vir um ou dois. Não, precisa haver uma responsabilidade para que a gente também possa desenvolver esse trabalho com excelência, né? O nosso objetivo sempre é desenvolver com excelência. Então, agosto vai ser o mês da formatação, das inscrições, mas isso a gente, num segundo momento, a gente vai estar divulgando.
0: Vocês voltam aqui para contar mais sobre isso. Sucesso no momento, né, que vocês vão promover amanhã, né, no começo. Obrigado. Da noite, Valdir, e assim que também definir isso, vocês podem voltar aqui para contar como é que faz para acessar todos esses serviços, esses projetos muito interessantes que estão propondo aqui para o nosso município. Obrigado pela vinda aqui, um ótimo final de semana e um bom evento para amanhã.
2: Ah, Ronaldo, obrigado pelo espaço, né? A gente sempre agradece, do sempre solista, né, nos abrindo as portas. A gente espera a comunidade amanhã, quem quiser ir lá nos visitar, quem quiser lá ver, conhecer um pouco mais da igreja. É como o pastor falou, as portas estão abertas, a gente não quer nada. Cara, se nós resgatar uma alma aí, tirar uma pessoa da rua e trouxer ele de volta,
1: já valeu a pena.
2: Já valeu a pena. Tudo isso
0: já valeu a pena. A grande razão de existir o trabalho de vocês, né?
2: Amém.
0: Pode ser. Obrigado por vir aqui também pelas informações e um bom momento para amanhã.
1: Nós é que agradecemos, Ronaldo. Tu sabe que o Ministério está de portas abertas e eu preciso ressaltar duas coisas. quando Jesus esteve junto às pessoas com que ele convivia, não somente os discípulos, mas as pessoas, ele disse assim: ame o Senhor de todo o teu coração. Mas também ele disse assim: ame o teu próximo como a ti mesmo. E eu vejo que essa é a grande motivação nossa, de nós também podermos expressar através daquilo que nós cremos, o trabalho, porque a expressão do amor de Deus, ele se dá não somente em palavras, mas também em atos de fé, em disponibilidade de tempo. E eu convido a toda a comunidade também para amanhã, depois do evento de lançamento, a gente vai ter um grande coquetel para que você também possa ir lá confraternizar com a gente. Então, todos estão convidados, que as portas estão abertas do Ministério. Muito obrigado, Ronaldo.
0: Ok, obrigado pela vinda aqui do Valdir da Silva, que é o tesoureiro do Ministério Semear aqui de Marau, mas também do pastor do Ministério, o Valdecir Piontokoski, que esteve aqui no nosso programa nesta manhã. A gente vai voltar na sequência, Alacir, também com as demais informações. Tem a Unimóvel, tem outros temas que a gente vai trazer para você até às 10. Agora, a hora certa, 9:22, temperatura de 11 graus em Marau.
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0: Agora 9:30, aqui na Vang tem o Espaço Plural que segue nesta manhã de sexta-feira, o programa que está na sua segunda hora, a temperatura aqui em Marau é de 11 graus, supermercado Passa Lá, Cicobi, com a Proal de Romani Construções e Incorporações, Oral Única Implantes, Fábio Marau e também com a Zaia Gastronomia. E a hora certa que traz aqui é a Martina, agora 9:31, Alacir, nesta manhã de sexta-feira, né, Alacir?
1: Isso mesmo, Ronaldo, que eu trago de informações é um fato inusitado, ou uma cena inusitada, né, que acabou chamando a atenção aí numa família no município de Sananduva, aqui no Norte Gaúcho. Um búfalo de estimação, né, decidiu trocar o açude pela piscina e passou cerca de 7 horas aproveitando banho particular. O protagonista do caso que aconteceu na madrugada da última terça-feira é Cotonete, um búfalo da raça medianeira, criado como animal de... medianeira, né? Ou mediterrânea, melhor dizendo, raça mediterrânea, criado como animal de estimação pela família Salvador. Tudo começou por volta da 1 hora, quando a irmã de Sandro, Karine Salvador, percebeu algo diferente no lado de fora. Palavras dela: acordei com as cadelas latindo sem parar, acendi a luz da sala e me deparei com ele, com a cabeça na porta de vidro, olhando para dentro. Fiquei tão assustada que não consegui pegar o celular para registrar. Lembrou então a uma das proprietárias aí, né? Depois do susto, ela acompanhou a cena ainda mais surpreendente. Segundo a família, o animal entrou na piscina e permaneceu lá por volta de 8 horas. Fotos e vídeos do mergulho de Cotonete rapidamente passaram a circular entre amigos e familiares. O dono do animal, Sandro, explica que os búfalos da propriedade têm um contato frequente com a água e costumam entrar em açudes para se refrescar. Tá então, Ronaldo, caso que aconteceu aqui em Sananduva, o búfalo Cotonete resolveu entrar na piscina e tu sabe que búfalo, tu nem a cachorro tu tira, né? Não tem o que fazer, não pensa que tu vai tirar a cachorro, é do jeito dele, é na hora que ele entra e na hora que ele sai, tranquilamente. Não pense que você vai conseguir tirar ele com algum barulho, com alguma coisa. Búfalo, né? Por mais que seja de uma raça, só vou repetir a raça do búfalo aqui, porque geralmente se pensa que ele é búfalo todo preto, né? Só que esse aqui tem, no vídeo aqui aparece que ele tem até uma cara branca, é raça mediterrânea, criado então como animal de estimação. Pensa num búfalo gigante que acabou tomando as redes sociais aí também.
0: Que coisa, né? Alacir, tem um fato aqui, né? A vida tem alguns mistérios que a gente vai precisar estudar bastante para tentar entender algumas coisas, né? Na quarta-feira, um homem morreu em uma ocorrência de trânsito na RS-530, no município de São Pedro do Sul, na região central do estado. Ele foi identificado como João da Silva Rodrigues, de 44 anos. O motorista havia se casado no último dia 11. E ele morreu no dia 22. Segundo parentes, o casal estava junto há 9 anos. Segundo o comando rodoviário da Brigada Militar, o homem morreu após perder o controle do carro e o veículo caiu de um barranco nas margens da rodovia a 530, né? RS-530. Ele foi socorrido, mas não resistiu aos ferimentos. Tinha uma relação de 9 anos, aí assumiram com o casamento, 11 dias de casado, acabou morrendo no trânsito. Que coisa, né? Tem esse assunto. E um outro tema que chama a atenção, depois a gente dá uma parada aqui no programa, é duas irmãs que foram presas por suspeita de enterrar um feto em casa aqui no estado. Duas irmãs foram presas em flagrante com suspeita de ocultação de cadáver de um feto em Venâncio Aires, na região do Vale, ou dos Vales. Elas não tiveram identidade divulgada. O corpo foi localizado na manhã da quinta-feira, enterrado nos fundos de uma residência. A ação foi realizada pela Polícia Civil por meio da Delegacia de Polícia de Venâncio Aires, em conjunto com o Corpo de Bombeiros. Foi cumprido o mandado de busca e apreensão no local. Segundo a polícia, a investigação teve início na terça-feira, dia 14, semana passada, após a polícia ser acionada em razão da entrada de uma mulher procurando atendimento médico. Ela relatou ter sofrido um aborto espontâneo e que o feto teria descido pela descarga do vaso sanitário. Mas as circunstâncias narradas e a estimativa de aproximadamente 37 semanas

0: gestação apresentaram inconsistências que motivaram a abertura de um inquérito policial. A polícia então passou a realizar diligências investigativas, incluindo oitivas e testemunhas de familiares, além do levantamento de informações e representação judicial, comandado de busca e apreensão. Durante o cumprimento da ordem judicial, os agentes localizaram o feto enterrado aos fundos da residência, confirmando, segundo a polícia, que ele havia sido descartado de forma inicialmente relatada. Após o feto ser encontrado, as duas mulheres foram presas em flagrante pelo crime de ocultação de cadáver. Esse fato que aconteceu aqui no estado, lá no município de Venâncio Aires.
1: Aborto espontâneo, Renato?
0: Não sei, mas enfim, não era o melhor caminho que foi feito, né? Tanto é que é crime e elas foram presas.
1: Esquisito.
0: Vamos voltar já com o programa agora, faltando 24 para as 10.
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0: Agora 18 para as 10, aqui na Vang tem o Espaço Plural desta manhã de sexta-feira, 24 de julho de 2026. Sexta-feira que tem nebulosidade aqui na região, também tem momentos de sol, mas ainda prevalecem, né, as nuvens, o que deixa, né, o céu com um sol parcial nesta sexta-feira. Aliás, deixa eu trazer aqui informação para a gente complementar. Sexta-feira hoje tem previsão que possa ter pancadas de chuva, especialmente lá no final do dia. É um volume não muito expressivo, né? Tá previsto para hoje. E tem também para o sábado, aí já é uma condição melhor. Para amanhã é de sol, vai ter nuvens também amanhã, mínima de 11, máxima de 20. O domingo deve ter 14 de mínima, máxima de 21. E no domingo também alguma pancada de chuva fraca. E na semana que vem, aí a segunda e a terça, aí chove de novo, né? A terça-feira que tem previsão para 12 milímetros, seria o dia que também chove mais, como também na quarta-feira. Mas teríamos nesses dias todos alguns momentos de sol com pancadas de chuva, é o que está informando a meteorologia nesta reta final do mês de julho. E o agosto deve chegar com chuva, viu? Então é para trazer que nos próximos dias, quase todos os dias, tem chuva prevista aqui para nossa região. É uma informação agora do Clima Tempo. Vamos fazer um contato com a Universidade de Passo Fundo, com a UPF, porque assumiu, né, recentemente, na semana passada, o novo reitor da Universidade de Passo Fundo. O novo reitor é o professor Edson Alencar Casagrande, que já fazia parte da reitoria anterior, né, em uma outra função, mas agora ele é o reitor da Universidade de Passo Fundo. Ele tomou posse na semana passada, também fala sobre esse seu momento especial. Prazer tê-lo aqui na Vang nesta manhã, reitor. Seja bem-vindo, bom dia.
1: Bom dia, Ronaldo. Bom dia aos ouvintes da Vang. Prazer aí falar com vocês da rádio e com a comunidade de Marau e região.
0: Claro. Bom, o senhor chega agora à função de reitor da UPF, mas o senhor já vinha fazendo parte da reitoria, claro, em outras áreas, em outro segmento também. Conhece bem o andamento dos trabalhos da UPF, então, reitor?
1: Isso, na verdade eu estou na reitoria desde 2018, né? Como você disse, em outras funções, antes ainda da universidade fazer uma grande mudança no seu modelo de governança em 22, mas em 18, quando eu cheguei na reitoria, eu ocupava o cargo de vice-reitor de graduação. Uhum. E era responsável por essa parte acadêmica que envolve o cotidiano dos cursos de graduação, a criação de novos cursos, as questões pedagógicas que envolvem os professores, a relação com os estudantes, etc. Em 22, a gente fez uma grande mudança na instituição, mudamos inclusive a estrutura de composição da própria reitoria. Antes eram 5 membros, em 22 passaram a ser 3 membros, não é? O reitor, no caso a reitora, que era a Pro Bernadette, a pró-reitoria de planejamento e desenvolvimento institucional e a pró-reitoria acadêmica, que era a pró-reitoria que eu coordenava e administrava. Então foram 8 anos passando por todas essas mudanças. E agora, então, no dia 17, na verdade um pouco antes, né, no dia em maio, aí, quando a universidade se mobilizou em torno das questões que envolviam a escolha dos novos dirigentes, porque, Ronaldo, é importante que a gente diga, a Universidade de Passo Fundo, ela tem um modelo de organização absolutamente democrático. Então os seus gestores são eleitos pela comunidade e essa comunidade é constituída por professores, funcionários e estudantes. E os cargos são todos eletivos, da reitoria às coordenações de curso. Então, em maio, a gente foi eleito, né? Nós fomos chapa única, pensando exatamente na continuidade do trabalho que vinha se fazendo desde 2018. E no dia 17, na sexta-feira, como você anunciou aí, assumimos eu, o professor Rafael Pavan, como pró-reitor de planejamento e desenvolvimento institucional, e a professora Ana Carolina Demarque como pró-reitora acadêmica. E claro, junto com isso, Ronaldo, também os 6 diretores de unidades acadêmicas aí que administram as estruturas onde estão locados os cursos, né?
0: Claro. Professor, o senhor até mencionou aqui, né? São 8 anos já ligado à reitoria da UPF, agora com essa função também de assumir como reitor. A gente sabe, recentemente a gente se encontrou na UPF, numa discussão de jornalismo na própria UPF. Isso. A gente se encontrou, conversamos aí, e aí se apresentou naquela ocasião um dos exemplos de jornalismo e outros cursos, né? Tudo modificou muito, o mercado hoje também exige profissionais diferenciados, e aí também é a função da própria universidade de formar. Certamente nesses 8 anos muita coisa mudou, e mudou tanto que tivemos uma pandemia no meio desse caminho todo. E esse é o desafio que o senhor está assumindo a partir de agora, ou seja, tornar a universidade ainda um espaço sim para a formação, mas uma formação hoje que o mercado solicita, né? O que ele quer do profissional, né?
1: Sim, sim. Acho que esse é o grande desafio de uma instituição de ensino superior e de uma universidade, mas de todas as de uma universidade especialmente, mas de todas as instituições que querem, que se preocupam com formação, não apenas com diplomação, vou usar essa expressão. Uhum. E eu acho que o enfrentamento desse desafio, Ronaldo, passa basicamente por duas frentes. Primeiro, por currículos, né? A gente precisa ter currículos que integram formação profissional e formação humana cultural geral, né? De cultura geral, e é possível a gente ter currículos assim, e que não deixam de lado a questão da capacitação do profissional, que de uma certa forma é o que vai fazer a diferença no desenvolvimento das regiões. Então é possível a gente ter um currículo que foca no profissional, mas que também foca na formação do cidadão. E eu vou te dar um exemplo, e a gente vem fazendo isso há muito tempo na UPF. Eu vou te dar um exemplo de um currículo onde isso aparece muito fortemente, e a formação profissional, ela não é prejudicada em função da necessidade de uma formação geral. É o currículo da medicina. Podia dar outros exemplos, mas vou dar esse porque está na minha mente muito fresco, porque na sexta-feira, sábado, aliás, eu fiz a formatura dos egressos da medicina no período de inverno. Foram 50 médicos que a universidade formou e agora estão atuando e à disposição da comunidade. Mas o currículo da medicina, cujos alunos, essa turma que se formou no sábado, foram super bem no ENAMED, que é o exame nacional que avalia a competência dos médicos formados pelas instituições de ensino. Nós, no máximo de 1 a 5, nossa medicina é conceito 4 no ENAMED. Isso mostra que profissionalmente nós estamos formando médicos muito capacitados, não é? Mas no currículo da medicina nós temos um conjunto de disciplinas, acho que é 5 ou 6 disciplinas, para tu ter uma ideia, com uma quantidade significativa de créditos, e o nome dessa disciplina chama Saúde Coletiva, Ética e Sociedade. Nós não podemos formar profissionais descolados das necessidades da população, médicos descolados da necessidade de se pensar o sujeito, a pessoa, na sua integralidade. E assim acontece com todas as outras, os outros cursos da área da saúde, do agronegócio, do agro, dos cursos gerenciais, das próprias humanidades, enfim, esse é o desafio. Então, uma delas passa pelo desenho de um currículo que desde a sua origem já pensa na integração entre formação, no sentido mais amplo do termo, envolvendo capacitação de profissionais qualificados e capazes, portanto, de dar conta das necessidades do mercado de trabalho, mas também cidadãos críticos, criativos, capazes de fazer diferença.
0: Claro.
1: Então esse é um ponto. O segundo ponto associado a esse desafio, na minha compreensão, passa pela formação dos nossos professores. E aí nós precisamos de professores que precisam ter um olhar ampliado para a formação, que tenha foco na vida e na profissão.
0: Claro. Reitor, nesse sentido, o senhor está assumindo agora a reitoria da UPF como reitor, né? Já estava na reitoria antes, mas agora a função, né, de comando acaba sendo do professor, né, que está assumindo agora, né, quem está conversando aqui no nosso programa, que é o professor Edson Alencar Casagranda, que é o novo reitor da UPF. O que o senhor estabelece como metas para a sua gestão, seja nesse processo de olhar sim para os currículos, para os cursos, mas também de assegurar, reitor, a própria sustentabilidade da universidade, ou seja, o aspecto financeiro. A gente sabe que a Universidade de Passo Fundo é uma daquelas que nós temos aqui no estado, que é uma universidade comunitária, que tem também os seus desafios financeiros para poder se manter e dar sustentação também a esses projetos todos. Quais são as suas grandes metas e projetos para a sua gestão, hein, reitor?
1: Uhum. Isso, nós, quando trabalhamos internamente aqui o processo de recondução, de eleição, construímos junto com a comunidade um plano de que nós chamamos de a UPF do futuro, tá? E eles passam basicamente por 6 eixos, tá? Um deles, que é o que eu estava mencionando agora e que, uhum, e tem a ver com currículos, com formação do professor, está muito associado a 2 desses eixos, que é o da qualidade educativa e o da formação permanente. Tá? Então, são 2 eixos importantes. Mas também, um terceiro eixo, Ronaldo, nós queremos manter a nossa identidade comunitária, regional e inovadora. Né? A gente precisa, como instituição, até para ser fiel à nossa origem, manter essa identidade comunitária, que seria o terceiro eixo. O quarto eixo está muito associado a essa tua provocação final, aliás, o quarto e o quinto, que é: nós precisamos de uma gestão que seja ágil, que seja planejada e que possa atuar de forma muito estratégica. Então, a gente tem ali um conjunto de ações que são pensadas nessa perspectiva do quarto eixo de uma gestão ágil. E no quinto item aí, no quinto eixo, é a sustentabilidade acadêmica, financeira e ambiental. E tu disse muito bem, a universidade, ela é uma universidade comunitária, sem fins lucrativos, é tudo isso. No entanto, a sustentabilidade dela passa pelo pagamento das mensalidades dos nossos estudantes e também pelos serviços que a universidade presta à comunidade e que pode arrecadar custos em relação a isso. É bem verdade que, por ela ser filantrópica e por ela não ter fins lucrativos, por consequência, ela precisa reinvestir tudo que ela arrecada na sua atividade fim, na sua missão, que é o de formar pessoas, né? No entanto, a gente precisa manter o equilíbrio para que tudo isso consiga funcionar de forma harmônica, né? Tudo isso consiga funcionar de maneira a garantir que os nossos estudantes têm as condições adequadas, têm os laboratórios adequados, os professores têm as condições de trabalho adequadas, consigam receber seu salário em dia, os nossos fornecedores, de uma certa forma, têm uma relação tranquila com a instituição. Então a gente precisa de equilíbrio financeiro. E essa é uma das metas importantes sobre as quais a gente se debruça, né? E o terceiro ponto, que é a relação que a gente vai precisar manter cada vez mais com os nossos egressos, né? Então são esses 6 eixos que estruturam a nossa UPF do futuro.
0: Claro, e até porque não conhece a UPF, alguém não viu falar da UPF, especialmente dos espaços, né, reitor? Um espaço que é muito amplo, onde acontece muita pesquisa e muito trabalho. Como é que o senhor recebe a instituição hoje quando se fala aqui na saúde financeira da UPF, né? Que a gente fala aqui dos desafios, né? E cabe, sim, ressaltar, tivemos uma pandemia, nós tínhamos um advento antes da pandemia que se falava muito de cursos à distância, mas a gente entendeu que nem sempre talvez seja o melhor caminho. A UPF até tem essa modalidade do ensino superior de forma híbrida em alguns temas, em algumas disciplinas, que é uma novidade que ocorreu depois também da pandemia. Teve muita oferta de curso, novas instituições. Como é que está a nossa universidade quando se fala aqui na saúde financeira dela, hein, reitor?
1: Não, está equilibrada, sim. Nós, de fato, tivemos momentos difíceis e tem muito a ver com uma crise do ensino superior, não necessariamente com a instituição. Então, nos últimos, desde 2015, o número de alunos nos cursos presenciais, eles caíram muito, caíram assustadoramente. Então, hoje, Ronaldo, o número de alunos, mesmo no Rio Grande do Sul, que estão no EAD, já ultrapassou o número de alunos matriculados no curso presencial. Mas o que a gente tem percebido, especialmente, que os efeitos da pandemia foram perdendo força, né? Porque a gente, mesmo com o fim da pandemia, com o controle da pandemia, as pessoas ainda ficaram muito tímidas em relação a voltar àquela normalidade que você tinha antes. Uhum. Claro que associado a isso tem também um baixo crescimento econômico que impacta, sem dúvida nenhuma, na capacidade financeira das famílias. E quem quer fazer um curso superior numa instituição comunitária onde a mensalidade é paga, também tem que olhar para isso. Mas a gente tem uma melhora não só no número de alunos, Ronaldo, que é importante que a comunidade também entenda. O vestibular de verão, para te dar um exemplo, nós crescemos entre 8% e 10% em relação aos anos anteriores. Então, há uma retomada. A gente percebe assim que os jovens em idade de ensino superior, que é entre 18 e 24, estão entendendo a dinâmica, a importância da formação superior e também entendendo o diferencial que é o curso presencial. Uhum. E isso, como consequência, nos traz um retorno importante de um conjunto de estudantes que começa a entender que fazer formação na UPF é um caminho interessante, vai agregar valor, vai garantir aquela ideia de formação que eu mencionava antes, até porque a universidade ela é uma instituição, a gente chama de universidade formadora. Então, há uma recuperação importante. Do ponto de vista mais geral, porque também havia um comprometimento muito antigo da instituição, e isso a gente tem feito frentes importantes que têm nos ajudado a superar significativamente. Nós temos uma proposta, um negócio que vai acontecer em parceria com duas grandes empresas aqui da região, praticamente dentro da estrutura do campus aqui, que também vai contribuir significativamente não só para o crescimento da cidade, para o crescimento aqui da região que envolve o campus 1 da Universidade de Passo Fundo, mas também ajudar na estabilização financeira tão importante para que a gente consiga garantir aquelas questões acadêmicas que eu mencionava antes, como qualidade educativa e assim por diante.
0: Ok, reitor, foi muito bom tê-lo aqui na programação, a gente espera novos encontros para falar mais também da nossa UPF. Também desejo aí que o seu mandato como reitor seja sempre de muito sucesso, né? Pensando, claro, na formação superior aqui na nossa região, que é um papel que sempre cumpriu, né? Com excelência também a nossa Universidade de Passo Fundo. O senhor tem agora essa função também de comandá-la no período de reitoria aí. Sucesso e obrigado pela atenção com a Vang mais uma vez.
1: Agradeço muito, Ronaldo, a sua receptividade sempre, tua disposição, inclusive de estar aqui, né? Nos ajudando a repensar os nossos próprios cursos, a exemplo dessa experiência que tu deu aí quando o curso de jornalismo chamou os egressos, os profissionais da área da comunicação de toda a região para poder redesenhar o seu currículo e pensar estratégias. A tua contribuição foi muito importante. Então, obrigado a você e à Rádio Vang.
0: Ok, reitor da UPF, novo reitor, né, que assumiu na semana passada, Edson Alencar Casagranda, participou aqui do nosso programa nesta manhã. E Alacir, tempo esgotou, terminou nosso programa, a gente vai voltar na segunda-feira, a partir das 8 horas, na verdade, na segunda-feira, quem volta às 8 horas aqui no comando do programa é o Luiz Silvestre, né, com o Alacir Assunção. Eu estarei aí por 2 semanas fazendo outras coisas na vida, né?
2: Uhum. Aí chega a minha vez também. Um dia ela chega. Ronaldo.
0: Quem trabalha tem direito, né?
2: Não é assim? Vou ter que achar um jeito e ver que contrato vocês têm.
0: Tá bom.
2: Vai chegar a minha vez. Mas lógico, desejo a ti, Ronaldo, excelente período de férias, descanse, aproveite aí.
0: Mas
2: duas,
0: é breve,
2: duas semanas. Retorne com as forças e as energias renovadas.
0: Um bom resto de mês. Até o mês que vem estou de volta aqui na Vang.
2: Mês que vem tu vai estar de volta no plural e eu volto na segunda-feira a partir das 8 da manhã com o Luiz Silvestre.
0: Ok, até lá.
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12: Pelo gauchão de futsal, ontem à noite a MF recebeu no ginásio do Colégio Gabriel Taborim a equipe do Ibira Futsal de Ibiraiaras e acabou perdendo por 3-2. Com essa derrota, a MF permanece na 13ª posição na tabela entre 15 times, com 5 pontos em 5 jogos disputados. O próximo compromisso será apenas no dia 5 de agosto em Marau, novamente contra a equipe do Atlântico de Erechim.
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0: 10:08 para você, bom dia aqui na Vang, tem o nosso Comunidade, tá chegando aqui na programação nesta manhã de sexta-feira, dia 24 de julho de 2026. Comigo o Ronaldo, mas também tem a Kelly Felipe, na Unimóvel tem o Guilherme, ainda na produção da Jenny Gazola. Kelly, estamos aqui nesta sexta-feira ouvindo Bruno Marrone, né?
1: Bruno Marrone, bom dia, Ronaldo, bom dia, Jenny, Guilherme, a toda a equipe, mas um bom dia especial para você que está na sintonia da Vang, está no trânsito, está em casa, está faxinando, está no trabalho, muito bem-vindo, é muito bom ter você conosco.
0: É, exatamente, para ouvir essa canção, para começar o programa.

0: 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E aqui na Vanga a gente vai levar para você até o meio-dia o nosso comunidade, que tem muita informação, tem a sua participação também pelo 3342-1522. Mas tem aquela informação que vem da rua, de quem circula, de quem observa, de quem também vai vendo o movimento da cidade, que é a nossa Unimóvel. E lá está ele, o Guilherme de Abreu. E aí, Guilherme, conta pra gente como é que tá o movimento de sexta-feira, né? Para muitos é razão dizer, ufa, tá chegando o final de semana, outros bem motivados, enfim. Cada um lida com a sexta-feira da sua forma, Guilherme. Seja bem-vindo, bom dia.
1: É, tem uns que vão ficar com o final de semana mais agitado, outros bem mais calmos, né, Ronaldo? Cada um no seu ritmo. Um bom dia aí pra ti, um bom dia, Kelly, um bom dia especial pra tu que nos acompanha também aqui na comunidade.
0: É. E aí, Guilherme, como é que tá o clima ali fora, hein, Guilherme?
1: Calmo, viu, Ronaldo? Te falo, um clima calmo na cidade bem, bem pouco movimentada hoje, viu? Uma sexta-feira bem, bem tranquila. Mas falando do tempo, do clima, temperatura também bem, bem agradável, não subiu tanto, né? Começamos o dia com 10 graus, tá quanto agora?
0: Agora chegou a 15 graus, Guilherme.
1: E vai chegar a 20, né? Essa era a promessa no comecinho da manhã.
0: É, essa é a proposta para hoje, né? 20 graus é a máxima prevista. Tem momentos de sol, mas ainda com muitas nuvens por aqui, né? Deve ser assim a sexta-feira, Guilherme. O que que tu contas da Unimóvel, hein?
1: Ronaldo, eu conto que tá agendado para amanhã, sábado, né? Acontecer a quinta edição do Arraial Cuida Pet, que é promovido, né, pela Coordenadoria Bem-Estar Animal aqui de Marau, através da Prefeitura Municipal. E eu vou conversar com a Carolina Geraldi, né, a Carol, que é responsável pela Coordenadoria do Bem-Estar Animal, até para fazer o convite para esse evento, falar um pouco da programação. Carol, bem-vinda, bom dia.
2: Bom dia, Guilherme, Ronaldo, Kelly, todos ouvintes da Rádio Vang. Exatamente, estamos aí chegando no quinto Arraial Cuida Pet, que vai ser amanhã, dia 25 de julho, a partir das 14h, na Praça Central.
1: Falando em praça, passei por lá agora há pouco, a estrutura já está começando a ser montada por lá.
2: Sim, já estamos iniciando a organização aí da decoração, que está ficando muito linda. Vai ser muito especial esse ano a decoração do Arraial. E a gente vai contar mais um ano, né, Guilherme, com a nossa feira de adoção. Então, vão ter mais de 20 animais aí para adoção responsável, todos vacinados, com castração garantidas pela coordenadoria. E, além disso, o nosso mutirão de vacinação, como todos os anos, a gente tem aí vagas de vacinação gratuita para a população marauense, para os cães da população marauense, claro, e vai ser exclusiva para os cães amanhã, né? A gente não quer agitar os gatos, então são animais um pouco mais contraídos, enfim, mais difícil de estar no muvuco, né? Na confusão que vai ser o arraial, que vai ser bem agitado. Então amanhã vai ser apenas os cães. E quem quer também vacinar os gatos pode entrar em contato com a gente, que semana que vem a gente vai fazer um mutirão apenas de gatos.
1: E o nome, Carol, já fala tudo, né? Arraial. Então, comida típica, muita música também na programação.
2: Isso. Terminando o mês de julho, o nosso arraial todos os anos foi uma festa julina, né? A gente sempre fez em julho, sempre vamos fazer em julho. Vai ser já é típico, já é cultura de Marau, o nosso arraial. E dessa vez teremos as entidades Patas Protetoras, Adotar Marau, Focinhos de Luz, Ajuda Patinhas, que vão estar levando seus animais foram resgatados de maus tratos, né, que estão agora aptos para adoção. E também estarão vendendo comidas típicas, bebidas. Então vai ser uma tarde de arraial, uma tarde de sol, pela previsão do tempo também, depois das fortes chuvas que a gente teve, né, uma semana bem difícil também para a gente. Teve animais que precisaram de ajuda e tudo mais, a gente precisou estar se mobilizando também nesse sentido, mas que bom que agora o tempo firmou e que vai sair o arraial, né, com mutirão de vacina e com feira de adoção promovendo a causa animal no município.
1: Carol, começa às 14h, segue até mais ou menos que horas?
2: A vacinação a gente acredita que vai das 14h até umas 15h30, 16h, normalmente a gente não passa disso, mas o arraial segue por toda a tarde, até que haja movimentação, que haja comida pra gente vender, que haja animais para doar, a gente vai estar por lá com as entidades, e quem tiver interesse em adotar um animal, essa é a oportunidade. A gente já está com as fotos deles no feed do Instagram da coordenadoria, venham conhecer os animais, né, e também se precisar vacinação, a vacinação é mediante documento com foto, documento de comprovante de endereço a que reside aqui em Marau e o comprovante do CAD único ou comprovante de renda de até 3 salários mínimos familiares. Não precisa agendar, é só vir por ordem de chegada e ir trazendo a documentação necessária.
1: É sobre as adoções, muitas vezes não é o humano que escolhe o animal, né? Mas é o animal que escolhe o humano. Então tá aí uma boa oportunidade para alguém arrumar um amigo novo.
2: Exatamente, e terão vários cachorrinhos para adoção que já foram resgatados de maus tratos, de abandono. Então por isso também a gente frisa, né, que a adoção é responsável, é mediante documento, termo de adoção, entender aonde que esse animal vai ficar, né? As entidades priorizam muito por essa adoção responsável. Então quem tiver interesse em adotar um animal, e também quem é apenas simpatizante da causa, que quer passar uma tarde agradável com a gente, nosso arraial Julino aí, para ajudar a causa animal, para promover o bem-estar animal na cidade, estão todos muito convidados.
1: Perfeito, ótimo evento, Carol, amanhã.
2: Obrigada, esperamos todos vocês então no 5º Arraial do Cuida Pet, amanhã na Praça Central a partir das 14h.
1: Feito o convite, então, conversei com a Carolina Geraldi, né? Ela que é responsável aqui pelo bem-estar animal, né? Que promove a 5ª edição do Arraial Cuida Pet. 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
0: Ok, Guilherme, agora são 10h16, aqui na Vang tem o nosso Comunidade, no oferecimento de 1001 Restaurante. 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Vamos voltar na sequência com o nosso programa, agora 10h18. Já também tem aqui o destaque para o nosso quadro Vida Saudável aqui no nosso Comunidade.
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6: E para começar a sexta-feira tem um pouquinho de frio, nada demais, tá? Mas na faixa ali de uns 11, 13 graus ao começar a sexta-feira. Um dia que tem variação de nuvens, de novo, alguns momentos elas aparecem mais, outros menos e obviamente permitem aberturas de sol. As temperaturas da tarde se aproximam aí da casa de 20, 22 graus em torno disso. Acontece que ao longo da sexta, final da tarde para a noite, começa a ter alguma chuva no norte da Argentina, pega o oeste de Santa Catarina. É mais lá do que aqui, mas não dá para descartar que ao terminar a sexta, nós aqui do Norte Gaúcho também possamos ter uma rápida chuva, mal distribuída, poucas áreas, nada demais em termos de intensidade, mas isoladamente tem sim essa condição. Abraço, até a próxima. Informações do tempo da MedSul, Leandro Puchalski.
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0: Agora 10 horas e 24, temperatura de 15 graus aqui em Marau. 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A gente retoma aqui o nosso Comunidade nesta manhã e que vai com você até meio-dia. 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
0: O programa recebe aqui nesta manhã, ele é médico cirurgião do aparelho digestivo, Diego Maturana, que está aqui no nosso Comunidade para abordar hoje o assunto referente sobre obesidade e cirurgia bariátrica. É o nosso assunto hoje aqui para também falarmos sobre esse tema que envolve, sim, saúde da população quando o tema é obesidade. Doutor Diego, seja bem-vindo aqui ao Vang mais uma vez, bom dia.
2: Bom dia, Ronaldo, bom dia a todos os ouvintes da Rádio Vang. É um prazer estar aqui novamente para a gente abordar esse assunto que é um problema de saúde pública, né, mundial, né? Então, estamos aqui para abordar essa doença tão complexa que é a obesidade.
0: Doutor Diego, essa situação, os índices, né, de obesidade no mundo, mas no Brasil especificamente, aqui no estado, eles têm aumentado muito. O que que está por trás disso, hein? São hábitos, é o estilo de vida, é o comportamento social. O que que dá para a gente identificar que só aumenta esses índices, hein?
2: Ronaldo, primeiro a gente tem que falar que a obesidade, ela é reconhecida pela Organização Mundial da Saúde como uma doença, tá? Ela é uma doença crônica. Ela sendo uma doença crônica, ela não tem cura, mas ela tem tratamento. Assim como é o diabetes, assim como é a pressão alta, tá?
0: Então, estar obeso é estar doente.
2: Com certeza. Obeso saudável não existe. Tá? Porque a própria obesidade já é uma doença. Uhum. Né? O que está por trás disso? Então, é importante a gente lembrar que, sendo uma doença crônica, não é culpa do paciente. Claro que os hábitos estão por trás disso, mas, assim, a gente sabe que tem. Ela é multifatorial. Ela não acontece por um motivo só. Então, tem hábitos, obviamente, mas temos questão hormonal, questão de metabolismo, questão de idade, questão de genética, né? Então, por isso que a gente tem que tirar essa culpa do paciente, né? Mas lembrar ele que é uma doença e que ele precisa estar em tratamento. Aí, ou seja, primeira coisa, ele vai ter que mudar a questão do estilo de vida. E aqui, muito importante, a questão nutricional do paciente, tá? Não existe tratar a obesidade sem tratar a parte nutricional, é muito importante. Não adianta o paciente emagrecer e perder massa magra. Ele tem que emagrecer saudável, comendo proteína, ele tem que fazer atividade física. Isso é muito importante no acompanhamento. Eu diria que a mudança de estilo de vida com a parte nutricional e atividade física são os dois pilares para o tratamento de emagrecimento.
0: Doutor Diego, então significa, quando o senhor traz essa informação aqui, ou ressalta essa informação, que muitos já sabiam, de que obesidade é doença, ela tem que ser tratada por profissionais que cuidem da saúde, não é fazendo milagre de internet, por exemplo.
2: Exatamente. A gente não pode chegar aqui e achar que vai fazer um milagre para o paciente emagrecer. Ele tem que entender que o primeiro passo da gente conseguir que o paciente ele tem que reconhecer que ele está obeso, procurar um atendimento médico. A partir daí, ele vai ser avaliado individualmente, dependendo do seu peso, da sua altura, do seu índice de massa corpórea, das doenças associadas por um médico que entenda sobre o assunto, que vai levar ele para o melhor caminho, porque tem indicações. Por exemplo, tem pacientes que chegam no consultório que tem indicação já de cirurgia bariátrica. Tem pacientes que não tem indicação de cirurgia bariátrica. Aí vão para o tratamento clínico, que aí pode incluir medicações, balão, enfim, tem várias outras alternativas. Importante a gente lembrar agora de um dado importante, Ronaldo, como a gente estava falando antes. O Brasil hoje tem 41 milhões de pessoas obesas. Tá? Então, assim, é um índice que está aumentando.
0: 41 milhões de brasileiros são obesos.
2: São obesos, no Brasil. Né? Então, é um problema de saúde pública, né? A gente não pode fechar os olhos para isso, né? E o mais importante é o quê? É identificar esses pacientes e indicar esses pacientes para algum profissional que trate do assunto, que consiga colocar esse paciente em tratamento. Esse paciente, ele tem que estar em tratamento, independente do tratamento, mas ele tem que estar sendo tratado.
0: E esse tratamento aqui, entre eles, tem a própria cirurgia bariátrica, também faz parte desse processo de tratar.
2: Com certeza. A bariátrica é uma das alternativas, né? Dependendo do peso, das comorbidades do paciente, né? Tem as suas indicações. Hoje, a gente calculando o índice de massa corpórea, dividindo o peso pelo quadrado da altura, a gente vai ter um índice lá de obesidade, né? Pacientes com IMC acima de 35 ou de 40, eles já têm indicação de cirurgia bariátrica. Por quê? Porque é o melhor tratamento para aquele tipo de paciente, né? Hoje está sendo muito falado as canetas emagrecedoras, né? É uma alternativa de tratamento, só que a gente tem que entender o seguinte: só a caneta, só a cirurgia, só o balão não vai tratar inteiramente o paciente. Esse paciente tem que estar numa equipe multidisciplinar, que tem que ter nutricionista, psicólogo. Esse paciente tem que ser acompanhado com atividade física, com exames regulares.
0: Mudança de hábitos.
2: Com certeza. Isso faz melhor tratamento para aquele tipo de paciente, né? Hoje está sendo muito falado as canetas emagrecedoras, né? É uma alternativa de tratamento, só que a gente tem que entender o seguinte: só a caneta, só a cirurgia, só o balão não vai tratar inteiramente o paciente. Esse paciente tem que estar numa equipe multidisciplinar, que tem que ter nutricionista, psicólogo.

0: para sempre, ou seja, temos que tratá-la para sempre. Por exemplo, um paciente hipertenso, ele está tomando remédio para a pressão alta, ele está bem por causa da medicação. Uhum. Se nós tirarmos o remédio da pressão, parar de tratar, a pressão vai subir. A obesidade é a mesma coisa.
1: Doutor Diego, a gente fala aqui da cirurgia bariátrica e pode vir aquela questão dos comparativos. Ah, mas o vizinho, a vizinha fez o procedimento, o médico não quer fazer o meu caso, ou esses comparativos. Cada caso tem que olhar o seu histórico, as suas realidades ou não.
0: É, o tratamento, Ronaldo, tanto da cirurgia bariátrica quanto qualquer tipo de tratamento para emagrecimento, ele tem que ser individualizado, né? Então o paciente ele tem que passar por uma consulta com um médico especializado, ele tem que ter todo o seu histórico médico, questão de peso, altura, tentativas anteriores de emagrecimento, há quanto tempo esse paciente está obeso, quais são os remédios, quais são as comorbidades que ele tem. Então, assim, tudo isso tem que ser avaliado por um profissional qualificado, tá? E a partir daí, a gente consegue dar um caminho para o paciente, por exemplo, para aquele paciente em específico. Por exemplo, não adianta o paciente cirúrgico, vou dar uma caneta para esse paciente. Sim, mas só um pouquinho, esse paciente precisa perder X peso. Com a caneta, ele não vai, talvez, atingir o peso que ele precisa perder para ficar saudável. Ao mesmo tempo que, como a caneta não é para todo mundo, a cirurgia também não é. Entende? Sim. Então, um paciente com sobrepeso, por exemplo, eu não posso indicar uma cirurgia bariátrica, porque ele não precisa perder tanto peso assim, né? Mas a gente vai começar sempre na mudança de estilo de vida, na atividade física, parte nutricional, né? Tô batendo muito nessa tecla porque é a base do tratamento para obesidade. Mudança de estilo de vida.
1: Isso é a base, não tem... Base,
0: não tem como fugir disso.
1: Doutor Diego, ainda sobre o processo cirúrgico, né? Bariátrico, claro que a gente sempre vai também observando e graças, né, às experiências, à pesquisa, vai também aprimorando isso, mas ainda há quem tem receio desse procedimento ou não?
0: É, as pessoas ainda, Ronaldo, às vezes chegam no meu consultório com medo da cirurgia bariátrica, muito por mitos, desinformação, né? Uhum. Hoje a cirurgia, antigamente, que era por cortes, hoje é por videolaparoscopia, né? O paciente praticamente não sente dor, né? Opera num dia, no outro dia já está caminhando, tomando os líquidos, já praticamente pode ir para casa, né? Com 24 horas de cirurgia, né? Não é um procedimento que vai deixar o paciente com fome. Às vezes o pessoal acha, meu estômago diminuiu, vou conseguir comer pouco, nunca mais vou poder levar uma vida normal. Isso está completamente errado, né? Então, assim, ó, é um tratamento que já é consolidado no mercado. A cirurgia bariátrica tem 60 anos, né? Então a gente já sabe de tudo que pode acontecer, como manejar. Questão também, a longo prazo pode ter um pouco de reganho de peso, o que é normal para uma doença crônica, né? Então hoje a gente já também consegue manejar isso bem. Então, assim, hoje a cirurgia bariátrica, para vocês terem uma ideia, o Brasil é o segundo país no mundo que mais faz cirurgia bariátrica, a gente só perde para os Estados Unidos, né? E ainda assim a gente só opera 2% dos pacientes que tem indicação de operar. Então, assim, são muitos pacientes ainda que necessitam da cirurgia, né?
1: Tem muita tratamento. Espera para isso hoje ou não?
0: Hoje nós temos no estado do Rio Grande do Sul, para você ter uma ideia, Ronaldo, a fila do SUS da cirurgia bariátrica tem 12 mil pacientes.
1: Aguardando
0: essa cirurgia, né? Muitos pacientes, infelizmente, vão a óbito durante essa espera, né? Por conta de todas as comorbidades.
1: Complicações, né? Que vêm, né?
0: Exatamente. Ainda não temos um grande número de centros pelo SUS ainda, né? No Rio Grande do Sul, mas esse número tende a aumentar com o passar dos anos, com certeza, né? E aqui em Marau, estamos conseguindo fazer um trabalho junto ao HCR de cirurgia bariátrica. Estamos chegando esse ano aí a 100 procedimentos cirúrgicos já no Hospital Cristo Redentor.
1: Nesse ano aqui?
0: Não, somando, né, toda a nossa atuação aqui na cidade, já estamos chegando aí com quase 100 casos, né? Graças a Deus, muito bem operados e manejados aí. Resultados excelentes, mas Ronaldo, o que eu trago de mensagem é o seguinte: paciente operado por bariátrica ou que está em uso de medicação, ele tem que fazer um acompanhamento para sempre da sua doença, porque a sua doença vai ser para sempre. Lembrar que paciente que perde peso com cirurgia bariátrica, ele pode estar com o peso normal, mas a gente não pode, mas ele não vai ser um paciente magro, ele vai ser um obeso em tratamento.
1: Em tratamento.
0: Isso é muito importante.
1: Contínuo.

0: contínuo para sempre. Então, depois da cirurgia bariátrica, depois de um ano, dois, a gente sempre diz, ó, que o paciente vai precisar voltar pelo menos um ano, uhum, até o resto da sua vida no seu cirurgião para fazer esse acompanhamento.
1: Pode ser uma decisão ou ouvir isso, palavras duras, né? Para quem também está na situação, ah, mas vai ter que mudar muito na minha vida. É uma escolha. E é uma escolha de vida para ter saúde, inclusive.
0: Exatamente. Ontem eu estava lendo um artigo sobre uma nutricionista falando da importância da mudança de vida e da importância da gente da alimentação saudável, uhum, né? Então ela dizia que o tempo, entre aspas, que a gente perde cozinhando e fazendo comida saudável é o tempo menos de hospital que tu vai ficar internado depois por problemas de saúde, né? Então a gente sempre diz que hoje a população é muito difícil cozinhar o seu próprio alimento, né? Então alimentos prontos, ultraprocessados, né?
1: Enlatados.
0: Exatamente. Então a gente sabe que é difícil a correria do dia a dia, né? Mas garanto que o paciente adotando uma alimentação saudável e tentando colocar alguma atividade física aí no seu dia a dia já é o primeiro passo para a grande mudança.
1: Para a gente concluir, esse é o recado principal. O senhor destacou várias vezes sobre esse tema. Faltou dizer o que ainda, doutor? O senhor acrescentou. É uma mudança de hábitos, é uma decisão de vida, né?
0: Com
1: certeza. Se quer saúde, tem que ter essa ciência. Não basta somente fazer uma bariátrica, que ela é importante, né? Mas se não tiver essa consciência de que é para a vida toda essa mudança, vai estar se iludindo, né?
0: Eu sempre digo para os meus pacientes, Ronaldo, a mudança está na mão dos próprios pacientes. Por isso que é mais difícil, né? Porque levantar cedo, ir na academia, uhum, comer comida saudável.
1: Dá trabalho, né?
0: Aí que tá. Falar não para doce, não para álcool, enfim, levar uma vida realmente saudável não é fácil. Mudar nossos hábitos é bem difícil. Mas isso é o mais importante em todo esse processo, né? Eu sempre digo que de todo o tratamento da cirurgia bariátrica, eu dou 20% para a cirurgia e 80% dos hábitos do paciente. Então, assim, é muito importante para ele manter a perda de peso a longo prazo. E, então, assim, eu sempre digo uma frase que não tem como ser saudável sem levar uma vida saudável. Uhum. Aí a gente está procurando milagre.
1: É.
0: Não adianta.
1: E ninguém faz milagre, né?
0: Não dá, aí não.
1: Doutor Diego Maturana, foi bom recebê-lo aqui para falar sobre esse assunto tão importante de saúde pública, que é a obesidade. Como o senhor destacou aqui, é uma doença crônica, né? Ela tem que ser tratada de forma contínua, com mudança de hábitos, justamente para ter muito mais saúde. Obrigado pela vinda aqui, pelas informações e um ótimo dia.
0: Eu agradeço e fico à disposição.
1: Diego Maturana, ele é médico cirurgião do aparelho digestivo, esteve aqui no nosso Vida Saudável hoje no oferecimento de Exatos Laboratórios, também com o Dr. Jefferson Cunha, Manfron Oftalmologia, com Guilherme Zanella, e ainda tem a Companhia da Vacina, que traz sempre aqui o destaque para o nosso quadro, o Vida Saudável.
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1: 15 graus aqui em Marau é a temperatura, hora certa agora 21, faltando para as 11. Na sequência tem mais comunidade. A gente vai até o meio-dia, na sexta-feira, 24 de julho de 2026.
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1: Uma excelente sexta, tá no ar o Patrulha do Consumidor. As regras para garantir o seu direito a bilhetes especiais no transporte público, como passe estudantil, gratuidade para idosos ou vale transporte, devem ser divulgadas de forma clara e visível, inclusive dentro dos próprios ônibus e canais oficiais. Essas informações são fundamentais para você entender os custos envolvidos e saber exatamente onde e como emitir o seu benefício. Exija transparência no seu dia a dia. O Patrulha do Consumidor fica por aqui. Um bom final de semana e até mais.
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0: Voltando aqui na Vang com nossa comunidade, nesse ritmo de sexta-feira, aquele de tempo, que agora fechou de vez, né? Aumentou a nebulosidade por aqui, né?
1: É, aumentou. Vamos aguardar aí os próximos momentos, né? O que vai ser aqui do clima.
0: Mas tá em movimento, né? Temperatura de 15 graus aqui em Marau. Tem mais um imóvel chegando com o Guilherme de Abreu. E aí, para contar o que agora, Guilherme?
2: Isso, Ronaldo. Tô de volta por aqui, trazendo mais informações para falar de uma novidade, viu, Ronaldo? Porque tá chegando em Marau a Odontotop, Hospital do Dente, a maior rede, né, de hospital odontológico do país. Inclusive está saindo já do país, né, mas está chegando aqui em Marau com a inauguração prevista para os próximos dias. Ronaldo, eu vou conversar com os proprietários aqui da Odontotop, aqui de Marau, tá? Tô na companhia do Arnaldo Faedo e também com a Cazuza, que são proprietários, para a gente falar sobre a chegada da Odontotop em Marau. Pessoal, bem-vindos, bom dia.
3: Bom dia. Bom dia a todos. É um prazer esse empreendimento, está pronto para entregar já, agora é dia 5, e estamos todos empolgados, né? Nós vamos começar a atender a partir do dia 5 e esperamos que seja a contente de todos.
2: Perfeito. Cazuza, bom dia.
4: Bom dia, ouvintes. A gente está muito animado, né? Estamos nos preparativos finais aqui, a gente está entregando a obra, então com todo carinho, cuidando de cada detalhe, para que o povo marauense receba essa estrutura e receba esse atendimento que a gente quer entregar.
2: Fiz um breve resumo aqui sobre a Odontotop, né? Mais de 100 unidades, né, espalhadas pelo país e também já internacional. E agora chega a Marau nessa belíssima estrutura, Arnaldo.
3: Olha, é um empreendimento que eu desejei há muito tempo. E já com 43 anos de profissão, não pensei que fosse ainda realizar esse sonho. Mas eles têm um processo, um sistema de trabalhar com humildade, com tudo o que precisa, com pouca sofisticação. Me identifiquei muito com essa franquia e com o modo deles exercer o trabalho. Eu sei que ainda tem muita gente aqui na cidade que não tem atendimento odontológico. Então a expectativa é da gente poder oferecer para essas pessoas um lugar acolhedor, com profissionais de todas as áreas prontos para atender, com tudo que existe de moderno, não precisa sair daqui para nada, faz tudo aqui, faz tomografia, faz procedimento cirúrgico, se precisar fazer com o paciente inconsciente, pode fazer também, as cirurgias eu mesmo vou continuar fazendo, e para cada área vai ter um profissional preparado e dedicado, e que trabalhe melhor do que eu. Então, a expectativa é de que a comunidade fique mais bem servida, já é bem servida, tem muitos profissionais, muitos lugares preparados e adequados. Nós vamos ser mais um e esperamos que a gente possa oferecer uma oportunidade para quem ainda não tem condição de fazer uma assistência na sua saúde oral, né? Vamos continuar com aquilo que eu sempre fiz, muita disponibilidade e com muito mais recurso para fazer essa prestação de serviço.
2: Cazuza, é importante colocar, explicar um pouco esse conceito, né? Hospital do Dente, né? É importante colocar, né? Que é todos os serviços dentro do mesmo espaço.
4: Sim. Aqui a gente vai realizar todos os serviços odontológicos, né, que a população precisa, né? É uma rede bem completa, a gente vai oferecer uma odontologia completa, a gente tem uma estrutura moderna, tecnologia, um atendimento humanizado em todas as áreas, todas as especialidades em um só lugar.
2: Explicamos tudo, só não falamos o local ainda. Júlio Borella, resumindo, bem na frente da Eletrocar.
4: Isso, a gente está localizado na Júlio Borella, né, que fica a saída para Vila Maria, sentido Vila Maria, em frente à Eletrocar do Rigo e ao lado da clínica veterinária Cão Quimia.
2: Perfeita inauguração, só repete para nós quando que vai ser?
4: A inauguração é dia 5 de agosto, é numa quarta-feira. Quero aproveitar aqui para convidar toda a comunidade para vir até o nosso espaço. A gente vai estar mostrando a estrutura para todos que vierem até aqui. Vai ter um coquetel ali, alguma coisa. Então, aproveitando aqui a oportunidade para convidar toda a comunidade de Marau e região também. E também amanhã, ali na praça, a gente vai estar divulgando essa inauguração. A gente vai ter um trabalho para as crianças, falando sobre saúde bucal, infantil. Vai ter algodão doce, vai ter pipoca. Então, quem quiser passar ali para conhecer nós, né? E ver do nosso trabalho, também estaremos ali. Então,
2: perfeito, toda sexta-feira estarei por aqui nesse mesmo horário para a gente bater um papo, né, sobre odontologia. Pessoal, bem-vindos com a Odonto Top em Marau e sucesso nesse empreendimento.
3: Eu agradeço e esperamos que nas próximas vezes a gente possa esclarecer mais itens que seja de interesse da população.
4: Muito obrigada.
2: Tá feito o convite, então, inaugura no dia próximo, no próximo dia 5 de agosto, né, a Odonto Top em Marau, aqui na Júlio Borella, bem na frente da Eletrocar. 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
0: Ok, Guilherme, trouxe aqui informações da Unimóvel aqui no nosso Comunidade nesta manhã, que vai destacar agora também os nossos grandes parceiros do horário. 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A gente vai destacar agora aqui, faltando 6 para as 11, o nosso quadro Valores da Vida, no oferecimento de Servini Teleentulho. 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Destacando hoje que o nosso quadro que fala sobre gestos que salvam vidas. Conta a história que havia um dia de muita chuva, mas era aquela chuva fina, fria, numa tarde muito quieta. Longe na estrada, um carro parou. Era um carro pequeno, um pouco velho, inclusive. Um rapaz desceu do carro, levantou o capô e se pôs a mexer em tudo o que viu. Mas quem observava tinha o fazendeiro e pensou ele: coitado, pelo jeito não entende nada de mecânica. Vestiu sua capa de chuva e caminhou até a estrada. O jovem estava muito nervoso. Mexia no carro, voltava, tentava dar partida, passava as mãos pelos cabelos. Quando chegou o fazendeiro e disse: quer ajuda? O rapaz parecia prestes a chorar, inclusive. É a bobina, disse o fazendeiro, depois de uma boa olhada. Buscou seu cavalo, rebocou o carro até o celeiro do seu próprio, com o seu próprio carro, foi para a cidade comprar a bobina nova para o veículo. Estranhou que, ao chegar à loja, o rapaz não quis entrar. Deu-lhe o dinheiro necessária e disse que tinha vergonha por estar molhado. Algum tempo depois, com o carro funcionando, pronto para partir, a esposa do fazendeiro insiste para que ele fique para jantar. Não era hábito do casal convidar estranhos para adentrar a sua casa. Contudo, aquele rapaz parecia muito aflito, meio perdido. Poderia talvez ser seu filho. Ele quase não comeu. Continuava preocupado, ansioso, e a chuva cada vez mais forte. O casal preparou o quarto de hóspedes e pediu que ficasse. Na manhã seguinte, suas roupas estavam secas e bem passadas. Ele se mostrava menos inquieto. Alimentou-se e alimentou-se bem e depois se despediu. Quando pegou a estrada, aconteceu uma coisa muito estranha. Ele tomou a direção oposta daquele que seguira na noite anterior, ou seja, ele voltava para a capital. O casal concluiu, ele se confundiu com a estrada, pois estava indo para um outro destino. Por que que ele voltou? Mas o tempo passou e os dias se transformaram em semanas, meses e anos. Então um dia chegou uma carta que era para o fazendeiro. E essa carta dizia: Senhor fazendeiro, não imagino que o senhor se lembre do jovem que ajudou anos atrás quando o carro dele quebrou. Imagine que naquela noite eu estava fugindo. Eu tinha no carro uma grande soma de dinheiro que eu havia roubado do meu patrão. Sabia que tinha cometido um erro terrível, esquecendo os bons ensinamentos dos meus pais. Mas o senhor e a sua esposa foram muito bons para mim. Naquela noite, em sua casa, comecei a ver como estava errado. Antes de amanhecer, tomei a decisão. No dia seguinte, voltei ao meu emprego, confessei o que fiz, devolvi todo o dinheiro ao meu patrão e implorei pelo perdão. Ele podia ter me mandado para a prisão, mas por ser um homem bom, me devolveu o emprego e nunca mais me desviei do bom caminho. Estou casado, tenho uma esposa adorável e duas crianças. Trabalhei bastante. Não sou rico, mas estou numa situação boa. Poderia lhe recompensar o quanto foi generoso pelo que o senhor fez por mim naquela noite, mas não acredito que o senhor queira isso. Então resolvi criar um fundo para ajudar outras pessoas que cometeram o mesmo erro que eu. Desta forma, acredito que poder pagar o meu erro. Que Deus o abençoe e o senhor e a sua bondade e também a sua esposa, que me ajudou ainda mais do que o senhor sabia. Enquanto o casal lia, os olhos encheram de lágrimas. Quando acabaram, a esposa colocou a carta sobre a mesa e citou o versículo do capítulo 25 de Mateus. Era peregrino e me recolheste. Tive fome e me destes de comer. Tive sede e me destes de beber. Estava nu e me vestistes. Estava enfermo e me visitastes. Estava no cárceres e me fostes ver. Em verdade, todas as vezes que fizestes isso a um desses meus irmãos mais pequeninos, a mim fizestes, diz o capítulo bíblico. Ou seja, gestos que salvam pessoas. É o destaque de hoje aqui do nosso quadro Valores da Vida, no oferecimento da Comercial Ferreira Loja do Jefferson, também com a Serbine Teleentúlio. Agora 11 horas, a gente volta na sequência com o nosso programa, sempre nesta hora com Lojas Banker, Supermercado Crespi, ainda tem a Atitudes Educação e também com 1001 Restaurante. Na sequência, aqui na Vang tem mais comunidade.
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19: Oi, oi, oi, meus amigos, tudo bem? Chegou a sexta-feira, um bom final de semana pra você. Amanhã, sábado, dia 25, é o dia do colono e também o dia do motorista. E no domingo, dia 26, é o dia dos avós. Então, um abraço bem apertado a todos vocês. E atenção, motorista, vamos à dica de hoje. Muito usada e pouco compreendida, a direção elétrica funciona de um jeito super moderno. Ao ligar o veículo, o volante avisa um módulo eletrônico que aciona um motor elétrico próprio. Esse sistema inteligente substitui totalmente a bomba, o óleo, as correias e as mangueiras da antiga direção hidráulica. O resultado é um carro mais leve, que não rouba a potência do motor e ainda ajuda você a fazer manobras com máxima precisão.
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0: 11:09 aqui na Vang tem o nosso Comunidade que vai seguindo nesta manhã e amanhã é de sexta-feira. 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Ele participa aqui com o comentário esportivo. Ele até dizia ontem, viu, Kelly? O Lencastre falava ontem, né? O Grêmio, que sabe, ele perca no, na Sul-Americana para ficar só com o brasileiro. Não é que perdeu mesmo o Lencastre Forest.
1: Concretizou.
0: É, bom dia.
2: Muito bom dia, Ronaldo. Bom dia, Kelly. Bom dia, ouvintes da Bang. Mas, Ronaldo, eu dizia que o Grêmio tinha que perder porque era melhor pro Grêmio perder para cair fora da Sul-Americana para se preocupar única e exclusivamente isso. Com o Campeonato Brasileiro.
0: Exatamente isso.
2: Mas eu ouvi tanto ontem, eu vi o jogo. Meu Deus do céu. Eu vi os próprios comentaristas identificados com Grêmios, o César Cidade Dias, é um deles, foi o diretor do Grêmio, disse que tinha que ser 5-2, 6-2, 7-2 pro Bolívar. O melhor jogador do Grêmio foi o goleiro Everton, que para mim falhou em 2 gols do Grêmio, do Bolívar, 3-2, e foi o melhor jogador disparado da partida. Mas o que mais me chama a atenção, olha que fase nós estamos vivendo a dupla Grenal. O que mais me chamou a atenção que depois da partida, alguns cronistas esportivos, identificados ou não, estavam festejando os resultados. Mas não com a intenção daquilo que eu tinha falado ontem, de que seria bom pro Grêmio perder para cair fora da Sul-Americana e se dedicar ao Campeonato Brasileiro e até a Copa do Brasil. Não. Eles estavam festejando. Primeiro ter perdido só por 3-2, que era para ser, vamos lá, 5-2. Então estavam festejando. Mas a maneira deles festejar é porque a diferença foi apenas de 1 gol e que é totalmente reversível aqui na arena. É claro que é reversível. Mas estavam festejando de perder pro Bolívar. Aonde que nós chegamos, Grêmio e Internacional? Nós estamos quase no fundo do poço. E agora nos leva a festejar de perder de 3-2. A atuação do Grêmio ontem foi ridícula. Os laterais, o Pavão, que ainda não contrataram um parece que de reserva do Goiás para jogar na lateral direita. O lateral esquerdo, um menino tal de Pedrinho, falavam quando lançaram ele que estavam lançando o Roberto Carlos, não o cantor, o jogador aquele da seleção, de tão bom que era. É no mínimo médio para baixo. O meio de campo do Grêmio é horrível. Então o Grêmio piorou em relação a ele mesmo. Já falei isso. Mas estamos festejando derrota, e quando digo estamos, eu estou falando dos identificados jornalistas, cronistas com o Grêmio e até aqueles que não são, porque se tornou um jogo, um resultado reversível, que eu acho que sim que é reversível. Acho que o Grêmio ganha de 2-3 na arena, mas não é bom. Pode ser bom no momento, para não ser mais uma derrota. Pode ser bom nesse aspecto de olhar simplesmente o fato. Mas se você vai projetar à frente aquilo que você tem pela frente, aquilo que o Grêmio tem, não é bom. E eu tô com esse pensamento há tempo. Eu acho que o Internacional, que joga semana que vem, se não me falha a memória, com o Corinthians pela Copa do Brasil, tem que cair fora. Tem que cair fora da Copa do Brasil, porque se não cai contra o Corinthians, cai logo mais e cai para a segunda divisão. Esse é o pensamento que nós temos que ter, gremistas e colorados. Ah, mas não é bom perder. Claro que não é bom perder. Mas se você projetar apenas o jogo em si não é bom perder, mas projetando o que vem pela frente, tem jogos, tem campeonatos, tem situações que é bom perder. E eu acho que ontem o Grêmio tinha esta situação, mas não da maneira que a imprensa e os cronistas identificados com o Grêmio estão visualizando. Mas enfim, esse é outro papo. Ronaldo, amanhã tem Atlético Paranaense e Inter lá em Curitiba. Eu tenho como dizer ao Colorado que está me ouvindo agora, olha, tenha esperança que o Inter vai ganhar. O Inter tem 3 partidas consecutivas com derrota no Campeonato Brasileiro. Tem a esperança de ganhar? Não tem. O Atlético Paranaense do Odair Helman tá o terceiro, ganhou do São Paulo na metade da semana, na quarta-feira, lá no Morumbi. Não foi no Morumbi, mas foi em São Paulo. Ganhou 2-1 de virada, saiu perdendo. Então não tem. O Grêmio joga com o Fluminense na Arena. Ah, mas na Arena o Grêmio vai ganhar do Fluminense. Não, o Fluminense tem melhor time que o Grêmio. Pode ganhar? Sim, pode. Mas não é o que pinta, não é o que se espera daquilo que estão apresentando os times. A gente vai falar mais sobre isso, muito mais, amanhã no Ponto e Contraponto, a partir das 9 horas. Mas eu tenho este pensamento, tomara que eu esteja redondamente enganada, mas eu confesso, já tenho conversado, já tenho dito, eu só tenho uma preocupação, ao menos com o meu time. Só uma. Não cair para a segunda divisão. Nós estamos na metade do campeonato. E se continuar assim, cai. Essa é a grande verdade. Era isso, Ronaldo. Bom dia, voltamos segunda-feira.
0: Até segunda, Lencaster, com um comentário esportivo em nome de Lojas Teva, que tem a coleção Inverno Teva para homens que valorizam a moda. Hora certa agora, 11:16. Aqui na Vang tem o Comunidade, que traz também as informações da sua manhã de sexta-feira, com temperatura agora 17 graus aqui na área central. 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
0: Agora vamos para o intervalo comercial, a gente retoma na sequência o nosso programa também para destacar a agenda e tem muito mais para você até o meio-dia no nosso comunidade.
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0: 11:28 aqui na Vang tem o nosso Comunidade que retoma, né? Nesta manhã com 16 graus a temperatura aqui na área central. Subiu mais um, 17 graus, né? A temperatura aqui na área central. Tá assim, 16, 17, tá oscilando a temperatura nesse momento. Tá voltando aqui também no programa o Guilherme na Unimóvel. Aí, Guilherme, pra trazer que assunto agora, hein?
1: A trilha sonora de vocês aí tá animada, hein?
0: É, pois é, hoje, né? Hoje é sexta-feira, né, Guilherme?
1: Isso aí, já no clima total aí de final de semana.
0: É, isso aí. O que que tu contas, Guilherme?
1: A gente recebeu, até publicou na rede social, tá? Até pra marcar data mesmo, tá? Tá completando, completou ontem, aliás, estamos um dia atrasados. Duas semanas, né, Ronaldo, que a gente esteve lá na IRS 132 entre Vila Maria e Camargo, em que o Dyer também acabou encaminhando aquela mensagem pra gente, se comprometendo que na semana seguinte faria aquela grande operação tapa-buracos, né? Mas por enquanto nada feito, né, Ronaldo?
0: Passou duas semanas já, Guilherme.
1: Completou ontem, duas semanas, daí nada.
0: Né? E só tá piorando, né?
1: Só tá piorando, conforme vem a chuva, não tem jeito, os buracos vão aumentando. E o volume de veículos é intenso, Ronaldo, é sempre intenso, viu? Muitas carretas, né? A gente não tem o total de quantas carretas passam por dia ali, mas falava em 150, talvez não chegue a isso, mas mesmo assim é um volume intensivo. E aí o asfalto simplesmente tá se esfarelando.
0: E isso tudo, né, Guilherme, quando se fala, tem uma operação acontecendo e isso não foi realizado há duas semanas, e aí quando vem aquelas colocações, né, que há um bom tempo se tá dizendo, né, que a autarquia chamada Dyer, ela infelizmente não corresponde, né, com as demandas do Estado, e tem essa crítica nesse sentido de que o Dyer é obsoleto, que é lento, que é moroso, que não dá resposta para a comunidade. Ele só comprova, né? Aqui está a prova mais uma vez de que é um órgão que não dá resposta para a cidade gaúcha. Porque se compromete por uma nota muito superficial dizendo que na semana que está previsto o serviço, e passou duas semanas e não foi feito nada. Então, quando se fala que é um departamento, que é uma autarquia, que emprega muita gente, né? Mas que não dá resposta para a população gaúcha, né? Tem essa situação de que é um departamento, no mínimo, questionável. Não tem nenhum exagero quando se fala isso, né? Porque, na prática, a gente está verificando, né? De que tem uma rodovia que se falou há poucos dias, buscou-se na comunicação para saber o que estava previsto. Não, semana que está prevista uma operação. Passaram 15 dias e nada foi feito. Então, não prometa nada, né? Não prometa nada.
1: E eu duvido muito que tinha uma programação, viu, Ronaldo? Foi simplesmente uma mensagem meio que automática ali, ó, só para eles ficarem quietos por enquanto e deu,
0: iludir,
1: né? Só para ter uma resposta para ter o que falar. É. E aí, certamente, não tinha nada programado, não.
0: É. Ficou muito mais para iludir do que provavelmente para ter algo prático e para ter resultado, né, Guilherme? E aí, quem tá na rodovia, né, quem tá pegando o trecho, todo dia tá correndo risco porque tem que desviar do buraco, porque vai para pista contrária, porque tem problema mecânico. E assim por diante, né? De um departamento que ele só comprova...
1: E eu duvido muito que tinha uma programação, viu, Ronaldo? Foi simplesmente uma mensagem meio que automática ali, ó, só para eles ficarem quietos por enquanto e deu,
0: iludir,
1: né?
0: Pra
1: só para ter uma resposta para ter o que falar. E aí, certamente, não tinha nada programado, não.
0: Ficou muito mais para iludir do que provavelmente para ter algo prático e para ter resultado, né, Guilherme? E aí, quem tá na rodovia, né, quem tá pegando o trecho, todo dia tá

0: todos eles, Guilherme, todos que chegaram ao poder no estado até hoje, ninguém teve coragem de fazer nada com o Dair, a não ser botar mais gente para ocupar cargo lá. Somente isso teve no Dair.
1: E assim, ó, além do risco que tem a estrada, que são os prejuízos diários. Vamos lá, quantos pneus furados por dia, quantas rodas tortas, quebradas por dia, suspensão de veículos também que acabam sendo danificados, fora tantos outros problemas mecânicos, né, que podem ser causados pelos buracos, né? Então, é prejuízo e prejuízo diário ali.
0: É, e aí, olha, que não ocorre nada mais grave, porque tem todo esse prejuízo financeiro e mecânico, né, Guilherme? Mas também tem vidas humanas que estão nessa estrada, e vida não tem dinheiro que pague, né? Pode colocar, não tem dinheiro que pague uma vida. Então, quando a gente ergue o tom aqui para falar sobre o Dair, é pensando no usuário da rodovia, aquele que acorda pela manhã, que vai para o seu compromisso, aquele que vai para a tarde, aquele que vai voltar à noite, muitas vezes com uma rodovia ruim. É pensando na vida humana, não é nos caprichos políticos que se tem por aí, mas é pensando no ser humano, é pensando naquele que todo dia passa na rodovia, não é aquele que fica fechadinho dentro de quatro paredes e um gabinete. É quem está dentro de um veículo que está correndo risco. É em nome dessas pessoas que precisa elevar o tom de voz. E chega com essa ideia de que vem milagre. Vem eleição agora em outubro. Cuidado com os milagreiros, porque de milagre, Guilherme, a gente já viu bastante por aqui que não saiu do papel até hoje.
1: Milagre é o que mais se fala que vai acontecer, né? Mas na prática tá bem difícil mesmo.
0: É, então tem muita conversa à toa, né? E a gente vai convivendo com isso. E como eu disse, né? Todo mundo que sai de casa, quem acompanha, né? O programa aqui, que tá na rodovia, que passa do dia, deve estar dizendo assim, não, realmente, eu tô todo dia colocando a minha vida em risco, porque... E isso é um exemplo, né, Guilherme, de uma rodovia, de tantas outras. Vamos pegar nossa 324, uma rodovia que não tem mais capacidade para aguentar tanto trânsito. E não é culpa dos condutores, mas é uma rodovia que não sustenta mais o fluxo de trânsito que temos hoje. Ela não comporta mais. Está sobrecarregada, não tem mais como andar nessa rodovia. É só olhar números, e todo dia que tu tá na rodovia, tá sempre cheio, longas filas, trânsito lento. É uma rodovia que não comporta mais, é mais um exemplo. Então a nossa região aqui, que é tão produtiva, que se diz que é o segundo maior PIB do estado, conviver com umas picadas dessas, não condiz com o nosso progresso, Guilherme, não condiz.
1: É, não comporta nada, nem na quantidade de veículos, nem do tamanho dos mesmos, né? Porque lá no passado, Ronaldo, quando foram feitas as estradas, foi iniciado o asfalto, os caminhões eram muito mais leves, muito menores, veículos também, a quantidade nem se fala quanto menor era. Não. Então é um mundo diferente daqueles anos 60, 70, 80 para agora, né? Então não tem nem comparação.
0: Caminhãozinho toco, Guilherme, era dois eixos só. Hoje são carretas de 9 eixos, de 8 eixos, bitrens e tudo mais. E nós fomos, é uma rodovia que foi projetada para andar com um caminhãozinho toco, né?
1: Toco. Era o máximo que tinha na época.
0: É o que se tinha na época. E o que mudou de lá para cá? O que o Estado fez de lá para cá, em épocas que o Estado, inclusive, tinha condição financeira muito melhor do que a atualidade? Onde tinha capacidade de investimento? E o que foi feito pela rodovia? Nada. Não foi feito nada. Numa época que o Estado tinha dinheiro em caixa, que tinha momentos melhores nas suas economias, o Estado hoje é um Estado falido, é quebrado. A gente vai esperar o que do Estado ainda, Guilherme? Milagre?
1: Enquanto isso, torcer, né? Torcer que nada de ruim aconteça. Infelizmente, sempre tem coisa ruim acontecendo nas estradas. Mas a ideia é minimizar tudo isso.
0: É, pois é. É revoltante esse assunto aqui, até me perdoa a audiência, porque eu acho que eu elevei um pouco o tom aqui, Guilherme, mas é que é revoltante, porque a gente tá aqui nessa atividade já de comunicação há quase 30 anos e é sempre a mesma coisa. E não existe, sabe, quem não ocupou cargo no Estado e não fez nada, ou fez pouco, ou fez o mínimo. E quando fez, dá condição na rodovia. E nós estamos aqui todo dia, né, colocando nossas vidas em risco. Tem dinheiro que pague uma vida que se foi? Não tem. E quantos que morreram já nessas rodovias aqui da região? E nada foi feito, né? Ou a gente tem que esperar novamente os trajetos para a gente estar erguendo o tom de voz, pedindo, por favor, faça alguma coisa? Então, no mínimo, né, que os nossos líderes, nossos políticos tenham vergonha de estar na função que estão, deixando uma estrutura péssima de rodovias que nós temos aqui no estado. E aqui vale para todos. Ninguém é santo nesse mundo aí, viu, Guilherme? Ninguém é santo. Todos já experimentaram a cadeira, né? Todos. Ou seja, apoiadores, sejam no cargo efetivamente, ninguém é santo nessa história. É, e aí é bom olhar qual é o legado que deixaram lá.

0: foi feito diferente a não ser fazer sempre as mesmas coisas. Sempre as mesmas coisas. Lamento, né, Guilherme, que tu traz essa informação de que 15 dias se passaram e nada foi feito nesse trecho aí que tá precária a situação.
1: E a gente resta acompanhar, viu, Ronaldo? Semana que vem vou passar por lá de novo, tá? Vou semana a semana, porque teve a promessa, tá? Por escrito, foi enviado pra gente que seria feita essa operação. A gente até já imagina as desculpas, né, que podem vir pelo motivo que não fizeram isso, mas enfim, vamos acompanhar semana a semana até para saber até onde que vai essa mentira que foi enviada pra gente, Ronaldo, há 15 dias atrás.
0: Literalmente uma baita mentira.
1: E vamos acompanhar semana a semana.
0: Isso aí. É isso então, Guilherme?
1: Isso aí, Unimóvel girando ainda nessa manhã de sexta-feira no oferecimento da Bevel Volkswagen. 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
0: Ok, Guilherme, agora 11:38, faltando 22 para o meio-dia, que vamos fazer agenda, o que está programado aí para os próximos dias e também para o final de semana, para Conserve Condomínios e Serviços, que atua com o serviço de limpeza de condomínios, também indústrias e pós-obra, a recepção em edifícios comerciais e residenciais. 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Destaque para a agenda do final de semana e próximos dias.
2: Então, na sexta-feira, hoje dia 24, a partir das 7:30 PM, a Igreja Matriz promove, juntamente com o movimento Acampamento, uma noite de adoração ao Santíssimo Sacramento. Então, tem essa atividade gratuita na Igreja Matriz, também para você poder acompanhar. Para o sábado, amanhã, dia 25, campanha de arrecadação de cobertores durante a primeira Copa entre Escolinhas de Marau, uma iniciativa da Associação Marauense de Futsal. E o que for arrecadado será destinado para a Secretaria de Desenvolvimento Social do município, que vai fazer aí a distribuição. Então, se você tem aquele cobertor em bom estado que você não usa mais e gostaria de doar, amanhã é a oportunidade. E também adiantando a agenda da próxima semana, no sábado, dia 1º de agosto, a partir do 12:30, no Clube dos Motoristas, acontece o terceiro costelão dos amigos da APAI.
0: 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Destacando também no mercado agrícola e o mercado econômico, tem agora o dólar 5,6 com queda de 0,30%. O euro é 5,76, também a queda é a mesma, de 0,30%. E ainda tem a Ibovespa operando em queda de 0,88%. No mercado agrícola, a semana fecha com o trigo cotado a R$70 a saca, milho R$58 e o soja R$126,50. Indicadores econômicos e mercado agrícola são os destaques que nós temos aqui também para o nosso comunidade nesta manhã, que volta já agora 20 para o meio-dia.
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0: Agora 11 horas e 48, 12, faltando para o meio-dia. Vamos lá, né, Kelly? Seguindo com o nosso programa já no último bloco desta sexta-feira, né, Kelly?
1: Isso aí, passou rapidinho aí o comunidade, né? Mas estamos aí novamente na segunda.
0: Já é hora de ir para casa. Foi almoço para muitos, né, Kelly? Já tá no trânsito, então devagar no trânsito, né? O pessoal de casa vai aguardar você, certamente vai sobrar polenta, né? Ou vai sobrar arroz, vai sobrar feijão,
1: bife,
0: né?
1: Bife,
0: vai dar tudo certo, né? Então, nada de correria no trânsito aí, né? Vá com calma, a gente sabe que nessa hora, às vezes a gente quer ganhar tempo para ir logo para casa, né? Mas devagar, né? Vai devagar, tudo vai dar certo para poder chegar em casa e também almoçar, né?
1: Exatamente.
0: Claro, também os intervalos são curtos, né? Mas não compensa, né? Ou não tenta compensar isso no trânsito, né? Com bobagem aí, então tem que ressaltar isso também, né, Kelly?
1: Sem dúvida, muita atenção aí pra você também que vai pegar a estrada, vai viajar no final de semana, vai devagar.
0: A gente vai seguindo aqui com o nosso programa, aqui nesta hora tem um oferecimento, a gente traz aqui sempre o nosso comunidade nesta hora, no oferecimento de Ezon Shopping, ou Shopping aqui em Marau, que fica na Júlio Borella, 630. 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
0: Também tem uma informação nesta manhã, Kelly, que ocorreu agora há pouco, inclusive, foi encontrado na manhã dessa sexta-feira o corpo de Sérgio Bauer, de 69 anos, que estava desaparecido desde o último sábado, após sair para pescar no Rio da Várzea, em Carazinho. O corpo foi localizado agora há pouco, às 10 da manhã. As buscas eram realizadas pelos bombeiros desde o último domingo. Durante a operação, o grande volume de chuva registrado na região dificultou os trabalhos. A elevação do nível do Rio da Várzea chegou a cobrir os pontos de buscas previamente mapeados, exigindo que as equipes concentrassem as buscas no curso d'água, com o auxílio da embarcação e também com equipe especializada. Sérgio desapareceu enquanto pescava com amigos às margens do Rio da Várzea, na localidade de Mata Cobra. Desde então, ele não havia retornado para casa, nem feito contato com familiares. No local, são aguardados agora o IGP e também Polícia Civil para iniciar o trabalho de levantamento pericial e também o trabalho policial com relação a esse assunto e cumprir com procedimentos de praxe, né, numa situação como essa, que ocorreu lá em Carazinho no sábado, mas o corpo foi encontrado somente agora há pouco, quase uma semana depois.
1: Quase uma semana após. É. Também trazer os destaques aqui do Vang FM, Ronaldo Campanha avisa encontrar aluguel social e arrecadar móveis para as famílias desabrigadas em Marau. Defesa Civil reconhece situação de emergência em 17 municípios do estado e Marau é reconhecido como município turístico pelo Ministério do Turismo.
0: Agora 11:53, está chegando por aqui também o Guilherme de Abreu. E aí, Guilherme, tudo certo?
2: Tudo certo, por aí.
0: Tudo, sexta-feira, 24 de julho.
1: Véspera de férias para alguns.
2: Mais parada que água de poço.
0: É mesmo, Guilherme?
2: Meu Deus do céu. Amanhã assim que é cansativa, né?
0: É.
2: Amanhã para. Para quem trabalha na rua, assim é amanhã parada que cansa, viu? Tem que fazer buraco para procurar água, viu? Porque olha... Não, mas é, né? Não, tem dias que não acontece nada. É. Tem que atropelar alguém pra dizer que teve um atropelamento praticamente,
0: tá,
2: né? Porque
0: Guilherme,
2: olha, não é. Tem dias
1: mas
2: que
1: não,
2: é noite.
1: Não atropelou ninguém, né, Guilherme?
2: Não. É. Mas tá devagar o dia.
0: Exige mais da criatividade daí, né, Guilherme?
2: Meu Deus do céu. É.
0: 18 graus aqui, maior temperatura agora. E o sol se foi.
2: Se foi.
1: E com uma previsão de chuva também, né, pro final da tarde.
0: Pois é, tava vindo aqui. Na semana que vem teremos dias novamente, não. Apesar de que, vai saber, né? Mas pra semana que vem tem alguns dias ainda com volumes 12, 13 milímetros, né? O que não muda é a temperatura, exceto dia. Dia 4 e 5 de agosto já, né? Aí caía para 7 graus, mas os demais dias aí, alguns dias com 10, mas a maioria vai ficar na casa aí dos 13, 14 graus, né? Muda
2: por
0: pouco,
2: enquanto,
0: né?
2: Você foi o frio.
0: Você foi o frio.
2: Inverno mesmo.
0: É,
2: eu
0: queria frio mais de provocar geada, aquela questão toda. Aliás, o mês de julho teve geada? Acho que não teve geada em julho, né? Ou teve?
2: Bem no comecinho. Apesar agora, eu não sei.
0: Eu fiquei na dúvida agora, se teve.
2: Ou foi só mês passado?
0: O mês passado teve, agora esse mês de julho não me recordo de geada.
2: Ah, não vou lembrar. Mas eu acho que teve bem no começo. E depois.
0: Acho que teve alguma coisa bem fria no começo.
2: Porque essa já é essa é a terceira semana do mês.
0: Eu confesso que eu fiquei na dúvida agora. Nossa, passa, tem tanta coisa pra gente fazer que a gente vai esquecendo, né? Bom, mas acho que esse mês aqui nós tínhamos pouquíssimo frio, né? Que geralmente é temido o mês de julho, né? Ele foi temido. Pelo que ele trouxe de chuva essa semana aqui. Aí se torna temido por isso.
2: Em um dia.
0: Em um dia. É. Diga, Kelly.
1: Não, o pessoal ligou aqui pedindo sobre a 324, se estaria com movimento normal, estaria com algum ponto interditado ou bloqueado em função do trânsito, mas não chegou nada para nós por hora, então não se tem notícia que esteja bloqueado o trânsito na 324.
0: Teria alguma razão para estar bloqueado?
1: Não sabemos, não chegou para a Vang aqui por hora.
0: 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E o destaque para quem hoje está celebrando a vida.
1: Parabéns hoje, então, para Tadi Gaspodini, Matheus Daniele, Nádia Coletti, também aniversariando hoje. Wagner Tosati, Micael Bugança, também de aniversário. Douglas Endrigo, Acácio Silva. E são esses.
2: Parabéns pro Tadi Gaspodini, Patrícia Medeiros, Daniela Formagini, Wagner Kurtz, Jackson Oliveira, Acácio Silva, Fran Tramontina, Gilvano Paiussati, Daniele Lima. E são eles.
0: Parabéns para Alessandra Zanata, ainda para Gi Schuster, também Clarice Bertonso, Wagner Kurtz, Jandir Dalpiaz, Gilvano Paiussati, Luciana Piano de Oliveira, Raquel Domingues Cavalheiro, Maria Helena Migliavaca e também parabéns para Daniela Formagini. Parabéns a todos e a todas. É a nossa homenagem especial aqui do Comunidade, sempre em nome de Exatos Laboratórios. 3:00 PM, fechando aqui o nosso programa, anunciando que na sequência, Guilherme, vem o arquivo da Vang, hein?
2: Tá de férias de novo?
0: Tô brigando contigo pra ver quem sai mais.
1: Eu ia dizer isso.
0: Mas tô perdendo ainda, viu, Guilherme?
2: Nem falar, já passou faz tempo.
1: Não vejo a hora que chega o meu
2: já
1: momento.
2: Já passou faz tempo.
0: Eu não sei, eu tô fazendo. Tô dando enxergar o teu nível, mas tá difícil,
2: não, né? Faz tempo que eu não tiro, eu tô.
1: Semana passada.
2: Tô até meio desconfiado que tô me logrando nas férias aí, porque faz semanas aí que eu não tiro.
0: Bom programa, Guilherme.
2: Pra todos nós, boas férias.
0: Valeu, obrigado. Kelly.
1: Boas férias, valeu, Ronaldo, e um obrigado. Bom fim de semana a todos.
0: A segunda-feira, a partir das 10, tem aqui na Vang Comunidade, no comando do Guilherme e com a Kelly. A gente vai voltar só no mês que vem. Até lá. Tchau.
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Opa, vamos lá, agora é comigo, meio dia e um, começando agora o nosso arquivo da Vang. Vamos lá, que é sexta-feira, sextou em 24 de julho de 2026, finalmente a sexta, finalmente final de semana, segundo de leão, estação do ano, inverno, fase da lua crescente. Guilherme de Abreu por aqui, te fazendo companhia até uma hora com bastante música boa, trazendo informação, trazendo bastante música, melhor dos anos 60, 70, 80, 90, anos 2000 também toca por aqui. Marau com 18 graus e bastante nuvens, né? Bastante nuvens agora aqui no perímetro urbano de Marau. E a previsão, olha só, tá indicando chuva, viu? Pra hoje, tá marcando aqui pra mim 10 milímetros. Hoje de manhã tava marcando 1, 2, agora saltou pra 10, 11 milímetros. Então deve. Pode vir chuva aí nas próximas horas. 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Meio-dia e 3, vamos com música, um ótimo almoço para você.

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10: E para começar a sexta-feira tem um pouquinho de frio. Nada demais, tá? Mas na faixa ali de uns 11, 13 graus ao começar a sexta-feira. Um dia que tem variação de nuvens, de novo, alguns momentos elas aparecem mais, outros menos e obviamente permitem aberturas de sol. As temperaturas da tarde se aproximam aí da casa de 20, 22 graus, em torno disso. Acontece que ao longo da sexta, final da tarde para a noite, começa a ter alguma chuva no norte da Argentina, pega o oeste de Santa Catarina, é mais lá do que aqui, mas não dá para descartar que ao terminar a sexta, nós aqui do Norte Gaúcho também possamos ter uma rápida chuva, mal distribuída, poucas áreas, nada demais em termos de intensidade, mas isoladamente tem sim essa condição. Abraço, até a próxima. Informações do tempo da MedSul, Leandro Puchowski.
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17: Vamos lá, meio-dia e 27, dando sequência ao nosso arquivo da Vangue, trazendo destaques, manchetes, que é informação para esse metade, para essa metade de sexta-feira. Campanha visa encontrar aluguel social e arrecadar móveis para afetados pela enchente aqui em Marau. Defesa Civil reconhece situação de emergência em 17 municípios aqui do estado. E olha que notícia boa, Marau é reconhecido como município turístico pelo Ministério do Turismo. El Niño atinge intensidade inédita em julho e eleva risco de novas enchentes até 2027. E três pessoas ficam feridas em colisão na IRS 129 em Casca, entre Casca e Serafina Corrêa. São destaques e manchetes aqui do vanguefm.com.br. Abraço, Kiko Gasperin, tá por aqui, ligado na Vangue. Obrigado pela sintonia, obrigado pela audiência. E tu que tá querendo ouvir alguma música especial hoje, pede aqui pelo WhatsApp, tá? No 3342-1522. 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
4: Pelo gauchão de futsal, ontem à noite a MF recebeu no ginásio do Colégio Gabriel Taborim a equipe do Ibira Futsal de Ibiraiaras e acabou perdendo por 3-2. Com essa derrota, a MF permanece na 13ª posição na tabela entre 15 times, com 5 pontos em 5 jogos disputados. O próximo compromisso será apenas no dia 5 de agosto, em Marau, novamente contra a equipe do Atlântico de Erechim.
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4: Vamos lá, que esse é o nosso arquivo da Vang, meio-dia e 44, 16, faltando para uma. Falando do esporte agora, ontem à noite o Grêmio jogou pela Sul-Americana, primeiro jogo da fase da pré-oitavas de final, que é aquela repescagem do segundo da Sul-Americana contra o terceiro da Libertadores, né? O Grêmio perdeu em La Paz, na Bolívia, por 3-2 pro Bolívar. E agora em casa precisa vencer por 2 gols de diferença para avançar às oitavas. Lembrando que no final de semana, amanhã e domingo, tem Campeonato Brasileiro. Agora vira a chave, tem Santos e Chapecoense amanhã, tem Vasco e Mirassol. E tem Atlético Paranaense contra o Inter, lá no Paraná, em Curitiba, às 18h30. Já domingo, tem Cruzeiro e Botafogo, Bahia e Corinthians, Flamengo e São Paulo, Bragantino e Curitiba, Palmeiras e Atlético Mineiro, Remo e Vitória. E às 18h30 da tarde, na Arena em Porto Alegre, tem Grêmio contra Fluminense, rodada do Campeonato Brasileiro. Meio-dia e 45, dando sequência ao nosso arquivo no oferecimento da Xelândia, que tem o melhor X de Marau, tá? 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

É isso aí, faltando 9 minutinhos para uma. Vamos ficando por aqui, fechando o nosso arquivo da Vanga agora com sol. Bastante nuvens, porém com a presença do sol. E continua essa previsão de chuva aí para as próximas horas, mas é pouca coisa, tá? Para mim tá marcando 10 milímetros. Vamos aguardar para ver o que vem. Para você, uma ótima tarde, um ótimo final de semana. Quero deixar alguns recados para ti, tá? 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Na sequência tem Espaço Livre. Uma ótima tarde de sexta-feira, um ótimo final de semana. Até segunda. Tchau.

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10: Agora é uma hora aqui na Vang no ar, o nosso espaço livre desta sexta-feira. Hoje é dia 24 de julho de 2026. Sexta-feira que tem o tempo encoberto, 18 graus e a temperatura aqui na área central. 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Começou aqui o nosso programa, que está ao vivo no rádio, também no site, no aplicativo e ainda no canal do YouTube. Lá você pode acompanhar o programa das plataformas, como exemplo, o smartphone. Você pode acessar também a programação na sua Smart TV ou ainda no seu computador. Você acompanha lá o nosso Espaço Livre a partir de agora. 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O Espaço Livre das Sextas-Feiras é o programa que recebe aqui nossos convidados e convidadas para contar a sua história de vida, né? Para saber da trajetória e como é que chegaram até os espaços que acabam ocupando os cargos, funções, papéis, que sempre inspiram, né? Talvez outras pessoas que iniciam as suas carreiras e quem também já está na atividade pode sempre ter lá uma inspiração. O nosso convidado de hoje, eu já adianto, não é marauense. No nascimento, né? Mas
11: já tô naturalizado.
10: Ele já até disse quem é, né? Tá aqui no programa hoje, né? Seja bem-vindo aqui mais uma vez, delegado de polícia aqui de Marau, Norberto dos Santos Rodrigues, nosso convidado hoje aqui do Espaço Livre. Seja bem-vindo aqui, delegado.
11: Boa tarde, obrigado, Ronaldo, pelo convite. Né? E não falar só de polícia, sei lá, uma coisa complicada, a gente não tem o costume de falar da gente no dia a dia, né? Mas às vezes é interessante recordar algumas coisas, né? E saber um pouco de como é que se chegou nessa situação toda. Não sou marauense, mas já estou naturalizado.
10: Tem que 12 anos aqui já, né?
11: 12 anos. 12 anos. Ah, passa rápido, passa graças rápido, a Deus. Né?
10: Tem 22 aqui em Marau.
11: Olha, tu sabe que assim, ó, mais um pouquinho, né? Estamos indo para 13 anos aí. Mais um pouquinho já praticamente equilibra o meu tempo de trabalho de Porto Alegre. Então,
10: o Norberto aí, nasceu onde? Na capital?
11: Porto Alegre.
10: É um porto-alegrense.
11: Inclusive, né? Eu não tenho nenhuma família no interior. Nem conheci o interior, assim, a não ser algumas cidades, assim, até perto ali da região metropolitana, que tinha alguns amigos, ou até mesmo pela polícia. Né, às vezes tinha um congresso, um seminário da polícia em algumas cidades do interior, mas fora isso, não, nunca tive nem familiares no interior, nem conheci o interior. E ver morar assim, né, aqui em Marau foi assim, uma situação completamente diferente, né, do que eu esperava, que nem esperava que isso fosse acontecer. Isso foi acontecendo ao longo da vida profissional, e aí depois que eu entrei na polícia, quando tava saindo da academia de polícia, ela, ó, a turma de vocês vai toda pro interior. E aí ficou aquele negócio, qual cidade? E aí tem toda uma situação de classificação. E aí fui feliz em escolher certo.
10: É, nós vamos depois contar como é que foi essa escolha e essa experiência de sair da capital, vir pro interior e que acabou ficando por aqui, né? É, vou ficar um tempinho e depois eu saio de lá.
11: Depois eu volto.
10: Né? Vamos contar como é que é isso.
11: Tá certo.
10: Delegado, como é que foi a sua infância na capital, hein? Porque morar na capital é diferente do que morar no interior, né? Não é desmerecer o interior, mas nem também valorizar só a sua capital. Mas como é que foi a sua infância na capital, hein?
11: Eu considero minha infância tranquila, assim, né? Eu morei em locais bons, assim. Eu tenho uma excelente recordação e tenho vários amigos de infância que nós nos damos e mantemos o contato até hoje. Mas teve. Até porque é o seguinte, né? Naquela época. Porque assim, eu tô perto dos 50 já, né? Naquela época a capital era bem mais tranquila que dos dias de hoje. É. Essa situação de drogas, tu praticamente não ouvia falar, coisa de tráfico, facção, isso aí nem existia, né? Não existia nem smartphone. Uhum. Né?
10: Na época a feira era bebê, né? Aliás, pra alguns era até charme, né?
11: Bom, a brincadeira da gurizada na rua era taco, futebol, essas coisas, que tu não vê mais essa gurizada.
10: Fizeste isso na infância ou não?
11: Pô, muito, muito. E aí, eu morei num local, isso acho que eu me mudei com uns 9, 10 anos, que eu morei na Zona Norte de Porto Alegre, por muitos e muitos anos. Pô, tinha uma turma assim, e era uma gurizada que tinha. Tinha uma turma de uns 10, 15 rapazes, assim, mais ou menos, tudo na mesma faixa etária, né? E aí, como eu disse, muitos eu mantenho um contato até hoje, são grandes amigos, né? São amigos de infância aí, que o cara se conhece há 40 anos. E muitos desses, né, começamos naquela época, ali com 13, 14 anos, bah, vamos tocar, vamos fazer uma banda. Ah. Aí ninguém sabia tocar nada, começamos a comprar uns instrumentos, começamos a tocar e aí também aí foi que eu iniciei a situação da carreira musical, né?
10: Ah, tem isso também.
11: É, por um bom tempo. Então, começou com essa gurizada, com essa turma que a gente tinha no bairro Lindóia, lá, São Sebastião, em Porto Alegre. E é aquela situação, né? Aí foi se desenhando essas questões e por muito tempo, assim, a gurizada se reunia para tocar. Aí depois, cada um foi dando uma parte e construindo junto com, na época, construímos um mini estúdio, assim, nos fundos de uma casa. E aí ficamos ali por muitos e muitos anos.
10: O Norberto era um menino estudioso, hein? Na escola ou era mais de conversar?
11: Mais ou menos, né? Tudo depende do que, do onde precisava focar, né? A atenção. Então, assim, ó, eu vou dizer assim, eu era irregular. Tinha ano, era um ano sim, um ano não. Um ano sim, passava por média em tudo com as notas boas.
10: Ia muito bem.
11: Muito bem. No outro eu ficava em recuperação em quase todas as matérias, né?
10: Oscilava.
11: É, oscilava. Mas, bom, aí quando eu firmei assim, tava melhor no colégio, aí comecei a tocar, bom, daí desandou. No outro ano, minhas notas estavam terríveis. Mas nunca rodei, né? Sempre fui muito preocupado com isso, de não rodar de ano e me manter. E a minha mãe foi professora a vida inteira, né? Então é o seguinte, se não era por bem, era por mal. Senão o laço pegava, né? Se não estudasse.
10: Até porque era filho da professora, né?
11: É, verdade. É. Então, assim, se fosse mal, bom, rodar de ano, nem pensar, né? Nem cogitava esse tipo de situação. E se não quisesse estudar, o laço já pegava também, sim, né? Não tinha muita conversa.
10: Nessa época de infância e a escola, Norberto, o que sonhava para o futuro? Sonhava em ser policial? O que era o teu sonho aí na época?
11: Pois é, tu sabe que assim, eu já tive várias conversas sobre isso. E assim, a maioria dos casos, às vezes a gente vê, né? Bah, eu desde pequeno eu queria ser... Não, e comigo não aconteceu isso. Eu fui ter essa ideia. Bah, não, quero entrar na polícia. E decidido a entrar na polícia na época, no final da faculdade, na verdade. Então, até quando eu entrei na faculdade, já fiz a faculdade, já não sabia muito o que ia fazer quando terminei o colégio, em termos de estudos, né? Qual faculdade ia fazer. E, na verdade, a minha primeira opção, que é o que eu gostava, eu gostava bastante de biologia, era bom em biologia e química no colégio, e a minha primeira opção, eu ia fazer odontologia. Estava certo que ia ser fazer odontologia e arrancar uns dentes depois aí. E aí na hora de fazer o vestibular acabei mudando por influência do meu pai, né, que meu pai estudou direito. Não, tu tem que fazer direito porque os concursos, porque não sei, e nem imaginava em ser policial, bem pelo contrário. E aí acabei fazendo ali na hora, na verdade, da opção do curso, acabei mudando pro direito. E aí fui fazer o direito, né? Estudei na Uniritter, em Canoas, né? O campus deles era direito, era Canoas. E só tinham dois cursos na época até, que era a antiga faculdade Ritter dos Reis. Uhum. Quando eu entrei, era a Ritter dos Reis. Se eu disser aqui, vai até assustar umas pessoas de que ano que eu entrei na faculdade, né?
10: Foi no século passado, né?
11: Bem do século passado. 1995.
10: É.
11: E daí, na época, a faculdade Ritter dos Reis, que era a faculdade ainda, era pequena, só tinha dois cursos. Tinha um campus em Porto Alegre que era só arquitetura, tinha uma excelência em arquitetura, e tinha o campus de Canoas, que era só direito. Inclusive, era considerado um dos melhores cursos de direito do estado. Uhum. E aí, acabei indo cursar em Canoas, como eu morava na Zona Norte, perto do aeroporto ali. Era rápido para eu ir para a faculdade em Canoas, né? Então eu estudei toda a minha. Ali a minha faculdade foi feita em Canoas.
10: O senhor até disse que o desejo era ser odontólogo, né? Ser dentista. Mas ser aí dentista. Na hora de fazer a inscrição para o vestibular.
11: Mudei.
10: Foi para o direito?
11: Fui para o direito.
10: Foi graças ao que o seu pai lhe convenceu da importância do direito. O que pesou nessa decisão?
11: Livre espancada à vontade. Livre espancada à vontade. Aqui, ó, é o direito para tu fazer. Aí acabei mudando ali por influência dele, né?
10: Mas não te arrependeu disso?
11: Não, nem um pouco, bem pelo contrário. Acho que
10: ele acertou.
11: Acertou. Meu pai sempre gostou da atividade policial, né? Meu pai trabalhou na fiscalização de Porto Alegre muito tempo. Minha primeira profissão também, justamente, foi na fiscalização de Porto Alegre, também, justamente por causa dele, né? E aí, e o que me ensinou muita coisa, até...
10: Foi seu primeiro emprego, foi esse?
11: Foi, não, tu diz o da fiscalização?
10: É isso.
11: Sim, o primeiro. Eu sou um cara estável, né? Onde eu me acerto, vai dando certo as coisas, eu fico. Na verdade, a polícia é meu segundo emprego. Fiquei 15 anos no primeiro, passei no, né?
10: Fora... Na IPTC em Porto Alegre.
11: Na IPTC em Porto Alegre. Que a gente, lá em Porto Alegre, né, trabalha no policiamento ostensivo. Voltado pro trânsito. É isso, né? Até porque o trânsito é uma matéria policial. Então, a partir de 97, quando saiu um novo código de trânsito, né? Se municipalizou o trânsito. E ali abriu um concurso, foi o primeiro concurso que eu passei, né? Fiz e passei.
10: Graças ao direito que já estava cursando.
11: Já estava cursando, exatamente. Graças ao direito, ajudou muito. Passei nesse concurso e fui chamado logo em seguida e comecei a trabalhar. O que me deu muita base, né, de serviço na rua, me deu muita base para vir para a polícia, me ajudou bastante. Até porque muitos dos meus colegas também foram policiais, tinham vários ex-policiais trabalhando na IPTC na época. E se aprendeu bastante, né, o trabalho de rua, assim, que faz esse, né, essa parte ostensiva, tudo em relação a. É uma matéria específica, é o trânsito.
10: Norberto, como
11: é
10: que era na infância e na adolescência ser filho de professora e filho de um fiscal de trânsito, hein? Tinha algum peso isso ou não, hein?
11: Até que não, né? Uma coisa que meus pais sempre forçaram, e principalmente a minha mãe, né? Era a questão dos estudos. Tem que estudar, né? Nada vem de graça e tu tem que estudar para tu conseguir alcançar e quiser quem tu. O que tu quiser na vida adulta e se preparar.
10: Essa é uma mensagem, né, que tu tem guardada dessa época,
11: sim,
10: né?
11: É o estudo que te leva pra frente. Então, assim, a insistência muito grande nos estudos, um controle disso, né? E nunca parar, né? O cara continua estudando até pro resto da vida. Pô, depende da vai só modificando as matérias, né? Uhum. Mas, assim, nunca houve um intervalo de estudos. Inclusive, né? No início desse ano me matriculei mais uma pós-graduação.
10: Continua estudando.
11: É, nunca houve uma interrupção assim de estudos.
10: A gente falou aqui pai e mãe Norberto, mas tem mais irmãos ou não? Hein?
11: Tem mais dois irmãos. Eu sou o mais velho, né? Uhum. Aí eu tenho uma irmã 4 anos mais nova do que eu e um irmão com 6 anos mais novo do que eu.
10: Distantes de idade?
11: Distantes. Agora até que nem tanto, né? Mas assim, na adolescência fazia muita diferença,
10: muita,
11: né?
10: Diferença, é.
11: O meu irmão com 8, 10 anos, eu já com 14, 16 ali, a minha irmã também, eu com 14, ela com 10. Então, eu digo assim, na adolescência, esses poucos anos até faz uma grande diferença. Uhum. Éramos de turmas diferentes.
10: Sim.
11: Né? E agora, depois de adulto, na verdade, vai diminuindo essa idade. Sim. Né?
10: Tá ligado? O que o senhor lembra dessa relação familiar, né? Embora esses irmãos, né, diferença de idade, mas mesmo assim, vocês tinham os momentos, né, de encontro de família. O que te vem em memória, em lembrança da vivência da família, em alguns fatos que...
11: Nos quebrávamos a pau, né? Como eu era mais velho,
10: mas
11: né?
10: Mas irmão não briga, né?
11: Não, irmão não briga muito. Como eu era mais velho, quem dava os cascudos era eu sempre, né? Mas assim, não, na verdade a gente tem uma excelente convivência, bah, me dou com meus irmãos assim, né? A gente se fala, apesar, eles moram fora hoje. Meu irmão, que é o mais recente, que migrou, mora há 4 anos já na Austrália. E minha irmã, não, minha irmã já mora, acho que 15 ou 20 anos fora. Minha irmã, inclusive, tem outras nacionalidades já, né?
10: Mora fora do Brasil também.
11: Mora fora do Brasil, é naturalizada francesa e canadense, né? Uhum. Morou no Canadá muito tempo, se naturalizou lá. Mora na França há muitos anos também. Também tem já está naturalizada francesa. Mas a gente se fala quando viaja, viajamos muito, às vezes eu viajava e combinava nos encontrar. Então a gente tem uma excelente relação. Claro, quando a gente ali na época da adolescência, né? Nossa senhora, era todo dia, dava alguma coisa. É. Acontecia alguma coisa. Mas normal, a gente nunca chegou a brigar assim, né?
10: Coisa de irmão, né?
11: Coisa de irmão, né? É. Cascudo, é. Xingação, essas coisas. Mas nós nos damos muito bem. E uma coisa que meus pais sempre insistiram muito, assim, que em certas datas não tem viajar, não tem passear, tinha que estar em casa. Então, assim, Natal é uma época que todo mundo passava junto. Ah, tinha outro compromisso. Não tem. Pode desmarcar que tinha que ser em casa, obrigatório. Na Ano Novo também, raramente, assim, acontecia de um não estar junto. Então, sempre houve, assim, essa insistência para que a família convivesse nessas datas especiais e nunca deixasse passar em branco. Uhum. Né? Aniversários entre nós ali também são datas que nunca se deixou passar em branco, sabe?
10: Tinha algum prato que a mãe do Norberto fazia que ele lembra e seguidamente pede pra fazer?
11: Continua fazendo. Ah, é? Continua fazendo.
10: É mesmo? É.
11: Não, tem, assim, ó. Exemplo, um dos meus...
10: Porque prato de mãe é diferente, né?
11: É diferente.
10: Não adianta, né?
11: Pode, é verdade.
10: Não vai substituir um prato que a mãe faz. É. Tem sempre aquele que a gente prefere,
11: é,
10: né?
11: É verdade.
10: E ninguém consegue fazer diferente, é coisa de mãe,
11: ninguém,
10: né?
11: Ninguém consegue. Não tem, assim, no aniversário tem algumas pratos específicos que ela faz lá no aniversário.
10: Ah.
11: No Natal, a gente espera o Natal, tem comidas que ela só faz no Natal, tem que fazer, senão sair aquela comida da briga, entendeu?
10: Qual que é o preferido, hein?
11: Ah, tu sabe que assim, ó, eu acho que o meu preferido é bife à milanesa. É. Mas assim,
10: Da mãe.
11: Ela faz 2 quilos, um pra família e outro pra mim. Eu como 1 quilo sozinho. Né? Eu como 1 quilo sozinho,
10: é tão bom
11: se sobrar,
10: que é.
11: Eu já guardo também, já escondo o que sobra. É, acho que bife à milanesa eu acho que é um dos meus pratos preferidos. E esse, de vez em quando, eu peço pra ela fazer. Exemplo, tem uma torta de bolacha que ela faz com bolacha champanhe. E um creme de leite condensado. Também, no meu aniversário, uhum, ela faz aquela torta.
10: Isso também te remete pra infância, pra essa fase da tua vida. Ou seja, quando ela faz esse prato, remete pra história que vocês têm.
11: Ah, com certeza, é. A gente sempre teve uma convivência. Inclusive, né, depois que meu irmão se mudou de Porto Alegre, saiu, eu trouxe eles pra cá, né?
10: Eles moram em Marau?
11: Eles moram em Marau. Tá fazendo 4 anos agora já. Então fica fácil de pedir, ó. Mãe, faz aquele.
10: Vai, entendi o porquê.
11: Faz aquele prato lá, né? Então, não, sempre tem essa convivência próxima. E tem essas coisas justamente, né, que a gente traz da infância. Ô, mãe, bah, faz um feijão. Faz aquele feijão, uhum, né? De vez em quando. Então tem essas coisas assim. E essa convivência próxima deles estarem morando aqui facilita bastante.
10: Vamos voltar na sequência. Eu quero saber um pouco mais sobre esse negócio da banda. O que vocês tocavam na época?
11: Ah,
10: vamos contar na sequência.
11: Não, inclusive tem coisas assim. No Spotify, no YouTube, mas eu já aviso, não é pra corações fracos, né?
10: Ah, é coisa forte. Vamos voltar já agora, 1:19, tem hoje que é o nosso convidado, né? Delegado Norberto dos Santos Rodrigues, nosso convidado hoje aqui, o assunto hoje não é de polícia, tá conhecendo um pouco mais quem é o Norberto Santos Rodrigues, delegado que está aqui em Marau há 12 anos e também depois vai chegar, né? Todo esse processo, porque chegou na condição de delegado, não foi uma situação simples, né? Teve
11: não.
10: Muito preparo, muito trabalho, como é o trabalho depois na prática aqui do nosso município. Então a gente vai conhecer mais o delegado na sequência aqui no nosso Espaço Livre.
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0: Agora 1:25 aqui na Vang tem espaço livre. A gente retoma o nosso programa que vai até as 2, temperatura de 18 graus para a Associação Comercial Industrial Serviços de Agropecuária, assim, com a Clínica DataMed, Brita Marcaliari, Sicredi, Dr. Lucas Martins, com a Cotrijal Supermercados, Farmácias Associadas, CCIE e ainda com a Forte Auto Center aqui em Marau. Nosso convidado de hoje está contando a sua história aqui no programa hoje, delegado de polícia, Norberto dos Santos, 2014, é isso, né?
1: É isso aí, tá bem de memória. Isso aí, já. Dia 4 cheguei em Marau. É. E aí, só fazendo uma parte aqui, dia 5, tava tendo um reconhecimento na delegacia, perdido, né? Tava totalmente perdido, não conseguia não saber nenhum nome do pessoal, demorei um mês para decorar o nome do pessoal da delegacia, e tava cheio de preso. Na DP, estavam fazendo um reconhecimento pessoal lá e tudo mais. De tarde, no finalzinho da tarde, se não me engano, caiu mais uma tempestade e estourou um raio. Não sei se tu tirou da delegacia antiga, tinha uma antena grande.
0: Tinha uma antena.
1: Caiu um raio atrás da DP ali, um estouro, queimou tudo. Bom, segundo dia, mas o que eu vou fazer? Computador queimado, as placas de rede, os negócios do sistema. Nós ficamos sem sistema uma, duas semanas. Foi uma loucura, não sabia nem pra onde correr. Eu falei, onde é que eu fui me meter? Começou.
0: Mas tem história pra contar sobre isso, viu?
1: Começou conturbado, né?
0: A gente falou aqui, delegado, sobre essa trajetória entre a infância, a adolescência, né? Até a vida adulta, até a ida pra universidade. Mas o senhor até mencionou lá que teve um período que foi pro mundo musical e até empreendeu nesse mundo, onde começou a entrar as tuas primeiras receitas, né?
1: É verdade. É, nessa situação da banda ali, né? Eu comecei a tocar bateria com 14 anos. Antes eu já tinha
0: era baterista.
1: É baterista, né? Continuo. Até o seguinte, eu acho estranho, porque eu faço aqui uns batuques em casa ali sozinho, né? E os vizinhos nunca reclamaram, então tá tudo certo. Não sei porque que eles não reclamam, mas não devo estar incomodando muito. Eu digo assim, eu sou um vizinho meio barulhento, sabe? Mas então eu comecei com bateria mesmo com 14 anos. Eu até antes já tinha me aventurado em outros instrumentos, mas não tinha dado muito certo, não tinha me agradado muito. Teve uma época que eu comecei tocando tecladinho.
0: Tinha inspiração de músico na família, não?
1: Sim, o pai foi músico a vida inteira. Continua tocando até hoje, né? Tá quase 80 anos. Continua tocando até hoje. E aí o pai, quando eu era criança, até ele teve conjuntos e tudo mais, né? Que esses conjuntos de baile, que fazia baile à noite, teve bastante. Então, claro, veio de família, assim.
0: Te influenciou isso.

0: influenciou bastante. Mas aí eu comecei tocando ali, acho que uns 9, 10 anos, tecladinho, toquei um pouco, mas achava meio chato, abandonei. Aí passou ali por 12, 13, me lembro direitinho as épocas, né? Aí queria tocar guitarra. Aí também me aventurei na guitarra, mas a coordenação motora dos dedos, os dedos meio duros, assim, não rendeu muito. E aí, com 14 anos, eu disse, não, é bateria que eu quero. E aí, realmente, aí...
1: O negócio é mais intenso.
0: O negócio tem que ser mais agressivo, assim. E aí foi que com 14 anos mesmo, aí iniciei na bateria e daí sim, aí segui e toco até hoje, né?
1: Montou um espaço lá que rendeu...
0: Isso, aí assim, né, ali a gente falou em 97, 98, eu fiz o concurso, né, da EPTC, com qual eu fiquei 15 anos, mas antes disso eu tive o emprego informal, né, com esse negócio de estúdio, de música, né, foi se juntando equipamentos, né, essas coisas, e aí chegou numa determinada época ali, eu comecei para as bandas que a gente tocava junto, nos shows e tudo mais, aí comecei a alocar o estúdio, tinha um equipamento legalzinho, assim, então eu comecei a alocar na época o estúdio pro pessoal, eu era meio metido a produtor, fazia umas gravações, e gostava de mexer com, né, com de arrumar o som pros outros e tudo mais. Aí comecei a fazer umas gravações também pro pessoal. E aí foi onde começou ali, informalmente, o primeiro emprego mesmo, de entrar uma receita, né?
1: Tinhas essa veia artística.
0: É, pois é. E aí comecei a mexer nesse tipo de coisa. Acabei depois ainda, algumas bandas que estavam sem baterista e precisavam gravar alguma coisa, depois mais tarde, eu acabei tocando, fazendo, mas não assim, para shows, coisas, mas eu acabei fazendo gravações para outras bandas que estavam precisando de baterista na época também. Então assim, eu ia me virando. É. E o estúdio ali foi uma fonte de renda inicial.
1: Né? Aprecia as músicas então, delegado?
0: Muito. Muito. Mas como eu disse,
1: algum
0: assim,
1: gênero, né, específico?
0: Hoje, assim, eu escuto de tudo. Tudo depende
1: do momento.
0: Do momento. Eu tô mais elétrico, é um negócio, né? Mais agressivo. Às vezes eu tô calminho, aí, aí eu escuto um negócio mais calmo. Mas, assim, Spotify, alguma coisa. Tem alguns vídeos antigos lá da época de 2000 no YouTube também. Então.
1: Dá pra te procurar lá então.
0: É, dá pra me procurar. Só não pode se assustar, né? Como eu disse, não é pra coração fraco. Porque as duas últimas bandas que eu tive. Eu tive três bandas, assim, que eu fiquei bastante tempo tocando, né? A primeira era pop rock, depois começou a tocar uns rockzinhos um pouquinho mais pesado também. Só que era cover, tocava bastante shows, essas coisas. Depois eu acabei saindo dessa banda e acabei saindo dessa banda justamente pra tocar um som mais pesado, que é o que eu gostava mesmo. E aí tive mais duas bandas, mas daí que bandas que já quase não tocavam cover, era composições próprias mesmo, né? E aí toquei bastante tempo, teve uma que eu toquei mais de 15 anos, né? Numa banda só. E aí teve CD gravado, as duas bandas, essas coisas. Mas daí esse já era um metal,
1: já,
0: né?
1: Já é profissional.
0: É, e já era um metal daí. É. Mas tudo composições próprias daí, né? Nada assim, cover era uma música, tocava 10 do nossa. E eu sempre gostei assim, daí aí entrei nesse mundo de fazer as músicas. Aí comecei a...
1: Então conheceu bem os palcos da vida.
0: Bastante, teve épocas que a gente fez bastante shows, assim. Às vezes até 2-3 dias seguidos, né?
1: Isso na capital.
0: Na capital, tudo na capital. E região metropolitana, né? Eu tive bandas que tocaram muito mais na região metropolitana do que em Porto Alegre. É que tudo depende da época, né?
1: Do momento, né?
0: Tinha casas de shows, tava rendendo mais shows mais na região metropolitana e ia pra lá. Aí depois que eu acabei de trocar de banda, era o contrário, não tinha tanto na região metropolitana, era mais na capital. Então é tudo momento. Hoje, Porto Alegre, assim, pelo que eu tenho visto, casas de shows daqueles estilos quase não tem, não tem mais. Então depende.
1: Delegado, então, fazendo direito na EPTC e sendo músico,
0: e
1: né?
0: E sendo músico,
1: é. E sonhava com a polícia ou não passava
0: pra... Não, nada. Inclusive, quando eu entrei na faculdade, tava meio perdido, né? Tu vai tendo aquele geralzão de todas as matérias. E aí, acabei sendo influenciado pelos professores. No início, eu tinha um professor de direito civil que era espetacular. Ele e a esposa dele. Tive duas, três cadeiras com cada um, assim... Que era espetacular. E daí ele era tudo do direito civil. Aí minha matéria preferida era tudo da área do direito civil. Aí depois, lá no meio da faculdade, eu tive mais outros dois, três professores espetaculares em direito do trabalho. Aí eu comecei a migrar para o direito do trabalho. Então não, eu não tinha nada definido. E naquela época, o currículo penal ficava mais pro final. E aí, ali no final da faculdade, ali, acho que sexto, sétimo semestre, que realmente começou penal. E aí, quando chegou o trabalho de conclusão, foi ali que realmente, ali pelo oitavo semestre, mais ou menos, foi realmente que eu firmei, não, é o penal o meu negócio. Inclusive, eu me lembro, eu tinha um colega meu que era policial federal, ele falou, e eu não tinha nada definido. E naquela época, o currículo, o penal ficava mais pro final. E aí, ali no final da faculdade, ali, acho que sexto, sétimo semestre, que realmente começou penal. E aí, quando chegou o trabalho de conclusão, foi ali que realmente, ali pelo oitavo semestre, mais ou menos, foi realmente que eu firmei, não, é o penal o meu negócio. Inclusive, eu me lembro.

0: Então o que que tu escreveria?
1: Tem facilidade com o assunto.
0: Aí eu, inquérito policial. Ah, então vai pra esse lado. E aí realmente, aí o meu trabalho de conclusão acabou indo pra esse lado, até um título bem criativo, era inquérito policial. Né? Foi um trabalho legal, assim, de escrever, foi um trabalho longo, até fiz uma pesquisa bem extensa. Uhum. E aí ali, justamente na época do TCC, foi que eu decidi. Quero ir pra polícia. Então foi no finalzinho da faculdade.
1: Mas que eu queria pra polícia, não é pra ser policial, pra ser delegado.
0: É, especificamente, aí eu falei, quero ser delegado de polícia. Até por influência desse meu colega, porque nós sentávamos em dupla na faculdade. Ele era policial federal, né? Luiz Carlos, na época, um grande amigo meu também, Luiz Carlos Barbosa. E aí, até por influência dele também, né? E assim, a Ritter tinha muito policial. Muito policial militar, né? Muito brigada, muito policial civil também. Então, assim, grande parte dos meus colegas eram policiais. Então, por influência do pessoal e desse meu colega, particularmente, acabei. Aí ele falou: vai pra delegado, não sei o que coisa. E aí eu falei: quero ser delegado de polícia, seja federal, seja civil, né? O que surgisse, eu ia fazer.
1: Então, delegado Norberto, o senhor teve sempre na sua trajetória sempre boas influências.
0: Boas influências, graças a Deus, exatamente. Sempre uma turma aí que me influenciou positivamente.
1: Teve a influência do pai lá na escolha também do próprio curso,
0: também,
1: né? Direito.
0: Curso.
1: Depois essa questão dos colegas de faculdade também influenciando para ser delegado de polícia.
0: Isso aí. Mas antes de ser delegado de polícia e querer vir para a polícia, na verdade, minha primeira escolha, mesmo pensando, eu queria ser perito. Eu queria vir para perícia. E GP. Eu falava em perícia, nem me lembro, nem, na época nem conseguia distinguir que
1: então,
0: tinha
1: claro,
0: IGP. Isso. Exatamente. Bah, quero ser perito criminal. Era essa a primeira. O que vinha na minha cabeça era perito criminal. E aí aconteceu uma situação que foi que me acabou me empurrando pra polícia. Eu fui ver os negócios da perícia e não tinha pro curso de direito. Na época eu me lembro, falei, bah, não acredito, direito tinha diversas especialidades, diversos cursos, né? Engenharia e outras coisas mais, mas não tinha direito. Hoje eu acho que tem, mas na época não tinha direito. Bah, me deu até uma tristeza, eu falei, bah, não acredito. Aí eu falei, pô, tem que me achar nesse meio. Aí comecei nesse negócio da polícia, claro, a influência do pessoal também, mas o meu primeiro pensamento, na verdade,
1: era IGP.
0: Era IGP.
1: IGP.
0: IGP. E aí depois, eu acho que eu nunca falei sobre isso, né, aqui, e poucas pessoas sabem, acho, sobre isso. E aí, como não tinha, eu falei, não, então tá, então vou. Aí com a influência desse meu amigo policial federal e os demais que a gente convivia ali. Não, então, polícia, quero ser delegado de polícia.
1: E seja aí, ele polícia civil ou federal?
0: Ou federal, não interessava.
1: Esse delegado.
0: Esse é delegado, é. Aí saí já da faculdade já direcionado, né? Parecia um míssil. Não, e aí, assim, ó, tava direcionado o negócio, né? Só que o seguinte, aí o primeiro grande, eu digo assim, o primeiro grande desafio do bacharel em direito, passar no exame da ordem, né? Que é um baita de um teste.
1: São dois exames, inclusive.
0: E não é fácil, né? É fácil. E aí, isso foi em. Porque eu tranquei a faculdade um período, né? Depois voltei. Isso foi em 2005. Eu terminei, eu me formei em 2004. 2005, me dediquei ao exame da ordem. E aí, depois disso, comecei a me dedicar aos estudos, né? Já tava trabalhando já desde lá de 98, 99. E.
1: Focado no concurso.
0: No concurso. E aí, focado no concurso, comecei ali a fazer cursinhos e tudo mais para me direcionar para o estudo. E o primeiro concurso da polícia não foi esse que eu passei. Eu fiz outro que eu rodei, né? Em 2006, saiu o concurso para. Até quando eu saí da faculdade, teve. Eu tava bem no meu trabalho de conclusão, bem na parte da apresentação ali e tudo mais. Final de 2004, saiu um concurso para a Polícia Federal. E eu tava tão enrolado com o trabalho de conclusão e final de curso e formatura que eu acabei não fazendo esse concurso, né? Depois, bah, fiquei me lamentando. Eu digo assim, a vida direciona, as coisas vão acontecendo como tem que ser. Fiquei me lamentando por um tempo, mas depois, hoje eu penso, bah, as coisas deu certo no momento que era pra ser, né? E aí acabei não fazendo. Não pude fazer. Aí em 2005 eu fiz a OAB e vim me direcionando pro primeiro concurso da polícia que aparecesse. E aí em 2006 saiu um curso da Polícia Civil, não passei. Tava viciado em Arquivo X na época. Então metade eu estudava, metade eu via Arquivo X, não conseguia largar. Estudei pouco, tomei pau, né, no exame.
1: Perdeu.

0: perdeu. Aí eu falei, pá, e aí eu fui ver, não tinha ficado tão mal. Falei, pô, se eu tivesse estudado mais um pouquinho, poderia. Bom, beleza. E aí comecei a estudar, e daí ficou aqui, logo em seguida aconteceu, vai sair o ano que vem, que é 2007, vai sair o concurso da Polícia Federal, pá, esmigalhando estudando pra Polícia Federal. Aí chegou 2007, não saiu, não, 2008, estuda pra 2008, nada também da Polícia Federal.
1: Mas estava na IPTC enquanto isso.
0: Estava na IPTC, né? E aí isso me dava uma certa tranquilidade, eu tinha uma carreira, uhum. né? E na época a IPTC pagava bem, pagava muito bem. E então eu tava bem estabilizado também, tudo certo. Daí, 2008, vai sair a Polícia Federal, eu estudando dia e noite Polícia Federal, nada também. 2009, e aí eu falei, vou tirar umas férias, né? Porque é altos e baixos. Vou tirar umas férias, até vou dar umas, volto depois e continuo. Eu tô na praia, e teve um amigo meu que me ligou. Até a mulher, a esposa dele, né, que é conhecida minha também, é comissária de polícia hoje. Tu vai te inscrever pro concurso da polícia? Eu nem sabia que tinha um concurso da polícia. Ia perder o concurso. Tu não vai. Falei, mãe, qual? Não, tá aberto a Polícia Civil? E eu fui me inscrever no último dia. Minha inscrição no último dia, que eu nem sabia, ele que me avisou. Aí fui lá e me inscrevi.
1: Graças à tua amizade.
0: É. Né, que era meu colega de PTC, e a mulher dele já era.
1: Era escrivã.
0: É, escrivã de polícia. Na época. E aí me inscrevi no último dia. E aí tô aqui hoje, né? Graças a ele que me avisou. E aí, claro, vim estudando, eu tava mantendo, mas foi um período que eu tinha tirado férias, não tinha nem visto. E aí voltei em 2009, estudando ali, já, aí já meio que já estragou as férias, já parou tudo, e aí já voltei estudando ali que nem um louco. E acho que foi abril a primeira prova ali, começou, aí passou a primeira prova, engajou, foi embora.
1: Passou, depois foi chamada, foi fazer a academia de polícia por 6 meses e depois vem a nomeação, a escolha da cidade. Vamos contar cidade. Isso depois.
0: Tá certo.
1: Por que que escolheu o Marau pra trabalhar? Vamos contar isso na sequência, mas também recebeu um bom incentivo lá no
0: bom incentivo.
1: Vamos voltar já, agora faltando 20 para as duas.
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0: Agora, faltando 14 para as duas, aqui na Vang tem espaço livre. Hoje, com o nosso convidado aqui, o delegado de polícia de Marau, Norberto Santos Rodrigues. Hoje ele não fala sobre atuação policial, mas fala quem é o Norberto Santos Rodrigues, que está aqui no nosso programa nessa tarde de sexta-feira. A gente está contando a vida dele aqui em uma hora. É pouco tempo, né, delegado, para contar?
1: Dá para contar mais coisas.
0: Então, em linhas gerais, né, da tua trajetória aqui, claro, tem também temas que são de foro íntimo, então tem que também, certamente, respeitar tudo isso. Mas, delegado, o senhor contava, concurso aprovado, foi nomeado, academia de polícia, são seis meses.
1: Seis meses.
0: Isso aí. E aí começa a vir aquele momento, será que vão ter a nomeação? Para onde que eu vou? Já pensava nisso ou aguardou saber a relação na cidade se precisava desse delegado aí?
1: Tu sabe que a minha turma, assim, foi uma situação que, quando a gente estava na academia, o pessoal já tinha avisado: turma de vocês todas vai ser pro interior. Era uma promessa do governador na época, né, do governador Tarso Genro na época, que tinha várias delegacias, sede de comarca no interior, que não tinha delegado. Uhum. Então a promessa era que essas delegacias aí fossem lotadas, né? Beleza, como eu disse, a família toda da capital. Não conhecia nada no interior, mas, né? Tamo lá. E tá feliz da vida que tava na academia de polícia. O resto vai lá.
0: Vamos ver depois.
1: Lá pra Cacimbinhas. Tu vai pra Cacimbinhas, né? Não tava nem preocupado com isso. E aí a única coisa que eu pensava, assim, eu falei, bah, tomara. E assim, e claro, isso também. Eu já estava acostumado a trabalhar em equipe. Porque eu digo assim, a EPTC é um híbrido. É um híbrido entre polícia, né? Brigada Militar, Polícia Militar e Polícia Civil. Funciona nos mesmos moldes. A gente fazia um trabalho ostensivo de trânsito, que é uma atividade da Brigada. Mas as equipes e o andar, a parte administrativa funciona com uma delegacia, uhum, né? Então é um híbrido.
0: É um misto.
1: E a gente trabalhava muito, tanto com a Polícia Civil quanto com a Brigada. A Brigada na rua e com a Polícia Civil quando levava os flagrantes para a delegacia para fazer os flagrantes. Uhum. Então, e aí foi aí que eu também, né, trabalhando na própria PTC, né, também, eu quero ir pro outro lado do balcão na polícia, né? Eu tinha esse negócio da faculdade, mas a experiência na rua trabalhando foi que eu vim pro outro lado do balcão por causa das apresentações dos flagrantes da delegacia, na delegacia de Petran, lá, delegacia de trânsito, que era no Palácio. Eu trabalhei muito tempo no plantão, então eu trabalhava de noite, que é onde dava o grosso dos acidentes mesmo, e principalmente os acidentes graves, os acidentes com mortes. Então ali também eu que vim pro outro lado do balcão, vendo e tendo essa proximidade com os policiais civis, né? Mas eu me lembro quando nós formamos na academia de polícia, e aí é a nota ali que te proporciona escolher onde é que tu quer. Eu tava entre os cinco primeiros ali, e aí nós cinco, né, da academia, nós conversamos para nenhum pegar o do outro, que tava todo muito próximo, uhum, pra gente escolher ali que fechasse certinho.
0: Conforme os seus interesses.
1: E aí nós conversando, cada um escolheu. E aí, claro, eu tinha uma tia que trabalhou aqui perto, conhecia Marau, trabalhou Passo Fundo, uma tia médica. E ela falou, bom, Marau é legal, não sei o quê, né? Tinha aquela lista ali.
0: Mais uma influência aí.
1: Mais uma influência. Um dos meus amigos que eu comecei a banda lá atrás, que eu falei, já tinha vindo tocar aqui na região também, conhecia. Pô, Marau é legal, falava, né? E aí, também, aí eu olhando assim, pô, perto de Passo Fundo tem aeroporto ali perto também, tudo. Né, escolhi, conversando com o resto do pessoal, porque na época, assim, nós tínhamos os cinco primeiros, né? Tinha Tenente Portela, e um dos nossos colegas era da região lá de Cruz Alta, então do ladinho, ele já queria ir pra lá. Tinha Ronda Alta, o outro queria voltar pra Ronda Alta, então tinha delegacia lá. Aí tinha eu e o Thiago, que somos aqui da região, tinha Guaporé, aqui, Marau, e tinha uma outra também. Tinha Arvorezinha. E daí nós nos combinamos, cada um tá. E aí eu escolhi aqui. E aí quando nós escolhemos, fomos na sala do DPI, que é o Departamento de Polícia do Interior, que inclusive é o maior departamento da Polícia Civil, né? Que é o DPI, que foda a região metropolitana, é o que controla todas as regiões aqui do interior do estado. E aí tava lá o diretor, né? O diretor do Departamento de Polícia do Interior. E nós em fila, eles estavam distribuindo ali uns equipamentos, coldre, boné, essas coisas. E eu era um dos últimos da fila. E aí ele perguntava aqui, ó. Tu, pra onde é que tu vai? Ah, vou pra tal lugar. Ah, tranquilo, vai ficar tranquilo. Aí o outro ali, onde é que tu vai? Não, lá tá bem, mas assim, a delegacia...
0: Tá muito legal.
1: Não, tá muito legal, vai ter que fazer uma reforma lá, vai ter que ver pra melhorar a delegacia, tá. E aí, tá, assim ele ia, e eu era um dos últimos, e ele, pra onde é que tu vai? Marau. Aí ele pensou um pouquinho, me olhou. Tu vai trabalhar. Aí eu falei,
0: Só eu?
1: Não falou isso pros outros, falou pra mim. Tu vai trabalhar. Me lembro até o falecido delegado Mário Wagner, gente boníssima. Inclusive, quando eu fiz o concurso, ele era o diretor da Academia de Polícia. Uhum. E aí, quando terminei a Academia de Polícia, porque foi alguns anos depois, ele era o diretor do DPI.
0: Do interior.
1: E, bai, sabia tudo de cabeça, impressionante. Era uma cabeça, assim. E aí, tu vai trabalhar. Eu falei, onde é que eu vou me meter? Porque não falou isso pros outros, falou pra mim, né? E aí, eu até brinco. O meu pai falava isso também. Ah, tu vai pro interior... Cara, a gente sem conhecer absolutamente nada. Tu vai ter, tu vai até morrer de tédio lá, porque não vai ter muita coisa pra fazer, tu vai ficar integrando uma vida tranquila, não sei o quê. E aí até hoje eu brinco com ele, falei, bah, tu me enganou. Tu me enganou. Eu nunca trabalhei tanto na minha vida. 24 horas. É. Né? E até porque. Você tinha essa ideia que era muito mais tranquilo, não é tão tranquilo assim. Mas claro, a gente, né, sempre teve assim, com o objetivo fazer o máximo e o melhor que nós pudéssemos pela comunidade. A gente sabe nossa responsabilidade, né? Então a gente não mede esforços para poder fazer o necessário para que as pessoas possam ficar tranquilas. Daí foi isso, né? A gente chegou, e eu digo assim, a Polícia Civil cresceu muito no município, uhum. E isso nos possibilitou a chegar nesse patamar que nós nos encontramos hoje.
0: Delegado, desde que a gente conhece o seu trabalho aqui, da sua chegada, a gente, pela nossa vivência na comunicação, o senhor teve duas grandes formas de pensar e de atuar. Primeiro, sempre primando pela prevenção, né, contra o crime. Isso é uma marca sua. Mas também sempre deixou muito claro a importância de trabalhar em equipe. E era a sua preocupação vir para Marau? O que, que eu vou encontrar de equipe em Marau?
1: Exatamente. E aí, nessa situação aí, a única... Não se sabia, era uma escolha um pouco no escuro, né? A gente recebe uma lista, né? Tava para sair da Academia de Polícia, a gente recebe uma lista das cidades que tem disponíveis. Por exemplo, na época eram 16 vagas. Nós tínhamos 19 alunos na Academia de Polícia, minha turma foi pequena. 3 saíram fora e não formaram. Uhum. Ficou 16. E aí nós recebemos o quê? 16 cidades. Aquelas 16 cidades. E aí a escolha por classificação. Uhum. Bom, aí eu comecei a fazer pesquisas, né? Para conhecer as cidades, né? E aí chegamos naquela situação justamente que não, Marau, e aí tinha o resto do grupo também, tava tudo aqui pro... Os 5 ali que a gente... Eu falei o nosso grupinho que conversou pra gente conseguir se ajustar. E aí tinha escolhido. Mas uma das coisas, né, que eu... As coisas que eu pedia pra Deus, assim... Olha... Tomar, e isso também, claro, vem da IPTC também. Eu tinha um grupo muito bom na IPTC, eu era agente... E nós tínhamos ali uma meia dúzia de agentes, e a gente se combinava e, pô, trabalhávamos muito bem aquele grupo. E eu acho que esse espírito, né, tu começa a entender esse espírito policial, esse trabalho em grupo, né, e de serviço dinâmico, eu trouxe dali. E aí, como eu disse, né, vários dos meus colegas eram ex-policiais, né, foram ex-policiais, então se aprendeu muito com eles também. E fora o convívio com a brigada, né?
0: Sim.
1: Dia e noite eu tenho vários amigos policiais militares, inclusive alguns depois vieram para a Polícia Civil mais tarde também, né? Até esses dias eu falei com um deles, porque eu conheço o polícia há 30 anos. Ele era soldado da brigada e hoje ele é comissário de polícia. Ele, depois que eu vim para a polícia, em seguida ele passou no outro concurso. Hoje é comissário. Então a gente mantém até esses contatos. E aí uma das coisas que eu falava é o seguinte: eu tinha uma equipe lá, falei, sem uma equipe tu não faz nada, né? Pode ter a melhor das intenções, mas não faz nada. E aí a única coisa que eu queria, tomara que eu pegue uma equipe boa, sabe? Uma equipe assim, responsável e que queira trabalhar, né? Queira trabalhar de verdade, né? Comprometida. Eu queria trazer aquela visão que eu tinha. Sim. Também da IPTC. E assim, ó, eu acho, eu não, eu digo assim, e disse isso até antes, a vida vai nos direcionando, né? Às vezes acontecem coisas que na hora não era bem a tua escolha, mas tu vê que depois foi a escolha, a melhor escolha possível. Pois
0: tu vai entender por quê.
1: Vai entender o porquê. É. Então, assim, o destino também vai nos encaminhando para isso aí.
0: É, o nosso tempo tá aqui quase que esgotado, mas eu preciso fazer aqui algumas perguntas. Você pode responder no tempo que quiser, né? Pode ser, né? Aquelas perguntas bem, bem objetivas, delegado. O senhor falou aqui sobre essa trajetória. Tem algum arrependimento?
1: Não, zero. Bem pelo contrário. E aí, assim, ó, uma das coisas assim que foi espetacular foi ter encontrado essa equipe que a gente tem hoje, entendeu? Eu acho que nada poderia ter sido alcançado o que a gente fez aqui hoje. Eu digo assim, no patamar que nós encontramos hoje, como eu disse, a Polícia Civil cresceu muito no município, foi devido a esse espírito de grupo que nós temos aqui. Então, zero arrependimento. Se tivesse que acontecer tudo de novo, eu faria exatamente a mesma coisa.
0: O que o senhor pensa sobre família, hein?
1: Olha, na verdade é a base de tudo, né? É a base de tudo. Eu acho que assim, as boas influências que a gente traz às famílias, e eu digo assim, aquela família que tá em cima te doutrinando, nem sempre deixando tu fazer tudo que tu quer. Uhum. E a gente vê, e a gente acompanha isso todo dia na delegacia de polícia, os problemas onde é que tá, onde as famílias estão desestruturadas, né? E aquela família que na verdade há um empenho e um cuidado, e muitas vezes isso não significa liberdade, bem pelo contrário, muitas vezes a voz da experiência ali, tu não entende o porquê das coisas, mas mais tarde tu vai agradecer por ter acontecido daquela forma certas decisões, né? E é a base de tudo, eu acho que, e é bem isso, assim, eu tive uma família espetacular, tenho, né, meus pais, meus irmãos, me dou com meus irmãos, e meus irmãos são de áreas completamente diferentes, uhum, né, mas as coisas se completam.
0: O delegado Norberto, a gente observa a sua atuação, o senhor é muito intenso, né? O senhor tem muita energia, né? Até que busca tudo isso, hein, delegado?
1: Pois é, hoje em dia eu acho que eu tô tomando muita cafeína, né? Mas, assim, eu sempre tive uma preocupação de tentar fazer o melhor possível, né? E deixar as coisas pela metade ou fazer meia boca, assim, isso me incomoda bastante, é uma coisa que me perturba bastante. Então sempre se tenta fazer o melhor possível de tudo que tu tem à tua disposição.
0: O que te deixa feliz, alegre, sei lá, extravasa, hein? O que precisa ser feito pra te deixar feliz?
1: Ah, eu acho que assim, eu não posso reclamar, entendeu? Eu não posso reclamar da vida, bem pelo contrário. Só agradecimentos. Tudo que eu quis, se conquistou, se buscou, e a posição onde eu me encontro hoje, e aí uma situação assim, né? A vida particular e a vida policial são separadas, não são, são completamente misturadas hoje em dia. Completamente misturadas.
0: Não tem como desvincular.
1: Não tem como desvincular. Até eu brinco, uma vez perguntaram, se não fosse policial, tu ia ser o quê? Hoje eu brinco, pessoal, mendigo, que eu já. A minha vida se transformou depois que eu entrei na polícia, com certeza absoluta. E eu não queria fazer nada diferente do que eu faço hoje. Né? Então, se tivesse que voltar atrás e escolher um caminho diferente, não teria como ser diferente.
0: O que te deixa triste, Norberto?
1: Na verdade, assim, ó, é aquelas coisas quando tu tem algum objetivo que te frustram, né, de não conseguir buscar, mas acho que não. O lidar com o serviço público não é fácil, né? São coisas assim que não é, por exemplo, que nem o trabalho privado, o serviço privado, que tu pensa uma coisa e amanhã tu pode decidir. O público, tu pensa uma coisa aqui pra estourar daqui a um ano, dois anos. E aí, assim, uma palavra que eu acho que o polícia mais aprende quando entra nas instituições policiais é a resiliência, porque as coisas não acontecem do dia para a noite, exige um esforço muito grande para que as aconteçam, e o efeito é sempre retardado. Tu começa a trabalhar hoje para um negócio que vai estourar lá na frente, e aí tu não pode perder os objetivos de vista, porque como isso demora, se tu perder esses objetivos de vista, acaba se perdendo depois. E na verdade isso é uma construção a longo prazo, médio e longo prazo.
0: O que o senhor pensa sobre religião, hein?
1: Acho extremamente importante, né? Assim, tem diversas religiões, mas o objetivo, o foco principal é um só, né? Acreditar em Deus. Então, acho que sem isso a pessoa fica meio sem rumo também. E não só o rumo, mas principalmente a esperança. Eu acho que vem disso, vem a esperança. Então, é extremamente importante que a gente mantenha essa esperança sempre. Hoje pode dar alguma. A gente tem frustrações, né? Claro, mas Nós temos que ter a esperança de superar. É o que acho que nos empurra para frente, porque deu errado hoje, mas amanhã vai dar certo. E nos dê energia de... Não interessa quantos tombos tu tome. O que interessa é tu poder te levantar e continuar guerreando. Tu só perde quando tu desiste.
0: É. Política.
1: Tu sabe que assim, ó, isso é uma situação complicada. Eu nunca me meti em política. Nunca. Mas depois que eu entrei na polícia, a política faz... totalmente parte...
0: É o teu dia a dia.
1: É o dia a dia, faz parte da polícia, faz. Faz até porque a polícia é um órgão do poder executivo. E o poder executivo é político, extremamente político. Importante, importante porque é o seguinte, se tu tá insatisfeito, é muito fácil a gente... não quero me meter. Só que daí tu tem que aguentar o resultado de quem tiver lá. Então, às vezes, tu tem que te meter para que as coisas... que tu possa dar o direcionamento que tu quer. Se tu não der bola, tu tem que aguentar o que vem. Então, se tu trabalha isso, e isso eu acho importante hoje, até as pessoas serem politizadas, até porque pra gente possa fazer melhores escolhas nas eleições, contestar o que acha que não tá certo, mas tem uma grande situação aqui, não é contestar só o que acha que não está certo. Porque reclamar é muito fácil. Agora é o seguinte...
0: Com a rede social fica mais fácil ainda.
1: Mais fácil ainda, né? Agora, o seguinte, o que é que tu... Ah, tu não concorda? Beleza, tá criticando? Beleza. Mas o seguinte, o que é que tu apresenta? Então, qual é a tua alternativa e o que que tu apresenta de crescimento pra tua comunidade?
0: De mudança, de fato.
1: O que que tu pode fazer pela tua comunidade para que essa comunidade cresça? E aí, uma coisa que eu acho muito interessante na política é que isso se perde muito de vista, né? Porque a gente fala muito da pessoa.
0: Uhum.
1: Mas o plano de governo... Porque é o seguinte, e isso que eu ia dizer, do que se perde muito de vista hoje em dia, né? E tem se perdido. É não pensar no seu próprio umbigo, mas pensar em prol de uma comunidade inteira.
0: O coletivo.
1: O coletivo. E eu acho que a polícia traz muito essa visão, sabe? Do coletivo. Eu tô preocupado com o coletivo, não é só com uma pessoa ou com uma segunda pessoa. É com todo, eu quero todo mundo bem. Então eu acho que isso se perdeu muito na visão de política, que é a que nós temos que ter. Ah, eu posso ser crítico, eu posso reclamar, posso não estar de acordo com algumas coisas. Então, se apresente para sua comunidade, ponha o seu nome, a sua cara, a tapa lá, mas eu quero ver o seu plano de trabalho, o que que tu tem para melhorar a nossa comunidade. Eu acho que isso que é importante na política. É.
0: Delegado Norberto Santos Rodrigues esteve aqui no nosso programa hoje. Nós nem contamos, delegado, né, que o senhor veio para Amaral. Eu nem perguntei se o senhor veio para Amaral pensando que um dia ia para um outro lugar, né? Embora não faltou convite, né? Em 2015,
1: é verdade,
0: né? Teve um convite bem atrativo, né?
1: Teve.
0: Mas o senhor preferiu ficar aqui. Mas quando veio para cá, pensar em voltar para Porto Alegre? Não
1: pensava. Quando eu vim para cá, eu imaginava assim, ó. Ah, por volta de uns... Depois de uns 6 meses, 8 meses...
0: Tô de volta.
1: O pessoal até falava, né? Na academia, até o pessoal que vem pro interior, falava, tem que esperar tanto tempo. Aí eu pensava, vou ficar uns 8 meses e peço pra voltar pra capital. E eu digo assim, os primeiros 3 meses foi difícil. Foi difícil, não conhecia ninguém. Tu não tinha...
0: Tinha relação aqui.
1: Não, né? Tinha relação nenhuma, não conseguia nem conversar com ninguém, assim... Só que daí, então assim, foi até angustiante no início, né? Porque chegou de baixo mau tempo, porque eu disse, deu aquele temporal ali.
0: No segundo dia
1: eu já tava com um abacaxi e não sabia o que ia fazer direito. Então, tudo era novidade também, né? Onde se encaixar, o que fazer. E aí aquela situação de, vou voltar, tá? Mas assim, ó, foi passando o tempo, depois dos 3 meses começou a baixar essa angústia, começou a se conhecer mais. E assim, ó, uma coisa que faz muita diferença também, eu fui bem recepcionado pela cidade.
0: Maior te acolheu.
1: Isso. E aí, depois dos 6 meses, eu já nem pensava em voltar. E aí, pra quem ia ficar 8, já passou de 12. Então, deram certo as coisas, graças a Deus.
0: E era tão calma a cidade que viestes, né? Mediante ao pai, né?
1: Ao pai.
0: Trazer para Amaral também.
1: É. Então eu falei, bom, agora tu vai comigo para lá, né? E aí já faz 4 anos que eles residem bacana aqui também, né?
0: Norberto Santos Rodrigues, eu agradeço sua vinda aqui nesta tarde, né? Por você aceitou o convite de contar um pouco da sua história, né? Porque tem essa vivência policial, mas o senhor trouxe aqui, né? Um pouco da sua história. Como é que foi tudo isso para chegar na condição de ser hoje o nosso atual delegado de polícia aqui do nosso município há 12 anos, né? Completados agora no mês de junho. Obrigado pela vinda aqui, também desejo que permaneça em Amaral por muito tempo ainda.
1: Eu que agradeço, né? Obrigado, acho que o dia de hoje, chegar até o dia de hoje é uma série de fatores, né? E que a gente vem falando aqui durante todo o programa. equipe, né? Como eu disse, eu imaginava tomar que eu tenho uma equipe que realmente dê para desenvolver um bom trabalho, uma equipe com os mesmos objetivos, responsável, e não poderia ter escolhido melhor, né? Mas faz toda a diferença, assim, ó, o acolhimento, né, da própria cidade, da própria administração pública, né, independente de quem esteja à frente da gestão, todos me receberam muito bem, e ao longo do tempo, né, as parcerias, as amizades, tu vai formando uma nova família também. Então eu acho que tudo culminou para que se chegasse hoje. Então, assim, agradeço a todos, porque todos, de alguma forma, seja pouco ou seja muito, contribuíram para que a gente se chegasse, e principalmente a minha permanência hoje aqui na cidade, que, como eu disse, né, eu me considero naturalizado, já me deram até a chave da cidade, não foi? Lá a placa de cidadão, agora não sai mais, não tem retirar essa placa
0: do
1: cara mais, então tô aqui.
0: Tá bom, obrigado pela vinda aqui, delegado.
1: Obrigado, e também agradeço, né, Ronaldo, né, a ti e até os outros órgãos da imprensa do município, sejam os jornais, sejam os rádios, né, que desde o início sempre deram suporte, né, divulgaram o nosso trabalho, porque o nosso trabalho, um pouco diferente da Brigada Militar, ele é muito discreto.
0: Sim.
1: Aparece poucas coisas que a gente pode divulgar, e às vezes só o resultado das coisas. Mas, assim, então muito também o nosso crescimento se deu até da divulgação do pouco que a gente pode divulgar, né, do muito trabalho que a gente tem interno. Então a gente também agradece, obrigado desde o início, sempre fosse um grande parceiro. Agradeço a toda a imprensa também, que muito do que a polícia cresceu no município também passa pela imprensa. Eu digo assim, todos ajudaram de alguma forma. Eu agradeço e obrigado pelo convite mais uma vez.
0: Ok. Fechamos aqui o nosso programa, que vai voltar na próxima segunda-feira a partir de 13h. Eu retorno só no mês de agosto, né? Vou ser alguns dias, né? E aí eu volto em agosto novamente aqui com o Espaço Livre. Para você, uma ótima tarde, um bom final de semana. Tchau, tchau.
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1: 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O fim de semana já tá com play garantido.
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1: 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Salve, salve, gente linda! Seja bem-vindo! Alô, você que tá no carro, você que tá em casa. Que maravilha ter a sua companhia, hein? Muito bom! O seu fim de tarde perfeito é aqui, ó, no pré-show do Talk Show Vang. Diretamente dos estúdios dela, claro. A mais ouvida, Vang FM. A diversão da sua tarde acaba de chegar. Esse é o Talk Show Vang, aqui na Vang FM, o ponto alto da cidade. A música que você adora, com a energia que você busca, tudo isso você encontra aqui, meu amor. É o combo perfeito, é ou não é? Que delícia, hein? A gente vai aproveitar e animar muito a sua tarde. Alô, você trabalhando, você no trânsito, você malhando, você relaxando, enfim, não importa onde você esteja, desde que esteja com o rádio sintonizado aqui, ó, na 93.7. Eu sou Josi Melegari e tenho um objetivo pra hoje. Claro, você vai saber agora, sabia? Fazer da sua tarde super animada, super feliz. Eu quero você sorrindo muito. E pra isso, o nosso WhatsApp tá pegando fogo. Tá liberado, meu amor. Já salva o nosso número. Vem interagir, vem participar comigo. 54-3342-1522. Mande o seu oiê, o seu alô. E compartilha aí o que você tá fazendo, porque eu quero saber de tudo. Sua tarde muito mais gostosa, e por isso eu selecionei assim, ó, essa aqui que já tá no jeito, que não tem como errar. Você vai cantar ela do início ao fim, então aumenta o volume, porque, meu amor, o melhor da viagem sonora nos aguarda.

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0: Sorocaba.
1: Que honra, cara.
2: Delícia, hein? Com essa trilha sonora, a gente segue por aqui animando a sua sexta-feira, o som dela, Vang FM. Com o fim de semana na mira, meu amor, a gente já tem uma seleção musical preparadíssima. A semana terminou, né? Não importa o que aconteça, a melhor companhia você garante aqui. Permaneça conectado ao som da Vang FM. Olha, você fica tranquilo, indica o seu som, aumenta o volume que a gente faz o resto pra cuidar dessa atmosfera.

0: feriado, o intervalo tá quase aí. Mas a Vang FM 93.7 segue a todo vapor. A nossa tarde segue por aqui com as trilhas sonoras incríveis pra você, é, meu amor. A trilha sonora da sua vida você encontra aqui. Mantenham-se sintonizados.
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4: Uma excelente sexta, tá no ar o Patrulha do Consumidor. As regras para garantir o seu direito a bilhetes especiais no transporte público, como passe estudantil, gratuidade para idosos ou vale transporte, devem ser divulgadas de forma clara e visível, inclusive dentro dos próprios ônibus e canais oficiais. Essas informações são fundamentais para você entender os custos envolvidos e saber exatamente onde e como emitir o seu benefício. Exija transparência no seu dia a dia. O Patrulha do Consumidor fica por aqui. Um bom final de semana e até mais.
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7: E para começar a sexta-feira tem um pouquinho de frio. Nada demais, tá? Mas na faixa ali de uns 11, 13 graus ao começar a sexta-feira. Um dia que tem variação de nuvens, de novo, alguns momentos elas aparecem mais, outros menos e obviamente permitem aberturas de sol. As temperaturas da tarde se aproximam aí da casa de 20, 22 graus em torno disso. Acontece que ao longo da sexta, final da tarde para a noite, começa a ter alguma chuva no norte da Argentina, pega o oeste de Santa Catarina, é mais lá do que aqui, mas não dá para descartar que ao terminar a sexta, nós aqui do Norte Gaúcho também possamos ter uma rápida chuva, mal distribuída, poucas áreas, nada demais em termos de intensidade, mas isoladamente tem sim essa condição. Abraço, até a próxima. Informações do tempo da Medsul, Leandro Puchalski.
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7: disso. Acontece que ao longo da sexta, final da tarde para a noite, começa a ter alguma chuva no norte da Argentina, pega o oeste de Santa Catarina, é mais lá do que aqui, mas não dá para descartar que ao terminar a sexta, nós aqui do Norte Gaúcho também possamos ter uma rápida chuva, mal distribuída, poucas áreas, nada demais.

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5: Retornamos com mais de Talk Show Vang. Estamos a 93,7. A rádio que tá sempre aí, ó, na sua cabeça, na cabeça de todos. E aqui a sua tarde prossegue conosco. Prepare-se porque já já a gente tem atualizações importantes para você. Notícias direto da redação. Vang FM, o nome que domina a memória quando se pensa em rádio. Continuamos por aqui com mais.

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0: esse swing da música boa que a gente vem com aquele intervalo rapidinho. Olha só, você não desgruda, fica por aqui, porque logo mais no intervalo a gente vai trazer o direto da redação com as notícias mais recentes, mais quentinhas do momento, tudo entregue de forma rápida, objetiva, clara, como você gosta. Então continue sintonizado. 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
2: Olá, uma excelente sexta-feira para você. Eu chego com mais informação. O município de Marau alcançou o grau máximo de relevância no mapa do turismo brasileiro ao ser formalmente reconhecido pelo Ministério do Turismo como município turístico. A nomenclatura é concedida a cidades que exercem liderança regional, possuem um fluxo consolidado de visitantes e oferecem infraestrutura e serviços turísticos qualificados. O reconhecimento reflete o dinamismo econômico e cultural da cidade, impulsionado por rotas consagradas como Caminho das Águas e Sabores e a Rota das Salamarias, e também por um calendário de grandes eventos que atrai público ao longo de todo o ano, a exemplo da Festa Italiana do Encanto Amaral, do Festival Nacional do Salame e mais recentemente do Festival de Balonismo. Além de ratificar Marau como um dos principais polos turísticos do norte do estado, o novo status facilita o acesso da cidade a recursos públicos, linhas de financiamento, programas de qualificação e políticas governamentais voltadas ao desenvolvimento sustentável do setor. Direto da redação, Kelly Felipe.
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3: Ela é a melhor de todas, a sua preferida, Vang, a sua FM, o ápice do som ideal. Estamos aqui novamente com mais pra você de quê? De Talk Show Vang. Logo mais vai rolar aquele som que você pediu, indicou e tanto gosta.

abraço especialíssimo para essa audiência maravilhosa e qualificada, pessoal em Vila Maria, Camargo, Casca, Gentil e Nicolau Vergueiro, beijo grande. Valeu a companhia, hein? É um prazer enorme ter vocês ouvindo aqui o Talk Show Vang na Vang FM, a marca mais lembrada em rádio. Valeu demais por estarem sempre conectados

0: intervalo, hein? Mas fica ligado, não troca de estação, não. Porque já já vem mais sucesso nessa programação que hoje tá imperdível. Vou fazer uma breve pausa por aqui, mas já eu volto, não vai embora.
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5: Uma excelente sexta tá no ar. Patrulha do Consumidor. As regras para garantir o seu direito a bilhetes especiais no transporte público, como passe estudantil, gratuidade para idosos ou vale transporte, devem ser divulgadas de forma clara e visível, inclusive dentro dos próprios ônibus e canais oficiais. Essas informações são fundamentais para você entender os custos envolvidos e saber exatamente onde e como emitir o seu benefício. Exija transparência no seu dia a dia. O Patrulha do Consumidor fica por aqui. Um bom final de semana e até mais.
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9: Inverno! Estamos de volta e a gente continua com você aqui na Vang FM para alegrar sua tarde. E nós já estamos com o nosso WhatsApp mais que liberado para você participar comigo. Participa aí, 54-3342-1522. Manda o seu oi. Não deixa de participar aí do nosso Talk Show Vang. Voltando, meu amor, eu quero te dizer o seguinte: você já nos segue no Instagram? Ainda não? Então vai lá, hein? @VangMaral. Junte Notícia a nós lá. E aí, como é que vai a sua tarde? Então vamos curtir o som.

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gente estreitar o nosso relacionamento aqui na Vang FM. Como é que eu vou fazer isso, Josi? Eu vou te explicar, meu amor. Claro, aqui eu trago a notícia completa. Você vai seguir a gente aonde? 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

0: aqui na Vang FM, mas você não vai embora. A seguir, meu amor, a gente continua nosso papo, tá bom? Daqui a pouco tem mais ritmos também, é claro. A sua presença é fundamental aqui na 93.7, afinal de contas, meu amor, você não sai não só do nosso coração, como da nossa memória.
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E sexta-feira também chegou, já estamos aqui junto com ela. Oi pra você, tudo bem? Eu sou a Kelly Gomes e o diagnóstico de alergia à proteína do leite de vaca não deve interromper a amamentação, tá? O leite materno continua sendo o melhor alimento do mundo, mas a mãe precisa seguir uma dieta

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1: E sexta-feira também chegou, já estamos aqui junto com ela. Oi pra você, tudo bem? Eu sou a Kelly Gomes e o diagnóstico de alergia à proteína do leite de

0: dá tudo certo. Ótimo final de semana. A gente volta a se encontrar na segunda-feira. Não esquece. Tchau.
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0: Agora a gente dá um tempinho apenas na música. Nesse intervalo, a gente tem o Direto da Redação trazendo as notícias mais importantes diretamente pra você, sem demora. É VaptVupt. Você fica bem informado, não sai daí, hein? Essa é a Vang FM, a gostosa do rádio, né? 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
2: Olá, e a informação agora é sobre esporte. Uma campanha online que pede a exclusão da Argentina da Copa do Mundo 2030 ultrapassou 23 milhões de assinaturas e ganhou repercussão internacional. O movimento começou após a vitória da seleção argentina sobre a Inglaterra na semifinal do Mundial. Depois da partida, jogadores exibiram uma faixa defendendo a soberania da Argentina sobre as Ilhas Malvinas. Os organizadores da campanha também alegam que a equipe foi favorecida pela arbitragem durante a competição. Segundo a CNN, a FIFA informou que irá analisar o abaixo-assinado e investigar a conduta de jogadores argentinos após a confusão no final contra a Espanha. Entre os citados estão Nahuel Molina, Leandro Paredes, Thiago Almada e o auxiliar técnico Roberto Rayala. Se forem confirmadas infrações ao código disciplinar da FIFA, os envolvidos poderão sofrer punições. Até o momento, a entidade não anunciou qualquer decisão sobre um possível afastamento da seleção argentina da próxima Copa do Mundo. Direto da redação, Kelly Felipe.
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4: Meus queridos, já estamos por aqui nessa sexta-feira para te fazer companhia com meu amigo Pet. Aquela dica especial temos, pode contar conosco. E você sabia que os dentes dos coelhos nunca param de crescer? Pois é, esse crescimento contínuo é uma resposta da natureza para compensar o desgaste que acontece quando eles mastigam alimentos ricos em fibras, como feno ou verduras escuras. Por isso, manter uma alimentação correta é fundamental para a saúde bucal do seu orelhudo. Então fique de olho, hein? Pois dentes grandes demais podem causar ferimentos e sérios problemas de saúde.
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Estamos de volta. Continue com a gente. É a sua tarde diferenciada, o som da Vang FM. Não esqueça de mandar o seu oi pelo WhatsApp no número 54-3342-1522. Não deixa de participar aí do nosso Talk Show Vang. Que delícia de conversa, hein? Vamos nessa com mais. Eu quero aproveitar o momento e pedir pra você, ó, vai lá nos seguir no Instagram pra você acompanhar mais de perto a nossa programação, tá? Arroba Vang Marau. Vem com a gente! Conta pra mim como é que tá a sua tarde até agora. E agora é hora de música!

que a gente sempre lembra de quem nos faz companhia todos os dias. Não tem como esquecer. E aqui no Talk Show Vang é assim, a gente manda beijo também. Aliás, eu quero aproveitar o ensejo e mandar um forte abraço pra essa audiência querida. Alô, Passo Fundo, tchê! Pessoal de Carazinho, sempre na companhia. Beijo grande. Alô, Santo Antônio do Palma, Nova Alvorada, Montauri, toda essa galera linda que faz a diferença aqui na Vang FM, a marca mais lembrada em rádio. Valeu demais por nos acolherem sempre aí nas suas casas, nos trabalhos, a você que tá viajando, levar a gente de carona no carro, no caminhão, valeu demais a presença.

prepare-se porque tá chegando intervalo comercial em breve. Mas a Vang FM 93.7 tá sempre em movimento. Não saiam daí porque nós temos uma seleção musical incrível pra animar ainda mais a sua tarde.

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6: Pelo gauchão de futsal, ontem à noite a MF recebeu no ginásio do Colégio Gabriel Taborim a equipe do Ibira Futsal de Ibiraiaras e acabou perdendo por 3-2. Com essa derrota, a MF permanece na 13ª posição na tabela entre 15 times, com 5 pontos em 5 jogos disputados. O próximo compromisso será apenas no dia 5 de agosto em Marau, novamente contra a equipe do Atlântico de Erechim.
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4: FM é Vang, o ápice do som ideal. O retorno do Talk Show Vang. E agora a gente vai tocar por aqui essa música que é um sucesso. Olha, tenho certeza que tá na sua lista de favoritas.

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É, meu amor, é uma atrás da outra, sem mais delongas, a gente segue por aqui com mais música boa.

0: Muito bem, essa é a Vang, esse é o Talk Show. A gente faz uma pequena pausa aqui na música, por quê? Porque vem muita notícia boa. 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
0: 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Vamos nessa, esse é o Talk Show, é intervalo e a Josi já volta ali fazer companhia.
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6: Boa tarde para todos os ouvintes da Vang. A sexta-feira vai chegando ao seu final com uma boa variação de nuvens intercalando com algumas aberturas de sol. Boa parte das próximas horas, em grande parte aqui do norte do estado, é assim, mais nebulosidade associada.
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6: Boa tarde para todos.

0: até pode. Poucas áreas, mas aonde ocorre com trovoadas, com algumas descargas elétricas. Bom, sábado, sol entre nuvens, também tem alguns momentos mais nublados, mas com o tempo mais seco, o sol aparece entre essa nebulosidade, um pouquinho de frio de manhã, uma tarde em torno de 19, 21 graus. Mais ou menos por aí, temperaturas do domingo, outro dia que mescla momentos de nuvens e aberturas de sol, com outros de céu encoberto, e no domingo volta a condição de chuva. De novo, mal distribuído, não vai chover em todas as áreas, vai ser por algumas regiões, mas aonde chove no domingo, de novo, uma trovoada, uma descarga elétrica, não pode ser descartado. Abraço para todos, informações do tempo, da Metsul, Leandro Puxal.
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com muito mais. Permaneça conosco aqui nas ondas da Vang FM pra gente fazer uma tarde bem especial. É claro que eu tô aguardando a sua mensagem ansiosamente no WhatsApp. 54-3342-1522. É hora de você mandar o seu oi. Siga conosco por aqui no Talk Show Vang. Voltando por aqui, eu quero te convidar a seguir nosso Instagram. Já nos conhece? Vai lá, hein? @VangMaral. Acompanhe-nos também. Conta pra mim como é que tá sendo a sua tarde. E que comece a nossa playlist.

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0: forma, embalados por uma boa trilha sonora que nós vamos entrando com aquele intervalo gostoso em breve. Olha só, você não desgruda, fica por aqui, porque logo mais no intervalo a gente vai trazer o direto da redação com as notícias mais recentes, mais quentinhas do momento, tudo entregue de forma rápida, objetiva, clara, como você gosta. Então continue sintonizado. 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
2: Olá, e o assunto agora é economia. Os Estados Unidos anunciaram nesta quinta-feira a aplicação de uma nova sobretaxa de 12,5% sobre produtos brasileiros, sobre a alegação de que o Brasil não adota mecanismos eficazes para impedir a importação de mercadorias produzidas com um trabalho forçado. A medida entrou em vigor na madrugada desta sexta-feira. A nova tarifa substitui a taxa global temporária de 10% aplicada desde fevereiro e se soma a sobretaxa de 25% sobre produtos brasileiros em vigor desde o último dia 22. Com isso, parte das exportações do Brasil para o mercado estadunidense poderá enfrentar tributação de até 37,5%. A decisão foi tomada pelo escritório do representante de comércio dos Estados Unidos após investigação baseada na seção 301 da Lei do Comércio de 1974. Segundo o governo estadunidense, o Brasil integra o grupo de 54 países que não proíbem nem fiscalizam de forma efetiva a entrada de produtos fabricados com trabalho forçado em seus mercados internos. Direto da redação, Kelly Felipe.
1: Boa tarde. 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
2: Oi, meus amigos, tudo bem? Chegou a sexta-feira, um bom final de semana pra você. Amanhã, sábado, dia 25, é o dia do colono e também o dia do motorista. E no domingo, dia 26, é o dia dos avós. Então, um abraço bem apertado a todos vocês. E atenção, motorista, vamos à dica de hoje. Muito usada e pouco compreendida, a direção elétrica funciona de um jeito super moderno. Ao ligar o veículo, o volante avisa um módulo eletrônico que aciona um motor elétrico próprio. Esse sistema inteligente substitui totalmente a bomba, o óleo, as correias e as mangueiras da antiga direção hidráulica. O resultado é um carro mais leve, que não rouba a potência do motor e ainda ajuda você a fazer manobras com máxima precisão.
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2: FM Vang, o destaque máximo na cidade. Retornamos porque tá no ar Talk Show Vang. Logo mais a gente tem sucesso escolhido especialmente pra você.

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0: gente tá por aqui concluindo mais uma edição do nosso Talk Show Vang aqui pelas ondas da Vang FM. Realmente, essa edição voou porque, claro, eu tava em boa companhia, você não acha? E eu não poderia deixar de valorizar a sua presença. Obrigada a você que participou, você que enviou mensagem, indicou o seu som. Olha, eu espero você todos os dias aqui na 93.7. Josi Melegari vai se despedindo. Ai, que delícia, hein? Foi maravilhoso dividir aqui o Talk Show Vang contigo. Foi verdadeiramente um prazer, tá bom? Que Deus te guarde, te abençoe, bom descanso, tá bom? Nas ondas da Vang FM, o ponto alto da cidade. Até amanhã. 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
4: E sexta-feira também chegou. Já estamos aqui junto com ela. Oi pra você, tudo bem? Eu sou a Kelly Gomes e o diagnóstico de alergia à proteína do leite de vaca não deve interromper a amamentação, tá? O leite materno continua sendo o melhor alimento do mundo, mas a mãe precisa seguir uma dieta rigorosa de exclusão de leite e derivados. Além do cuidado com o cardápio, lembre-se de nunca isolar a criança do convívio social por conta da restrição alimentar. Incluir o pequeno nos momentos em família e com os amiguinhos é vital para o seu bem-estar emocional. É só ter um cuidado a mais e dá tudo certo. Ótimo final de semana. A gente volta a se encontrar na segunda-feira. Não esquece. Tchau.
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6: Meus queridos, já estamos por aqui nessa sexta-feira para te fazer companhia com meu amigo Pet, aquela dica especial temos, pode contar conosco. E você sabia que os dentes dos coelhos nunca param de crescer? Pois é, esse crescimento contínuo é uma resposta da natureza para compensar o desgaste que acontece quando eles mastigam alimentos ricos em fibras, como feno ou verduras escuras. Por isso, manter uma alimentação correta é fundamental para a saúde bucal do seu orelhudo. Então fique de olho, hein? Pois dentes grandes demais podem causar ferimentos e sérios problemas de saúde.
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1: Três pessoas ficaram feridas após um acidente de trânsito na RS 129 entre Serafina Correia e Casca na tarde desta quinta-feira, dia 23. A colisão frontal envolveu dois veículos, um Volkswagen Saveiro emplacado em Passo Fundo e um Chevrolet Onix de Guaporé, sendo que uma pessoa ficou presa às ferragens. Segundo a PRE, o acidente aconteceu na altura do acesso à linha 17 Parobé, na caminhonete que trafegava no sentido Serafina Correia a Casca, estavam dois homens. No outro carro estava um homem de 38 anos que transitava no sentido contrário. Por motivos que serão apurados, a Saveiro invadiu a pista contrária e colidiu frontalmente com o Onix. O condutor ficou preso às ferragens. Os ocupantes da Saveiro sofreram ferimentos de menor gravidade, receberam os primeiros atendimentos no local e foram encaminhados ao hospital. Ao longo do atendimento, a trafegabilidade no trecho ficou totalmente interrompida nos dois sentidos. Direto da redação, Jenny Gazola.
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2: Uma excelente sexta, tá no ar o Patrulha do Consumidor. As regras para garantir o seu direito a bilhetes especiais no transporte público, como passe estudantil, gratuidade para idosos ou vale transporte, devem ser divulgadas de forma clara e visível, inclusive dentro dos próprios ônibus e canais oficiais. Essas informações são fundamentais para você entender os custos envolvidos e saber exatamente onde e como emitir o seu benefício. Exija transparência no seu dia a dia. O Patrulha do Consumidor fica por aqui. Um bom final de semana e até mais.
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12: Boa tarde para todos os ouvintes da Vang. A sexta-feira vai chegando ao seu final com uma boa variação de nuvens intercalando com algumas aberturas de sol. Boa parte das próximas horas, em grande parte aqui do norte do estado, é assim, mais nebulosidade associada a tempo seco do que com chuva. Porém, pessoal, até terminar o dia, especialmente ao final, a gente ter uma rápida pancada de chuva não pode ser descartado, tá? Chance pequena, acontecendo poucas áreas, é mais para quem está na parte de Santa Catarina, mas isoladamente até pode. Poucas áreas, mas aonde ocorre com trovoadas, com algumas descargas elétricas. Bom, sábado, sol entre nuvens, também tem alguns momentos mais nublados, mas com o tempo mais seco, o sol aparece entre essa nebulosidade, um pouquinho de frio de manhã, uma tarde em torno de 19, 21 graus. Mais ou menos por aí, temperaturas do domingo, outro dia que mescla momentos de nuvens e aberturas de sol, com outros de céu encoberto, e no domingo volta a condição de chuva. De novo, mal distribuído, não vai chover em todas as áreas, vai ser por algumas regiões, mas aonde chove no domingo, de novo, uma trovoada, uma descarga elétrica, não pode ser descartado. Abraço para todos, informações do tempo, da Metsul, Leandro Puxal.
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20: Oi, oi, oi, meus amigos, tudo bem? Chegou a sexta-feira, um bom final de semana pra você. Amanhã, sábado, dia 25, é o dia do colono e também o dia do motorista. E no domingo, dia 26, é o dia dos avós. Então, um abraço bem apertado a todos vocês. E atenção, motorista, vamos à dica de hoje. Muito usada e pouco compreendida, a direção elétrica funciona de um jeito super moderno. Ao ligar o veículo, o volante avisa um módulo eletrônico que aciona um motor elétrico próprio. Esse sistema inteligente substitui totalmente a bomba, o óleo, as correias e as mangueiras da antiga direção hidráulica. O resultado é um carro mais leve, que não rouba a potência do motor e ainda ajuda você a fazer manobras com máxima precisão.
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2: Pelo gauchão de futsal, ontem à noite a MF recebeu no ginásio do Colégio Gabriel Taborim a equipe do Ibira Futsal de Ibiraiaras e acabou perdendo por 3-2. Com essa derrota, a MF permanece na 13ª posição na tabela entre 15 times, com 5 pontos em 5 jogos disputados. O próximo compromisso será apenas no dia 5 de agosto, em Marau, novamente contra a equipe do Atlântico de Erechim.
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5: Meus queridos, já estamos por aqui nessa sexta-feira para te fazer companhia com meu amigo Pet, aquela dica especial temos, pode contar conosco. E você sabia que os dentes dos coelhos nunca param de crescer? Pois é, esse crescimento contínuo é uma resposta da natureza para compensar o desgaste que acontece quando eles mastigam alimentos ricos em fibras, como feno ou verduras escuras. Por isso, manter uma alimentação correta é fundamental para a saúde bucal do seu orelhudo. Então fique de olho, hein? Pois dentes grandes demais podem causar ferimentos e sérios problemas de saúde.
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2: E sexta-feira também chegou, já estamos aqui junto com ela. Oi pra você, tudo bem? Eu sou a Kelly Gomes e o diagnóstico de alergia à proteína do leite de vaca não deve interromper a amamentação, tá? O leite materno continua sendo o melhor alimento do mundo, mas a mãe precisa seguir uma dieta rigorosa de exclusão de leite e derivados. Além do cuidado com o cardápio, lembre-se de nunca isolar a criança do convívio social por conta da restrição alimentar. Incluir o pequeno nos momentos em família e com os amiguinhos é vital para o seu bem-estar emocional. É só ter um cuidado a mais e dá tudo certo. Ótimo final de semana. A gente volta a se encontrar na segunda-feira. Não esquece. Tchau.
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2: A Secretaria Nacional de Proteção e Defesa Civil reconheceu.
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0: parte das localidades foi atingida por chuvas intensas. Entre as cidades afetadas estão Áurea, Braga, Constantina, Dois Irmãos das Missões, Floriano Peixoto, Getúlio Vargas e Humaitá. Dos 17 municípios contemplados, 16 registraram esse tipo de desastre. Apenas Eldorado do Sul teve a situação de emergência reconhecida em razão do vendaval. Com o reconhecimento da situação de emergência pelo governo federal, as prefeituras podem solicitar recursos da União para ações de defesa civil. O município de Marau também decretou emergência e aguarda a homologação do Estado e da União. 25 famílias foram afetadas por alagamentos no território marauense. Direto da redação, Diene Gazola.
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1: Oi, meus amigos, tudo bem? Chegou a sexta-feira, um bom final de semana pra você. Amanhã, sábado, dia 25, é o dia do colono e também o dia do motorista. E no domingo, dia 26, é o dia dos avós. Então, um abraço bem apertado a todos vocês. E atenção, motorista, vamos à dica de hoje. Muito usada e pouco compreendida, a direção elétrica funciona de um jeito super moderno. Ao ligar o veículo, o volante avisa um módulo eletrônico que aciona um motor elétrico próprio. Esse sistema inteligente substitui totalmente a bomba, o óleo, as correias e as mangueiras da antiga direção hidráulica. O resultado é um carro mais leve, que não rouba a potência do motor e ainda ajuda você a fazer manobras com máxima precisão.
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3: Boa tarde, boa tarde para todos os ouvintes da Vang. A sexta-feira vai chegando ao seu final com uma boa variação de nuvens intercalando com algumas aberturas de sol. Boa parte das próximas horas, em grande parte aqui do norte do estado, é assim, mais nebulosidade associada a tempo seco do que com chuva. Porém, pessoal, até terminar o dia, especialmente ao final, a gente ter uma rápida pancada de chuva não pode ser descartado, tá? Chance pequena, acontecendo poucas áreas, é mais para quem está na parte de Santa Catarina, mas isoladamente até pode. Poucas áreas, mas aonde ocorre com trovoadas, com algumas descargas elétricas. Bom, sábado, sol entre nuvens, também tem alguns momentos mais nublados, mas com o tempo mais seco, o sol aparece entre essa nebulosidade, um pouquinho de frio de manhã, uma tarde em torno de 19, 21 graus. Mais ou menos por aí, temperaturas do domingo, outro dia que mescla momentos de nuvens e aberturas de sol, com outros de céu encoberto, e no domingo volta a condição de chuva. De novo, mal distribuído, não vai chover em todas as áreas, vai ser por algumas regiões, mas aonde chove no domingo, de novo, uma trovoada, uma descarga elétrica, não pode ser descartado. Abraço para todos, informações do tempo, da Metsul, Leandro Puxal.
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1: E sexta-feira também chegou, já estamos aqui junto com ela. Oi pra você, tudo bem? Eu sou a Kelly Gomes e o diagnóstico de alergia à proteína do leite de vaca não deve interromper a amamentação, tá? O leite materno continua sendo o melhor alimento do mundo, mas a mãe precisa seguir uma dieta rigorosa de exclusão de leite e derivados. Além do cuidado com o cardápio, lembre-se de nunca isolar a criança do convívio social por conta da restrição alimentar. Incluir o pequeno nos momentos em família e com os amiguinhos é vital para o seu bem-estar emocional. É só ter um cuidado a mais e dá tudo certo. Ótimo final de semana. A gente volta a se encontrar na segunda-feira. Não esquece. Tchau.
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2: Olá, uma excelente sexta-feira para você. Eu chego com mais informação. O município de Marau alcançou o grau máximo de relevância no mapa do turismo brasileiro ao ser formalmente reconhecido pelo Ministério do Turismo como município turístico. A nomenclatura é concedida a cidades que exercem liderança regional, possuem um fluxo consolidado de visitantes e oferecem infraestrutura e serviços turísticos qualificados. O reconhecimento reflete o dinamismo econômico e cultural da cidade, impulsionado por rotas consagradas como Caminho das Águas e Sabores e a Rota das Salamarias, e também por um calendário de grandes eventos que atrai público ao longo de todo o ano, a exemplo da Festa Italiana do Encanto Amaral, do Festival Nacional do Salame e, mais recentemente, do Festival de Balonismo. Além de ratificar Marau como um dos principais polos turísticos do norte do estado, o novo status facilita o acesso da cidade a recursos públicos, linhas de financiamento, programas de qualificação e políticas governamentais voltadas ao desenvolvimento sustentável do setor. Direto da redação, Kelly Felipe.
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3: Uma excelente sexta, tá no ar o Patrulha do Consumidor. As regras para garantir o seu direito a bilhetes especiais no transporte público, como passe estudantil, gratuidade para idosos ou vale-transporte, devem ser divulgadas de forma clara e visível, inclusive dentro dos próprios ônibus e canais oficiais. Essas informações são fundamentais para você entender os custos envolvidos e saber exatamente onde e como emitir o seu benefício. Exija transparência no seu dia a dia. O Patrulha do Consumidor fica por aqui. Um bom final de semana e até mais.
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2: Está no ar a Voz do Brasil. As notícias do governo federal que movimentaram o país no dia de hoje.
3: Olá. Olá, boa noite.
4: Boa noite para você que nos acompanha em todo o país.
3: Quinta-feira, 23 de julho de 2026.
4: E vamos ao destaque do dia.
3: Governo contesta a decisão dos Estados Unidos de impor nova tarifa de 12,5% a produtos brasileiros.
4: E diz que o Brasil é reconhecido da Organização Internacional do Trabalho pelo combate ao trabalho forçado.
3: Restituição do imposto de renda.
4: Receita Federal abre amanhã consulta ao terceiro lote de pagamento.
3: Depósito será feito no dia 31 de julho, Thaisa de Araújo.
5: Para saber se a sua restituição foi liberada, basta acessar o serviço Meu Imposto de Renda no site da Receita Federal ou consultar pelo aplicativo oficial do órgão em celulares e tablets.
4: Ciência e inovação contra desigualdades.
3: Prêmio Jovem Cientista reconhece iniciativas que desenvolvem tecnologias de inteligência artificial com impacto social.
4: Sobre o assunto, conversamos com Olival Freire Júnior, presidente do CNPq.
6: Todos os alunos do segundo grau da universidade, aluno de mestrado, aluno de doutorado, um jovem pesquisador já com doutorado, todos esses podem se candidatar.
3: Na apresentação da Voz do Brasil, Luciana Vasconcelos e eu, Ellen Bernardes.
4: E acompanhe a gente ao vivo, acesse radiogov.mc.com.br ou o canal Gov na sua TV aberta.
3: Produtores rurais devem ficar atentos. Os imóveis cadastrados no Cadastro Ambiental Rural, o CAR, precisam ter as informações validadas ou corrigidas.
4: A consulta é simples e pode ser feita pela internet.
3: Quem não verificar possíveis pendências pode perder benefícios. Saiba como consultar a situação do cadastro.
7: Mais de 845 mil produtores rurais de todo o Brasil receberam notificação para validar as informações de seus imóveis no Cadastro Ambiental Rural. As notificações foram enviadas pelo gov.br. Para consultar se o imóvel tem alguma pendência, o proprietário deve acessar o site www.car.gov.br e consultar a caixa de mensagem da Central Proprietário Possuidor, como explica Henrique Dolabella, diretor do Cadastro Ambiental Rural.
8: A mensagem pode ser para validar a análise que o Estado fez, pode ser para retificar alguma informação que o Estado identificou que não estava corretamente declarado, ou pode ser para subir algum documento comprovando aquela informação. Em outros estados que não usam o sistema federal, que usam o sistema estadual próprio, aí ele vai ter que entrar no SICAR do estado, né, e cada estado vai ter o seu processo.
7: O CAR funciona como um mapa digital das áreas rurais e compõe uma base de dados para controle, monitoramento, planejamento ambiental e econômico e combate ao desmatamento. Atualmente, 8 milhões de propriedades estão inscritas no Cadastro Ambiental Rural. De acordo com Gabriela Gonçalves, coordenadora geral da gestão do SICAR, o registro é obrigatório, gratuito e dá oportunidades para quem vive no campo.
9: É muito importante estar com o cadastro em dia e acompanhar as notificações na central do proprietário possuidor, porque o cadastro ambiental rural ele é obrigatório para o acesso ao crédito, ele também traz melhores condições de acesso ao crédito quando ele está regularizado, então é necessário e vale muito a pena acompanhar o cadastro ambiental rural através da central do proprietário possuidor.
7: Produtores do Acre, Rondônia, Pará, Tocantins, Mato Grosso do Sul, Goiás, Bahia, Espírito Santo, São Paulo e Santa Catarina devem acessar os cadastros ambientais do próprio estado para checar pendências. Todos os demais vão encontrar as informações no sistema federal, CAR.gov.br. www.cada.gov.br. Reportagem Graziele Bezerra.
4: E produtores rurais podem procurar na Embrapa orientações sobre as mudanças climáticas causadas pelo El Niño.
3: É, as previsões climáticas indicam mais chuva e temperaturas acima da média para a região sul do país nos próximos meses.
4: Diante desse cenário, produtores rurais podem adotar medidas de planejamento para reduzir os impactos nas lavouras e na pecuária.
0: O El Niño deve permanecer até o início de 2027 e trazer mais chuva, maior nebulosidade e temperaturas acima da média para a região sul do país. Mas, segundo especialistas, conhecer o fenômeno com antecedência permite reduzir riscos no campo. Orientações técnicas voltadas às principais atividades agropecuárias da região reúnem recomendações que podem auxiliar os produtores nesse planejamento, explica José Reinaldo Moraes, pesquisador da Embrapa Clima Temperado.
10: Ele reúne aí recomendações específicas para grãos, fruticultura, silvicultura, horticultura, pastagem, né, diversas aí, né, tipos de manejo, sempre com base no histórico de eventos, né, anteriores que nós tivemos, e também no conhecimento acumulado de anos, né, que a gente tem aí de convivência com esse fenômeno.
0: O documento recomenda que o produtor acompanhe as previsões meteorológicas oficiais, respeite o zoneamento agrícola de risco climático, planeje os investimentos e considere a contratação do seguro rural. A orientação é adaptar o manejo de acordo com cada cultura, já que os efeitos do El Niño variam entre lavouras e sistemas de produção. Nos cereais de inverno, como trigo, cevada e aveia, a atenção deve ser redobrada com doenças e com o planejamento da colheita. Para soja, milho e arroz irrigado, o foco está na drenagem das áreas, conservação do solo e monitoramento fitossanitário, para detectar pragas e doenças. Já na fruticultura, o excesso de chuva pode favorecer erosões, doenças e até comprometer a produtividade dos pomares. O pesquisador José Reinaldo da Embrapa ressalta que planejar pode evitar grandes perdas no campo.
10: Quanto antes o produtor incorporar essas orientações, né, no plano da sua safra, menor tende ele a sofrer os impactos financeiros, né, que pode levar o El Niño.
0: Além das recomendações para cada atividade, prevenir perdas começa antes mesmo da chegada das chuvas. O acompanhamento das informações climáticas e a adoção de práticas já conhecidas pela pesquisa ajudam o produtor a tomar decisões mais seguras e aumentar a capacidade de enfrentar os desafios provocados pelo El Niño. Reportagem Pablo Mundim.
3: E a chegada do El Niño, com previsão de mudanças climáticas, acendem o alerta dos cuidados para evitar doenças transmitidas por insetos e mosquitos, como dengue e chikungunya.
4: Altas temperaturas e maior volume de chuva em algumas regiões podem favorecer a circulação do mosquito Aedes aegypti a partir do segundo semestre desse ano.
3: E o Ministério da Saúde recomenda que estados e municípios intensifiquem as ações de vigilância e controle. Saiba mais com Diego Freitas.
11: O Ministério da Saúde emitiu uma nota técnica em que alerta estados e municípios para a possibilidade de aumento na transmissão de arboviroses, como dengue e chikungunya, em razão da previsão de ocorrência do fenômeno El Niño ao longo do segundo semestre deste ano. Segundo projeções citadas no documento, o aumento das temperaturas e das chuvas em algumas regiões e os períodos de seca em outras áreas podem favorecer a proliferação do mosquito Aedes aegypti. A estimativa é de cerca de 1.700.000 casos de dengue em 2027, considerando cenários climáticos que ainda podem ser atualizados. A orientação é reforçar as ações de vigilância e controle, com bloqueio da transmissão nos primeiros casos identificados, reorganização das atividades dos agentes de combate às endemias e adoção das medidas de controle do vetor. A população também deve eliminar possíveis criadores do mosquito, observar os sintomas das arboviroses e procurar atendimento de saúde ao surgimento dos primeiros sinais da doença. Para acompanhar os alertas, basta acessar o portal info.dengue.mate.br. Diego Freitas, para a Voz do Brasil.
4: Os Estados Unidos anunciaram novas tarifas de importação a produtos brasileiros.
3: E o governo brasileiro acaba de divulgar nota contestando a decisão.
4: A repórter Luana Karen está aqui no estúdio da Voz do Brasil e tem mais informações pra gente. Boa noite, Luana.
12: Boa noite, Luciana e Ellen. Boa noite aos ouvintes da Voz do Brasil. Olha, em nota divulgada há pouco, o governo brasileiro rechaçou a decisão do governo dos Estados Unidos de impor tarifas de 12,5% sobre produtos brasileiros. A nota nova tarifa está relacionada a investigações sobre trabalho forçado. De acordo com a nota assinada pela Secretaria de Comunicação Social da Presidência da República, ao longo da investigação, o Ministério do Trabalho e Emprego prestou explicações e forneceu farta documentação sobre a legislação brasileira e da atuação das autoridades aduaneiras para coibir importações de bens produzidos por trabalho forçado. O documento afirma que o Brasil é reconhecido há décadas pela Organização Internacional do Trabalho, pelos fortes compromissos assumidos no combate ao trabalho forçado. Além do compromisso internacional com o combate ao trabalho forçado, o governo brasileiro cita o compromisso interno intensificado pelas políticas domésticas de fiscalização, prevenção, acolhimento das vítimas e combate ao trabalho escravo contemporâneo. A nota ainda destaca que o governo brasileiro responsabiliza as empresas e indivíduos, aplicando multas severas e mantendo um cadastro de lista suja de empregadores.
3: Luana, e o governo indicou quais são as medidas que deve tomar a partir de agora?
12: Indicou sim, Ellen. O documento afirma que o Brasil iniciará imediatamente os trâmites para acionar os instrumentos previstos na Lei de Reciprocidade, aprovada por unanimidade pelo Congresso Nacional, e levará o tema ao Mecanismo de Solução de Controvérsias da Organização Mundial do Comércio. Ellen e Luciana.
13: Luana, muito obrigada pela sua participação ao vivo aqui na Voz do Brasil.
3: O papel da ciência é transformar a realidade e trazer melhorias práticas para o dia a dia da sociedade.
13: Com essa missão, o Prêmio Jovem Cientista chega à sua 32ª edição, destacando a inteligência artificial para o bem comum.
3: O objetivo é reconhecer projetos de estudantes e pesquisadores que utilizem a inteligência artificial para reduzir desigualdades, proteger o meio ambiente e melhorar os serviços públicos no Brasil.
13: Para falar sobre o prêmio e como a ciência pode revolucionar o uso da tecnologia no nosso dia a dia, eu e Nazi Brum conversamos mais cedo com Olival Freire Júnior, presidente do Conselho Nacional do Desenvolvimento Científico e Tecnológico, CNPq. Vamos ouvir. Nós vamos começar agora sobre ciência. Presidente, muito obrigada pela sua participação aqui na Voz Brasil.
14: Muito obrigado.
13: Para começar, vamos falar sobre o Prêmio Jovem Cientista. O que que é esse prêmio?
14: É uma das ações mais tradicionais do CNPq. Ela tem quase 50 anos de existência. É uma iniciativa conjunta do CNPq com a Fundação Roberto Marinho. E temos